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16: 96.

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1: É uma atrás da outra. 9:43.

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1: Dez e quarenta e um.

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1: Onze sete.

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1: 11:24.

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1: Onze e trinta e quatro.

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1: 11:46.
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2: 11:51.

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1: 11:54.

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sobrenatural esses dias. Uma nuvem da glória do Senhor está tomando conta de Minas Gerais e Rio de Janeiro. Nós queremos essa noite fazer uma aliança entre Minas e Rio. Nós queremos profetizar aqui de Minas para o Rio de Janeiro.

profetizar. Porque um dia Deus tocou essa terra árida de Belo Horizonte e Minas. E essa nuvem que está aqui está passando, está indo em direção ao estado do Rio.

0: Aleluia. E nesta hora, Senhor Jesus, queremos levantar aqui o clamor.
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2: 1:21.

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2: 1:29.

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1: 1:47.

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1: 1:56.

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1: 2 e 4.

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1: 12:34.
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cavado por Deus na fornalha das aflições. Deus está moldando o seu caráter, crente. Não envergonhe o nome do Senhor. Glória a Deus.

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1: Três ideias.

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1: 3:27.

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1: 4 e 2.

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1: 4:27.

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1: 4:37.

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1: 4h52.

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1: 5 e 2.

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2: Cinco e vinte.
3: Querido, se você não está aguentando, peça ajuda ao Senhor. Ele pode te ajudar. Peça ajuda ao teu Deus. Deus, mais uma vez segura em minha mão. Minha alma aflita pede tua atenção. Cheguei no nível mais difícil até aqui. Me ajude a.

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1: 529.

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Amados e preciosos ouvintes, que a mão forte, a mão de misericórdia de nosso Deus, seja estendida para abençoar a todos os nossos milhares de ouvintes. Ouvintes, através da rádio Antena Sul FM 102,7. E os nossos ouvintes da Rádio Nova Mensagem, FM 91,5. Em Baiti, Rádio Ativa FM. Deus abençoe a todos. Através do canal do YouTube, aqueles que nos acompanham ao vivo através do canal do YouTube. Você que está no rádio e deseja assistir ao vivo, você pode passar a assistir pelo canal do YouTube, que é Ministério Curas e Milagre. Canal do YouTube, Ministério Curas e Milagre. E estamos juntos. Deus abençoe.

abençoe a todos, em o nome de nosso Senhor e Salvador Jesus Cristo. Irmão Isaías, lá em Piraí do Sul, ele não perde um programa de rádio, irmão Isaías. E hoje o irmão Isaías está de aniversário, 44 anos completando, irmão Isaías. Parabéns, parabéns para você, irmão Isaías. O Senhor te conceda muitos e muitos anos de vida na terra, vida de paz, vida de amor, vida cheia do Espírito Santo. Deus te abençoe, companheiro, em nome de nosso Senhor e Salvador Jesus Cristo. Meus amados irmãos, as nossas reuniões em Ponta Grossa, elas são na quarta-feira, o culto de oração, das 19h30 às 20 horas. Às 20 horas nós temos o programa ao vivo aqui da igreja. E voltamos no domingo, as nossas reuniões no domingo, são todos os domingos, às 9h30 da manhã. Ponta Grossa, o Tabernáculo da Fé, está localizado na Rua Sertaneja, número 36 em Ponta Grossa. Nossos cultos, todos os domingos, às 9h30 da manhã. Eu fiquei feliz. Nós tivemos em Butiazal ontem e vimos um pequeno rapaz decidir pelo batismo, lá na igreja do pastor Edmilson. O irmão Isaac decidiu pelo batismo. E a irmã Ana, é esposa do irmão Jefferson. O irmão Jefferson é aquele que, quando era menino, ele sofria leucemia. E a mamãe dele creu em Deus. E trouxe o pequeno menino para ser ungido, receber oração. E o menino foi curado da leucemia. Então, quando a irmã levou ele para o colégio, as professoras disseram, não, nós temos ordem, que ele não pode estudar mais, não tem condições, por causa da saúde dele. A irmã disse, ele está curado. E levaram ele para o médico, o primeiro exame deu negativo. O médico já apelou para o segundo exame e o segundo exame também deu negativo. E ele está milagrosamente curado. Fiquei feliz de ver a face dele e a esposa dele tomou uma decisão ontem. Foi um dia de festa com o pastor Edmilson ali em Butiazal. Foi muito bom mesmo. Agora, Deus é bom. Ontem fez 8 dias que também o irmão Heber, lá de Cascavel, estava aqui e ele deu o testemunho dele. Ele veio em dezembro do ano passado para pedir oração e crendo que seria curado da leucemia. E oramos por ele aqui no tabernáculo. E ele foi milagrosamente curado. Voltou para fazer os exames e não tem nenhum traço de leucemia mais. Ele está completamente curado. Porque Jesus Cristo é o mesmo ontem, hoje e eternamente. Meu irmão, meu ouvinte, vamos evangelizar. Esse programa de rádio é a verdade. Esse programa de rádio não é um comércio religioso.

Esse programa de rádio não é para elevar o nome de um homem, não. Esse programa de rádio é para levar até você a verdade da hora, a verdade do Evangelho. Jesus disse: conhecerei-vos a verdade, e a verdade vos libertará. É centenas e centenas e centenas de milagres. E o maior milagre é centenas e centenas de vida se rendendo a Jesus Cristo, mudando de vida, tomando Deus em sua palavra. Olha, meu ouvinte, mande o link agora desse programa. Vamos evangelizar. Manda o link para o grupo da família, para os colegas de trabalho, para aquele grupo. Vamos, para o grupo da igreja. Envia para lá. É a verdade do Evangelho. Você fazendo assim, você também estará evangelizando. Vamos fazer isso? Os enfermos serão curados. Vidas serão transformadas. Nós temos certeza disso, com muita segurança. Agora, ligue agora para o pastor Aparecido Araújo. Anote o telefone do pastor Aparecido. O código de área é o 42. Código de área 42. O telefone do pastor é o 999-77-71-77. Eu vou repetir o número do telefone. Envia sua mensagem através do WhatsApp. Liga, eu estarei te atendendo. Já vamos ouvir mais um hino. No período que eu estiver rodando o hino no programa de rádio, eu posso te atender. O número do telefone, código de área 42. Telefone 999-77-71-77. Envie a sua mensagem. O nosso tabernáculo também, Telêmaco Borba. Telêmaco Borba é na rua Travessa Angico, número 136, no Parque Limeira, área 1. Os nossos cultos são todos os domingos às 19 horas. Todos são convidados para estar conosco e juntos vamos ser abençoados. Amados, vamos ouvir mais um hino? Vamos lá, Mateus, com muita fé, vamos lá.

Amados e preciosos ouvintes, a irmã Teresa Padilha. A irmã Teresa Padilha, ali no município, cidade Teixeira Soares, né, irmã Teresa Padilha? Deus abençoe grandemente a senhora. O anjo do Senhor, o anjo da cura, estenda as mãos e te conceda a cura, irmã Teresa Padilha. Ele pode te ajudar. Não há problema que ele não possa resolver. Não há ferida que não possa ser curada. Quando acreditamos nele, as dores ele já tomou por nós ali no Calvário, o Senhor e Salvador Jesus Cristo. Deus te abençoe grandemente, irmã Teresa Padilha e família. Meu precioso irmão, ouvintes, eu estou fazendo o programa de rádio e também através do canal do YouTube, ao vivo, não é? E você pode enviar sua mensagem de texto para o pastor Aparecido Araújo. Código de área é o 42. O número do telefone do pastor Aparecido Araújo é o 999-77-71-77. Vamos crer de todo o coração. Ele é o grande especialista de coração. Quando você crê e acredita nele, não há nada que possa pairar diante da sua fé. É uma fé perfeita na palavra de Deus, abre caminho aonde não há caminho. Creia naquele sacrifício de nosso Senhor e Salvador Jesus Cristo. Meu precioso irmão, o ser humano sempre procura encontrar-se com Deus, mas Deus tem um caminho de tratar com o homem, com o ser humano. Deus não muda desde o início. O caminho de Deus tratar com o homem é através do homem. Sempre foi assim. Quando ele quis enviar o juízo sobre a terra, que o mundo estava na condição que se encontra agora,

ter tirado os filhos de Israel do Egito através de um vento? Ou tirar o povo e colocar em outro lugar, levantá-lo no ar e levar até a terra prometida? Mas ele enviou um homem que tinha fraquezas, mas deu àquele homem um ministério. E o nome do homem era Moisés. E aquele homem era a boca de Deus para aqueles dias. Sempre Deus trabalha com o homem através do homem. E quando Deus mesmo quis falar com o homem, ele se fez homem. O Emmanuel, que traduzido é Deus conosco, Jesus Cristo, era Deus encarnado, era Deus caminhando em dois pés na face da terra. O povo não pôde, eles não conseguiram ver, porque era um homem simples e humilde, sem aparência, diz a Bíblia, homens de dor, mas ali estava o grande Jeová do Velho Testamento, caminhando, caminhando em dois pés na face da terra. Ó, grande Deus, e esse é o programa de Deus. É Deus do homem, é Cristo em vós, a esperança da glória. Aleluia! Claro que isso mexe com a alma da gente. A religião está pregando Jesus que anda junto com você. Um Jesus que faz dois rastros na areia. Mas com a noiva de Jesus Cristo, com o povo escolhido de Deus, é um Jesus. É o Cristo em vós, é o Espírito Santo em vós. Vós sois o templo do Espírito Santo, que habita em vós, proveniente de Deus. É Deus em dois pés, é Deus caminhando na rua, é Deus lavando louça, é Deus trabalhando no sítio, na fazenda, ou na empresa, na mecânica, é Deus daquele homem. É Deus naquela mulher e o mundo, de novo, não pode ver Deus e Deus escondido em simplicidade. Levanta tua mão e diga obrigado, Jesus, por escolher a mim para ser um representante dos céus aqui na terra. Meu ouvinte, meu irmão, vamos ouvir mais um hino com muita fé. Vamos lá!

Ouvintes preciosos, a leitura da Bíblia Sagrada, que foi citada na abertura deste programa, Amós capítulo 3, versículo 7, aonde a bendita palavra de Deus nos diz assim: certamente o Senhor Jeová não fará coisa alguma sem ter revelado os seus segredos aos seus servos, os profetas. Meu ouvintes, a Bíblia Sagrada não pode mudar. Deus é um Deus que não muda. Aí encontramos as pessoas dizendo assim: pastor, mas isso é no Velho Testamento? Porque está escrito em Lucas, São Lucas, capítulo 16, versículo 16. A lei e os profetas duraram até João. Desde então, é anunciado o reino de Deus e todo homem emprega força para entrar nele. A lei e os profetas da lei duraram até João. De João para cá, é profeta da graça. Não é mais o profeta da lei, mas é da graça. Nós encontramos no Novo Testamento profetas. Meu irmão, minha irmã, e como sempre, o homem aponta para o que Deus fez no passado e aponta para o que Deus vai fazer no futuro. Mas eles não podem ver o que Deus está fazendo agora. O que Deus está trabalhando agora. Nos dias do Senhor Jesus Cristo, aqueles religiosos dos seus dias, eles diziam assim: nós temos por pai Abraão. Nós temos por profeta Moisés. E eles deixaram de reconhecer a mensagem, o dia e sua mensagem. Que ali estava o feitor da terra. Ali estava o Deus de Abraão. Ali estava o Deus que falou com Moisés. Você pode dizer: pastor, o que é isso? Sim. Abra sua Bíblia Sagrada em São João, no capítulo 10, a partir do versículo 30, aonde Jesus disse: eu e o Pai somos um. Ele não disse: eu e o Pai somos dois. Ele disse: eu e o Pai somos um. E os judeus pegaram então outra vez em pedra para o apedrejarem. Respondeu-lhe Jesus: tenho-vos mostrado muitas obras boas procedentes de meu Pai. Por qual dessas obras me apedrejais? E os judeus responderam dizendo que não te apedrejamos por alguma obra boa, mas pela blasfêmia. Porque sendo tu homem, te fazem Deus a ti mesmo. Jesus havia declarado para eles que ele era Deus. E quando Jesus declarou que ele era Deus, então encontramos que eles queriam apedrejar a Jesus. E hoje,
Quando nós anunciamos que Jesus Cristo é Deus, que não há tal coisa como Santíssima Trindade, não há nenhum outro nome dado entre os homens pelo qual devemos ser salvos. Esse nome é do Senhor Jesus Cristo. Não há nenhuma oração realizada na Bíblia orando em nome do Deus Pai, do Deus Filho e do Deus Espírito Santo. Isso é paganismo. Isso não é cristianismo. Cristianismo crê no único nome dado entre os homens, que é Senhor Jesus Cristo. Mas vamos voltar aqui, meu precioso irmão. No Novo Testamento, nós encontramos em Atos capítulo 15 e o versículo 32. Vamos ver se tinha profeta no Novo Testamento ou não. Essa mensagem é o alarido de Deus. Isso é a trombeta de Deus, melhor dizendo, chamando a sua atenção para tirar você dessa confusão religiosa. É aquela voz do anjo que disse: sai dela, povo meu, para não ser participante de seus pecados, para que não ocorrem suas pragas. Sai desse comércio religioso, sai dessa religião falsa. A ceia é em desacordo com a Bíblia, o batismo é fora da Bíblia. O ensinamento é mais um comércio religioso do que Bíblia. Mas dá uma olhada aqui, pastor. O problema é que se vocês crerem num profeta. Esse não é o problema, meu irmão. Esse é a solução do problema. Nos dias de Moisés, quem acreditava na mensagem de Moisés era a solução do problema. Quando Deus enviou Noé, ele foi a solução do problema. Deus envia o profeta para solucionar, levar-nos para a palavra. Veja, Atos capítulo 15, versículo 32. Depois Judas e Silas, que também eram profetas, exaltaram e confirmaram os irmãos com muitas palavras. Irmão, Judas e Silas em Atos capítulo 15, versículo 32. Agora, dá uma olhada aqui também em Atos capítulo 21, versículo 10. Abra a tua Bíblia, não seja enganado, deixa a Bíblia Sagrada falar com você. Atos capítulo 21 e o versículo 10. E demorando-nos ali por muitos dias, chegou da Judeia um profeta por nome Ágabo. Um profeta por nome Ágabo. Meu irmão, quando você fala que no Novo Testamento não tem profeta, você nega as Escrituras. Essa é a verdade. Estou citando para vocês a Bíblia Sagrada. E Deus dessa última era da igreja, cumprindo Malaquias capítulo 4, versículos 5 e 6, eis que eu vos envio o profeta Elias, antes que venha o dia grande e terrível do Senhor. Aí está a mensagem do profeta Elias, a revelação da palavra dele, chamando você para o arrependimento, chamando você de volta para o batismo em nome do Senhor Jesus Cristo, gritando com a voz, dizendo: sai dela, povo meu, para não seres participante de seus pecados, para que não ocorrem suas pragas. Apocalipse 18, verso 4. Mas o Senhor Jesus nos deu um bendito conselho.
em São Mateus, no capítulo 10 e o versículo 41. Qual é o conselho que Jesus deu? Aí eu tô aceito Jesus. Eles falavam, eu tô aceito Moisés. Rejeitar o rei da glória. Pedro, no dia de Pentecoste, cheio do Espírito Santo, levando 3.000 almas para ser batizada em nome de nosso Senhor Jesus Cristo. As religiões trincavam os dentes, mas nós temos Moisés. Olhava lá atrás e eles negligenciavam em ver o cumprimento das escrituras. Olha, a história está se repetindo. Ah, século 21, a história está se repetindo. Deus de novo envia uma mensagem com assim diz o Senhor. E nós ouvimos os religiosos dizer, ficamos com a antiga religião. Quando a religião está morta, é verdade, os meus irmãos e irmãs, os mais antigos, pentecostais, lembram? Quando havia um avivamento, não havia uma pentecostal com um brinco na orelha, não havia uma pentecostal de calça comprida, de mini saia. Não havia uma pentecostal, não, que andasse expondo o seu corpo. Falava em línguas estranhas, mas tinha vida. Hoje o Espírito Santo alçou voo. A igreja, a denominação está morta. É só política, política, comércio, fama, jejum para ocupar o grau da fama. Esquece da graça e da verdade do evangelho. Mas eis aí a voz de Deus, eis aí a mensagem de Deus para a sua alma nesta hora. E eis o grito do anjo, sai dela, povo meu, para não serdes participante de seus pecados. Cantam. Olha, o fundador de nossa igreja começou em Belém, outros em Santo Antônio da Pratina, outros não sei aonde. Mas, pastor Nelson, se eles ressuscitassem hoje e entrasse dentro de uma dessas denominações, ele chorava. Ele era expulso de lá, porque ele não aceitaria esse mundanismo dentro da igreja que ele levantou. Mas quando ele levantou com o Espírito Santo. O Espírito Santo foi jogado para fora. Foi chutado para fora. Quando em Apocalipse capítulo 3, Jesus disse, eis que estou à porta e bato. Você sabe por que ele bate? É porque ele está do lado de fora. Quem bate na porta pedindo para entrar é porque ele está para o lado de fora, para o lado de fora do sistema religioso, para o lado de fora das igrejas formais. Mas se alguém abrir a porta, mas eles não querem um Jesus que usa Zohar, um Jesus que não aceita comércio dentro das igrejas, eles não aceitam esse Jesus, não. Mas voltando para a leitura de São Mateus, capítulo 10, versículo 41, aonde Jesus disse, quem recebe um profeta na qualidade de profeta, receberá galardão de profeta. É receber um profeta na qualidade de profeta. Agora, o que acontece nesses dias é que eles estão recebendo um profeta no lugar de Cristo.
idolatram um profeta, adoram um profeta. Não, é para receber um profeta na qualidade de profeta. Noé apontava para a porta da arca. O verdadeiro profeta nesses dias aponta para a palavra, aponta para Jesus Cristo, aponta para o Calvário. A única esperança. Sim, meu irmão, minha irmã, eis aí a mensagem de Deus em seus ouvidos. Eu sei que dentro de pouco tempo, há muitos que arranjam os dentes ao ouvir uma mensagem como essa. E dentro de pouco tempo, essa voz se calará pelo rádio. Sim, mas ela não vai morrer, porque a mensagem do Cristo vivo não morre, ela permanece de eras após eras. Sempre Deus tem alguém que mantém sua palavra com a espada do Espírito em frente. Sim, Deus os abençoe, mas foi o bondoso Jesus quem disse, em São Mateus 11 e o versículo 6. E bem-aventurado aquele que não se escandalizar em mim. Essa é a verdade. Essa é a palavra. O eleito não tropeça na palavra. O predestinado abraça a palavra. E ele deixa pai, mãe, irmã, parente, amigos, patrão de trabalho. O eleito não se vende por emprego, por nada. O eleito mantém olhando para Cristo, para a palavra. Ele não é entendido pela família. Ele não é entendido pelos amigos de trabalho. Porque a palavra é a prioridade dele. E o Espírito que está nele é o Espírito de Cristo. E Cristo guia ele pela verdade do Evangelho. Agora, Jesus disse, conhecerei-vos a verdade e a verdade vos libertará. O Deus que curou aquele moço que estava ontem em Butiazal de leucemia. O Deus que curou o Éber de leucemia. O Deus que tirou um câncer do meu rosto, da minha boca, está nesta noite desejando te abençoar. Levante a tua mão, aonde você estiver, nós vamos ouvir a parte de um hino. E logo eu e centenas de fé, de pessoas de fé, levantará a mão em seu favor. E você será curado, você será liberto desse vício maldito do cigarro, da cachaça, das drogas, da prostituição, da mentira, do filme pornô e tantas maldades, do jogo e tantas maldades. Creia de todo o teu coração. Vamos ouvir a parte de um hino e logo estarei orando por todos.

0: Ah, doutor Jesus, que entra na UTI sem pedir licença, vai naquele quarto separado, aonde outra pessoa não pode estar para não ter contaminados. Vai agora no lar, na casa, lá na fazenda, na beira do rio, dentro da cabine do caminhão, no trabalho. Oh, doutor Jesus, grande autor dos milagres. E nessa hora, há o poder, o exército de Deus vivo, de mão levantada, velho demônio, Satanás. Você está derrotado, você foi vencido no Calvário. Em o nome de nosso Senhor Jesus Cristo, deixe os lares, deixe as famílias, em nome do Senhor Jesus, pelo poder da palavra de Deus. Demônio da leucemia, deixe o corpo das pessoas. Demônio chamado câncer, depressão, obras malignas, toda obra de Satanás está repreendido em um nome de Jesus Cristo e pelo poder da palavra do Deus vivo. A irmã Teresa recebe a visita do anjo do Senhor, aquele anjo que levanta os paralíticos e dá força para caminhar, pois o Senhor é a nossa força. Deus te abençoe agora nesta fé. Você creu? Tome uma decisão pelo reino de Deus, levante a mão e diga: Senhor Jesus, eu me rendo a ti. Isso é verdade, Senhor Jesus, e eu quero essa verdade na minha vida. Deus te abençoe nessa grande decisão, em nome de nosso Senhor e Salvador Jesus Cristo.
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1: 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Senhor, o sol rasga a aurora, a noite vai embora, é um novo dia. Suplico de todo o coração, dai-nos a bênção e proteção. Cubra-nos de alegria. Peço com confiança, encha-me o coração de esperança. Quero servir, só assim terei felicidade. Peço com sinceridade, quero o seu amor sentir. Neste dia nascendo, vou logo agradecendo. Obrigado pelo viver. Derrama no mundo a fraternidade, que acabe toda a maldade e o sofrer. Sei que sou sua criação, obra de tuas mãos e de teu amor. Não peço que tire de mim a tentação, não quero a solidão, quero o teu carinho. Que eu seja instrumento de Jesus, tenha o mesmo sentimento, mostra-me o caminho. O sol é luz, é dia como seduz. Abençoa-me em nome de Jesus.
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6: Confira a hora certa.
7: Agora são 7 horas 29 minutos, 7h29. Muito bom dia, já está no ar mais uma edição do Repórter TV na manhã desta terça-feira. Hoje é 1º de setembro do ano de 2026. Hoje é comemorado o Dia da Bailarina, Dia do Caixeiro Viajante.

0: Não temos muito o que comemorar nesses últimos dias.
1: Em nome do Pai, do Filho, do Espírito, do Santo. Amém. E vai, Corinthians!
0: É, então hoje é o dia do Corinthians, né? O Neto não tá querendo comemorar muito aí, né? Nesse 1º de setembro. É, muito menos o Corinthiazinho que ganhou a camiseta do Neymar também. Não tá querendo comemorar muito, né? Eita, barbaridade. Hoje algumas cidades completam o aniversário. Hoje é dia de aniversário de Igaporã, na Bahia, Itiriçu, na Bahia, Oroz, no Ceará, cidade de Cana Verde, em Minas Gerais, também em Minas, Embarque, olha o nome da cidade, hein? Embanque da Câmara, em Minas Gerais também, Ipiaçu, em Minas, Passo 4, ou Passa 4, né? Lá em Minas Gerais, Serra do Salitre, em Minas, na cidade de Aliança, em Pernambuco, Jardim do Seridó, no Rio Grande do Norte. Hoje é aniversário de Salto do Céu, Mato Grosso. É, olha assim, cidade do Pará lá. Hoje é aniversário da cidade de Tomé Açu, né, lá no Pará. E também de Mogi das Cruzes, em São Paulo. Cidades que fazem aniversário nesta terça-feira, dia 1º de setembro. Daqui a pouquinho já vamos começar com a previsão do tempo para todo o sul do Brasil, como vai ser esta terça-feira, né? Se vamos ter chuva, probabilidade de chuva, ventos ou não, se vai melhorar o tempo. Já vamos contar para você. Marcelo Correia trazendo informações de segurança pública, também das últimas 24 horas, movimentação. Também vamos trazer informações do giro de notícias com a Cat Neves, Agência Estadual de Notícias, o Estado, o Brasil, as principais informações para o dia de hoje. Vamos trazer informações do esporte com o Nayo, porque o esporte não para. Daqui a pouquinho a gente traz para você, Jaime Siqueira, direto da Agência do Trabalhador. Então, as informações para amanhã de hoje. Daqui a pouco também vamos começar a falar a respeito do vendaval de ontem à noite aqui em Telemaco Borba, quedas de árvores. Daqui a pouco a gente vai trazer para você. Daqui a pouco eu vou trazer um resumo de tudo o que foi, que aconteceu. Daqui a pouco o secretário de obras e também o pessoal da Defesa Civil, o trabalho que foi realizado ontem à noite aqui em Telemaco Borba, né, os estragos, enfim. Daqui a pouquinho uma avaliação para você, primeira, né, do que aconteceu, pessoas feridas, inclusive, né, em virtude do vendaval aqui em Telêmaco, né. Então daqui a pouquinho a gente vai tratar deste assunto. Já estou recebendo aqui as informações da Defesa Civil em relação, né, às chuvas fortes de ontem à noite aqui de Telêmaco Borba, né. E não só Telêmaco foi atingida, também outras cidades também foram atingidas aí na região, né, também pela chuva, outras cidades do Paraná também, chuva que atingiu boa parte do estado, ou parte do sul do Brasil, nesta segunda-feira. Então daqui a pouco eu trago essas informações. Também daqui a pouco, a partir das 8 da manhã, nós vamos falar do SINSAMU, é o Consórcio de Saúde dos Campos Gerais do Paraná, o atendimento do SAMU aqui em Telêmaco Borba. Então nós vamos tratar desse assunto então daqui a pouco, a partir aí das 8 horas da manhã, e outras informações que também a gente vai trazer. Vamos começando então com a previsão do tempo aí para todo o sul do Brasil.
2: Previsão do tempo para terça-feira, 1º de setembro de 2026. Região Sul, em Porto Alegre, Rio Grande do Sul, dia mais frio, com muitas nuvens e pancadas de chuva e trovoadas isoladas. Os termômetros registram mínima de 11 e máxima de 18 graus. A umidade relativa do ar fica entre 100 e 70%. Florianópolis, Santa Catarina, tem previsão de muitas nuvens no céu, com pancadas de chuva e trovoadas isoladas. Termômetros registrando mínima.

0: mínima de 14 e máxima de 22 graus. A umidade relativa do ar oscila entre 100% e 65%. Você ouviu a previsão do tempo para esta terça-feira, 1º de setembro de 2026, com informações do IBGE Cidades e do Instituto Nacional de Meteorologia, INMET. Redação de Lucília Araújo, da agência Rádio Gov em Brasília, Vladimir Filipim.
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2: Muito bem, vamos à previsão do tempo agora para a nossa região. Segundo o CIMEPAR, hoje a mínima foi de 13 graus, a máxima podendo chegar a 22, não deve esquentar muito nesse dia. Ainda com previsão de pancadas de chuvas ao longo do dia de hoje, né? Mas teremos períodos de sol também durante o dia, segundo o CIMEPAR. E só hoje, viu? Tem previsão de tempo bom amanhã, quarta-feira e quinta, aqui para Telêmaco Borba. É, a temperatura cai um pouco, né? Mínima de 10 graus na quarta, 11 na quinta, depois na sexta volta a chover novamente aqui para nossa região. Mas deve cair um pouquinho a temperatura amanhã e na quinta-feira aqui para Telêmaco Borba com tempo bom, né? Então, depois dessa chuva até hoje, amanhã deve esquentar um pouquinho, ou melhor, fazer sol na quarta e na quinta-feira. Nesse momento não está chovendo, mas o tempo é encoberto, tempo fechado aqui em Telêmaco Borba. Temperatura agora na casa dos 18 graus.
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2: Muito bem, agora são 7 horas 37 minutos, depois do horário eleitoral gratuito, né, do rádio, nesta manhã. A gente vai chegando aqui com as informações para você ficar bem informado dentro da nossa programação. Daqui a pouquinho vamos começar a falar para você direto da Defesa Civil a respeito dos estragos aí da noite de ontem. Para você que está ligando o seu rádio agora, já vai acompanhar junto com a gente as primeiras informações, a movimentação da Defesa Civil, Corpo de Bombeiros, SAMU, os órgãos de apoio, né, Tebetran, Guarda Municipal, né, as polícias, né, ajudando ontem à noite em relação aos estragos aqui em Telêmaco Borba. 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Marcelo Correia, como foi as últimas 24 horas, a movimentação, além dos estragos em virtude da chuva aqui em Telêmaco Borba, tivemos acidentes também, né? Como que foi aí as últimas horas em termos de segurança e salvamento? Marcelo, bom dia.
3: Muito bom dia, Jefferson. Bom dia, ouvintes do programa Repórter TV. Estamos chegando com os destaques da nossa participação para esta terça, dia 1º de setembro de 2026, falando de segurança pública, movimentação das forças de segurança nas últimas 24 horas. Nós tivemos aí uma ocorrência atendida pela equipe do Corpo de Bombeiros nessas últimas horas. Tivemos a Polícia Militar recuperando um veículo que foi furtado na madrugada de sábado aqui no nosso município. Esse veículo foi então encontrado pela Polícia Militar. Ontem, durante aquela chuva forte, nós tivemos um acidente grave, né, na BR-376. Esse acidente, ele envolveu aí caminhão, né, e inclusive um caminhão aqui de Telêmaco Borba. Então, um acidente realmente gravíssimo, uma forte colisão frontal, né, aqui na 376. Daqui a pouquinho nós iremos trazer aí os detalhes deste acidente. Agora, o que realmente chamou atenção foram os casos aí que acabaram afetando a cidade e toda a nossa região.

0: com aquela chuva forte de ontem, né? Com muitas árvores caindo, com muitos estragos causados aí também em algumas estruturas, né? Nós tivemos não só em Telêmaco Borba, mas também em Tibagi, né? Nós acompanhamos Tibagi também, destelhamento de casas e cidades aqui da região, bem como também em outras partes do Brasil. É o fenômeno El Niño, né? O super El Niño, que com a chegada aí agora do mês de setembro, segundo os meteorologistas, essas fortes tempestades devem ficar ainda mais, mais piores, né? Ou digamos, vai ficar pior ainda do que já está. Infelizmente, é uma realidade, né? Elas vão ficar mais constantes a partir de agora, porque o que acontece? Estamos nos aproximando da primavera. Primavera vai começar dia 22 de setembro. As temperaturas começam a subir, com isso também a temperatura do mar também aumenta, e isso faz com que tudo isso, né, todo esse conjunto de fatores colabore para que as tempestades, os ventos, o granizo comece a ficar ainda pior a partir de agora. Então, ontem nós tivemos aqui, inclusive, uma filmagem, né, que repercutiu e se espalhou aí pelas redes sociais e foi realmente destaque. Uma imagem que foi filmada ali para os lados do Casabella, né? Aquela parte dos fundos ali do Casabella, onde uma nuvem, aquela nuvem funil, que é a nuvem que dá origem ao tornado, ela foi filmada aqui em Telêmaco Borba. Agora a gente não sabe se ela chegou a tocar o chão, né? Porque o tornado, para ele começar, ele tem que tocar o chão. Mas a nuvem, ela realmente foi filmada, foi assustadora, né, a imagem. Algumas pessoas comentaram, né, o pessoal do Casabella ali, que presenciaram realmente a formação daquela nuvem, uma nuvem bastante forte, só que pelo que a gente acompanhou, não chegou a tocar o chão, né, graças a Deus, porque daí teria se formado um tornado e os estragos daí seriam bem maiores. Mas o vento já assustou, né, o vento foi forte, o vento causou estragos, derrubou muitas árvores, causou algum susto, né? Teve veículos aí que ficaram embaixo de árvores com pessoas dentro, né? Duas pessoas dentro de um veículo. O pinheiro caiu sobre o veículo, derrubou o poste com a fiação também sobre o carro. Momento assim de pânico, de susto, de desespero, né? Mas graças a Deus, apesar de tudo isso, ninguém, né, se feriu, nenhuma pessoa perdeu a vida. Mas a partir de agora a gente vai ter que ficar cada vez mais atento, né? Porque essas chuvas, elas serão constantes. E o vento também será constante e a gente tem que ficar alerta aí cada vez que a gente vê se aproximando uma chuva da nossa cidade, aqui da nossa região. Os alertas são emitidos e a gente sabe que a gente não tem muito o que fazer, mas dentro da nossa residência a gente tem que tomar cuidado, né? Tem que ficar sempre atento aí com a família, principalmente.
1: Muito bem, obrigado, Marcelo, pelas informações. Daqui a pouquinho eu vou trazer uma avaliação total geral aí de todos os atendimentos praticamente da Defesa Civil ontem à noite, né, aqui em Telêmaco Borba, árvores, locais, enfim, tudo o que aconteceu. 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

0: Muito bem, 7h45, vamos acionar agora a Cat Neves também com seus destaques para esta manhã. Alô, Cat, bom dia.
1: Muito bom dia, Jefferson Abreu, bom dia a todos os ouvintes do Repórter TV. É o Cat Neves chegando manhã de hoje, terça-feira, com os nossos destaques. PSS de estágio, o gabarito definitivo já está disponível. Atenção às novas regras para bicicletas elétricas e patinetes e ginástica artística de Telêmaco Borba é destaque no Paraná. Mas daqui a pouco eu retorno, Jefferson Abreu, ouvintes do Repórter TV, com as informações completas dentro da programação. Tenham todos um ótimo dia!
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0: 7h46. Obrigado, Cat, pelas informações. 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Vamos dar um giro agora lá na Rádio Agência Nacional, porque a Anvisa aprova o registro, né, de nova caneta para tratar diabetes tipo 2.
3: A Agência Nacional de Vigilância Sanitária, Anvisa, aprovou o registro de uma nova caneta injetável para o tratamento de adultos com diabetes tipo 2, o Ilumec. A autorização para a farmacêutica brasileira EMS foi publicada no Diário Oficial da União desta segunda-feira. O novo medicamento utiliza a semaglutida, que é o mesmo princípio ativo presente em produtos de referência já conhecidos no mercado, como Ozempic. Segundo a Anvisa, o Ilumec foi registrado como medicamento similar ao Ozempic e classificado como produto clone do Oziv, fármaco já fabricado pela própria EMS, que tem a mesma composição e os mesmos dados técnicos e clínicos. A aprovação do registro da nova caneta pela Anvisa não significa que o produto já vai chegar às farmácias. De acordo com a EMS, o próximo passo envolve definições estratégicas de preço, planejamento comercial e de cronograma para lançar o novo produto. Como o Ilumec foi registrado como medicamento similar, ele não fica submetido à política de preços para remédios genéricos, que define venda por um preço pelo menos 35% menor que o medicamento de referência como o Ozempic. Da Rádio Nacional em Brasília, Oussama El Ghauri.
0: Muito bem, 7h48, mais informações para você na manhã desta terça-feira. Daqui a pouquinho, ó, tem esporte, daqui a pouquinho tem Feira do Bem também. Feira do Bem, na verdade, é para amanhã, né? Daqui a pouco o Maurício já atualiza, né, a retomada da Feira do Bem para esta quarta-feira também, para você que está nos acompanhando. Deixa eu dar um giro aqui rapidamente também, porque o tempo é escasso hoje, daqui a pouquinho tem várias informações. Um giro rápido aqui com informações dos sites, começando aqui com o site A Rede, de Ponta Grossa. Motorista fica gravemente ferido após colisão com um caminhão na BR-376 no Imbaú. Mercedes-Benz, carregado com motor industrial, cruzou o canteiro central e atingiu o veículo, que transportava toras. Trabalhador morre após ser atingido por raio durante tempestade em Imbituva. Tibagi registra danos após forte vendaval nesta segunda-feira. Também é informação, né, para o dia de hoje. Chegada de temporal assusta moradores e causa estragos em Telêmaco Borba e região. Também esta informação, né, pessoal que filmou, né, a imagem, né, das nuvens, né, dá a impressão realmente de uma formação de tornado, né? Então agora qualquer, só fica antenado, né? Qualquer movimentação diferente das nuvens, o pessoal já deu, pessoal, ó, tanto, né? É uma questão muito séria, né? O pessoal fica com medo, fica assustado. E aí tem aqueles que brincam também, né? Com a, e aí tem um meme que mandaram para mim ontem à noite, depois da Eles mandam depois que passa, né? Depois que passa, daí eles mandam. Deu o cidadão no portão da casa olhando o céu escuro, né? E daí ele fala, né? Eu não sei se recolho as roupas do varal ou recolho dois animais de cada espécie.
2: Jesus amado!
0: Olha, porque é assustador realmente, né? É assustador, né? Como fica, né? O céu, né? Ainda para nós que foi à noite, né? Se fosse de dia, né? Você tinha uma visão mais clara, né? Do que tá vindo, né? Então, e a noite é pior porque você não tem noção, né? Do que tá acontecendo, do que tá se aproximando. Né? A gente vê nos filmes e agora nos últimos acontecimentos, um tornado se aproximando, você vê, né? O tornado, você, diferente de um vendaval, né? Que acontece, o tornado você consegue ver. Agora, se acontecer à noite, né? Se acontecer à noite, pega de surpresa, né? Porque ele é acompanhado de vento e aquele funil, né? Que onde atinge o funil, o estrago é muito maior, né? Então, se acontecer à noite, a dificuldade de ver, né? Ele se aproximando também, né? Então, essa preocupação ainda maior. Vamos ao G1, também tratando aqui dos Campos Gerais. Alexandre Cury defende fim da escala 6x1 se houver compensação tributária. Uma entrevista ontem com o candidato ao Senado, Alexandre Cury. Né? Agora, a partir de ontem, já a RPC está fazendo uma entrevista durante a semana toda, ao meio-dia, com os candidatos ao Senado pelo Paraná. Ontem foi a vez do candidato Alexandre Cury na RPC, a partir do meio-dia. São algumas informações, né, para esta manhã, algumas notícias importantes. Vamos, 7h52.
4: Só então, falar aqui, foi. Jefferson, nós temos duas mensagens aqui dos ouvintes, relatando que estão sem luz, né? Até explicar para a população que o povo agora vai ter que ter um pouco de paciência. Foram muitas ocorrências, né, com quedas de árvores sobre a linha que transmite a energia, e a Copel está desde a madrugada aí com as equipes nas ruas tentando restabelecer a energia, né? Alguns locais aí têm que substituir o poste, né? E devido aí ao mau tempo, isso dificulta ainda mais o trabalho da Copel. Então, os bairros que estão sem energia, só relatar que a Copel está trabalhando e na medida do possível, né? Devido aí à grande quantidade de atendimento que eles estão fazendo, a energia deve ser restabelecida aí na medida do possível.
0: Só para já adiantar, Marcelo, os ouvintes, nós tivemos de ontem, desde o início do vendaval, um total que a Defesa Civil esteve atendendo, um total de 15 ocorrências entre quedas de árvores, postes e destelhamentos, né, aqui em Telêmaco Borba. Então foi um total de 15 ocorrências registradas. Tivemos também 3 vítimas com ferimentos leves em um veículo e também uma moto em que a árvore caiu, né? Então, 3 vítimas com ferimentos leves atendidas também no dia de ontem. E o estrago maior em rede elétrica, ela aconteceu ali na Avenida das Flores, né? Um caso onde os danos foram grandes, hein, na rede elétrica. E ali na Vidal de Negreiros, também aqui no centro, ali do lado, junto ao SESI, também muito estrago na rede de energia elétrica. Então afetou bastante essas regiões, principalmente. Essa questão lá do São Francisco, Jardim Europa, aquela região, já é aquele problema tradicional das linhas que chegam até ali, né? Então, é trecho, né? No trecho em que aconteceu. Mas o trabalho da Copel está imparável, incansável desde ontem à noite, né? Então agora não tem o que se fazer, né? Agora nós estamos vivenciando aqui, Marcelo, o que vivencia constantemente o pessoal de São Paulo, grande centro, né? São Paulo, às vezes, dá um vendaval, um alagamento, lá fica dias sem energia, né? E em virtude desse vendaval de hoje, nós estamos vivendo aqui também algo parecido, né? É porque o estrago ontem foi grande, né? Deixa eu falar lá com meu amigo Joãozão, né? João.
5: Bom dia, Jeff de Abreu.
0: Bom
5: Tudo
0: dia.
5: Bem com você? Então, aqui no Jardim Alegre, ali na Avenida das Flores, onde caiu o pinheiro. Uhum. Eu escutei você falando que a Cupel está em todos os lugares. Aqui no Jardim Alegre, acabei de vir de lá, não tem carro nenhum da Copel, toda a rede caída no chão, uhum. E nenhum carro da Copel não estão dando atendimento nenhum aqui no Jardim Alegre. Tenha um bom dia, ótimo programa. Bom dia.
0: Na verdade, eu acho que não é a questão específica do local aí, Brilho. Eu vou, daqui a pouco a gente vai ter um contato com a Copel para saber,

0: como que está a organização deles para atendimento, porque são várias ocorrências, né? Na verdade, o pessoal não vai poder estar em todo lugar atendendo todas as ocorrências juntos, né? O pessoal vai ter que, aos poucos, ir atendendo, né? É por isso que eu falei, em virtude da gravidade da situação, né, a Copel vai ter que pedir reforço, enfim, para atender essas ocorrências todas. Daqui a pouco eu vou ter uma posição também da Copel a respeito desse assunto. O que, que é o caso do Joãozão lá? Pode... Fala, Joãozão, o que, que aconteceu por aí?
1: Bom dia, Gerson Abreu. Bom dia, Marcelo. Gerson Abreu, gostaria de pedir para você um pedido, se for possível, você atender nós aí, ó. Aqui em frente à minha casa, aqui na rua Girotani, no mandato do Gipsy, foi feito um quebra-mola aqui, cara, na frente de casa, aqui, sabe? Aí na Baixada aqui. Eu acho que, no meu ponto de vista, o quebra-mola fizeram errado aqui, sabe? O fluxo de carro da L6 é bastante, é grande, o fluxo de carro tá que vem da L6 subindo aqui, sentido da Assembleia de Deus. E os caras descem, rapaz, num embalo aqui, sem necessidade, sabe? Eu acho que não tem necessidade, enquanto tem responsabilidade um pouco dos motoristas aí, não em todos, mas tem uns aí que exagera no excesso de velocidade, aí fica carro parado aqui na rua, né? E já uma vez um carro já entrou aqui na minha porta, aqui na minha garagem, me arrebentou da porta, o carro se machucou também, uma vez que já, alguns anos atrás aí. E agora, domingo, de novo, um cara bateu no carro do vizinho aqui, que estava estacionado aqui em frente à minha casa, que jogou uns 4 metros para frente aqui, cara. O cara entrou embalado na curva, se perdeu, que rodou aqui, veio e bateu na porta. Então eu achava que esse quebra-mola, Jefferson Abreu, poderia ser para frente, para cima, ali em frente à Chácara do Raimundo, ali, mais ou menos, ali, na casa de mediação ali, da Chácara do Raimundo, ali, onde mora o Wilson, ali, sabe? O quebra-mola seria bom, daí tirava o embalo todo o cara ali para ele, né, subir aqui tranquilo. E quando chegava na curva aqui, ele tava com velocidade baixa, daí ele tinha que passar o quebra-mola lá, né, para daí desenvolver velocidade para subir aqui, né. Então, eu gostaria só que tivesse um tempo, uma oportunidade, se pudesse vir dar uma olhada para nós aí, nós conversar aí, você vê aí, se tem possibilidade aí, porque tá difícil, cara. Eu vou te mandar o vídeo do carro, qual a situação que o cara fez aí. O cara bateu no carro do alvo, rapaz, aqui. E daí, não se matou por sorte, cara. Deus que guardou ele também, viu? Nós estávamos tudo bêbado, drogado, acho que... Vou te mandar ouvir do carro pra você ver aí, tá bom?
0: Na verdade, dá pra ver que o cara acelerou aqui mesmo, né? Acelerou, bateu atrás do outro. Enfim, realmente a imprudência do cidadão, né? Passar em velocidade numa rua aí como essa. Agora... vão acionar o setor de trânsito para que eles façam uma avaliação, né, nesse sentido. Porque a gente falar, eu falar para eles o que tem que fazer é difícil, né? Os técnicos aí tem que ir aí fazer uma avaliação, né, desse espaço, que bem antes, onde bateu o veículo, tem uma curva, né? Então o pessoal vem em alta velocidade, entra na curva, às vezes tem um carro ali na lombada e já está em cima, né? Com certeza é por isso que aconteceu o acidente. Então tem que rever essa questão dessa lombada, né? Eu tô falando leigamente, né? Mas quem tem que verificar esse é o TBTran, ver se é isso mesmo, né? Então vamos passar lá, tá bom, Joãozão?
2: Bom dia, Zé Sabeu.
0: Bom dia,
2: Marcelo Coelho. Pensamento do dia. Tudo posso naquele que me fortalece, e que me fortalece é Jesus Cristo. Barbaridade, Zé, pra saber o disso ontem, né? Depois conta pra nós como que vai ficar o tempo hoje em termos com obra, tá bom? Hoje eu quero mandar primeiramente, eu falei com ela ontem, falei que o primeiro abraço é de hoje. Hoje eu quero mandar um abraço lá pra assistente social lá, as com obra, a Tati, né, lá, assistente social, a Tati, irmã Iracema, já acumulando, a Ana Rita Pizequinha, secretária de Esporte lá, secretária de Educação do Trelos, e para todo mundo que estiver ouvindo. Minha homenagem de hoje vai para quem? Pro Zé Sabeu. Babalidade, Zé Sabeu. E pro Marcelo Correia. Tamo junto, meu garoto.
0: Muito bem, obrigado aí pela companhia, pela audiência. Aqui com a gente, deixa eu ver quem tá falando aqui. Seu Aceito, alô, seu Aceito, obrigado aí pela audiência, obrigado aí pela companhia junto com a gente. Deixa eu ver quem mais tá por aqui. A Lígia, alô Lígia, obrigado, bom dia. O Tião Scheller também. Obrigado aí pela audiência, o pessoal participando. A Ana também, Jefferson, Marcelo, aqui a Ana da Área 2 aqui. Estamos sem luz, na região da Área 2. Pessoal sem luz, né? Toda aquela região ali do Jardim Alegre, Área 2, o pessoal estão sem luz nesta manhã. A Nilda também, bom dia, estamos juntos. Obrigado, Nilda, também pela participação. A Rose lá da Bela Vista, bom dia. Aqui em Telêmaco, sem luz, estava falando com meu irmão, que mora em Ortigueira, alguns bairros sem luz lá também. O vento foi feio também naquela região, então em Ortigueira também tem alguns bairros sem energia. Arlete também, bom dia. E outras pessoas aí que estão falando, né?
3: Bom dia, meu amigo Dimas Barbosa.
0: Pronto. Agora resolveu.
4: Bom dia, Gerson. Bom dia, Marcelo Correia. Bom dia a todo o programa Repórter TV desta manhã. Esse programa lá, Notícia, Serenado, Benjamin, Missionário, seu Diácono Leandro, Valdir, Construtor, Fernandinho das Flores, nosso amigo e irmão lá da Pedro de Mbaú, nosso irmão Coati, eu e minha esposa, que tive a sorteio, foi nós vamos no meio. Meu vizinho Florisvaldo, sua família, o outro meu vizinho Eduardo, de seu e sua família. Guarda patrimonial a toda a equipe da segurança do Banco Guarda. Tamo junto.
5: Bom dia, Gabriel, bom dia. Marcelo Correia. Mário da São João. Eu estava ouvindo aí falar sobre batida traseira aí, Gabriel e Marcelo, mas é impressionante a quantidade de carro que tem aí na cidade aí, com a traseira, batido na traseira. Os motoristas aí, parece que eles não sei que eles andam, andam colado no outro aí e não, sem prestar atenção aí, de repente o da frente dá uma parada aí. O cara, para dar uma preferência, qualquer coisa, o cara chega e pana a traseira. Então, os motoristas aí tem que tomar mais cuidado aí na hora de trafegar aí e prestar atenção no carro da frente. Porque olha, é impressionante o número de carro que batido na traseira na cidade, que anda por aí. Foi ontem mesmo, anteontem, eu já vi lá um carro aí descendo ali o furtadão ali, o outro chegou e bateu na traseira ali. Um andando, os dois andando, de repente o outro precisou dar uma seguradinha no, na faixa e já chegou o outro e bateu na traseira ali.
0: Pois é, né? Então tem que prestar atenção, né? Tem que ter cuidado, né, com relação a isso. O que foi, Marcelo?
6: Acabei de receber uma informação aqui do Gessé, que é o gerente regional aqui da Copel, e eu pedi para ele, né, para passar para nós alguma informação a respeito dos estragos, e ele está me informando aqui, Jefferson, que a Copel está com mais de 300 ocorrências em toda a região, aproximadamente 22 mil unidades consumidoras sem energia. Então o pessoal vai ter que ter paciência, né? As pessoas que estão entrando em contato com a rádio aqui, relatando que estão sem energia. A Copel, então, comunicando que está aí com mais de 300 ocorrências na região e aproximadamente 22 mil unidades consumidoras no momento sem energia elétrica. Então, vai ter que ser um trabalho aí, né, feito pela Copel com paciência, porque é muita ocorrência. A gente sabe que a equipe, ela não é muito grande, então o pessoal vai ter que ter um pouco de paciência aí para o retorno da energia elétrica. A gente vai conversando com o Gessé e ele vai nos mantendo informado a respeito do trabalho da Copel.
0: Pois é, e aqui em Telêmaco, só para que o pessoal tenha uma noção da nossa região, em Telêmaco está sendo realizado atendimento de distribuição de lonas, quedas de árvores e situação com queda de postes e energia elétrica. Em reserva, o atendimento de queda de árvores. Não tem informação lá de destelhamentos no município, mas houve queda de árvores. Em Tibagi, aproximadamente 20 ocorrências de destelhamento também em Tibagi, quedas de árvores e várias vias da cidade interditadas por árvores, isso em Tibagi. No Imbaú, atendimento da ocorrência também, o vendaval, sem informações de pessoas atingidas ou estragos. Em Palmeira, em torno de 30 residências destelhadas, equipe do município finalizando a distribuição de lonas também ali na região de Palmeira. Então,

0: muita ocorrência, né, registrada aqui na nossa região. Só para você ter uma ideia, você que está nos acompanhando, e claro, preocupado em alguns bairros aqui em Telemaco sem luz, lá em Reserva, eles estão sem luz desde ontem à noite também, não voltou até agora. Então o pessoal na cidade, né, na cidade toda, sem energia ali em Reserva. Então a situação é complicada e a Copel, aquilo que eu falei lá no início, né, se desdobrando, né, a equipe não é tão grande, né, para 300 ocorrências na região inteira. Então e repito, né, vivemos hoje aqui como grandes centros, como São Paulo, e quando acontece quedas, o pessoal fica dias sem energia, né? Esperamos que não aconteça aqui tanto, mas em virtude do grande estrago, né, nós teremos que ter bastante paciência, né, também aqui para a nossa região, né? Então, informação que a gente traz aí para você. 8:07, vamos ao intervalinho e na sequência a gente vai falar sobre SAMU. Né, aqui atendimento aí da nossa região, o SINSAMU, algumas informações importantes, úteis, né, para você que nos acompanha em Telemaco Borba e também nas cidades aqui da nossa região.
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2: Muito bem, agora são 8:14, 8:14. Muito bom dia para você que está ligando seu rádio agora, acompanhando o Repórter TV até as 9 horas da manhã. A informação é prioridade daqui a pouco. Agora foi tudo, né? Agora. É, informações do esporte daqui a pouquinho. É, enquanto a gente falava aqui, passou um caminhão aqui e arrebentou uns cabos aqui de telefone e de internet e tudo mais. E já vai dar trabalho aqui também, né? Tá difícil hoje. Mas dificuldade é pro SAMU resolver também, né? Então, o SAMU tem feito um grande trabalho aqui em Telêmaco Borba já de alguns anos. E ajustes, né? Sempre são expectativas da população, atendimento diferenciado, cobranças, né? Sendo realizadas, sendo feitas aí pelos vereadores, pela população. E hoje nós estamos recebendo aqui nos estúdios a Emanuele, que é diretora-geral do SIN-SAMU, a secretária de saúde também, a Rosângela, para falarmos um pouquinho, né? O SIN-SAMU consórcio tem uma reunião hoje em Telêmaco e a gente aproveita a oportunidade para tratar um pouquinho desse assunto que é tão grande importância para Telêmaco e também para as cidades da nossa região. Antes da diretora, Rosângela, seja bem-vinda aqui com a gente. Bom dia.
3: Bom dia, Jefferson. Bom dia a todos os ouvintes da rádio. É um prazer estar aqui novamente com você. E ainda mais para a gente trazer um feedback aí do SIN-SAMU, né, para a nossa população.
2: Hoje vai ter uma assembleia, vai ter uma reunião aqui hoje, Rosângela?
3: Não, nós já tivemos, né, Mano? Hoje mesmo eu fiz essa... Conversei com você tudo a respeito, para trazer mesmo ela para falar um pouquinho sobre o SIN-SAMU aí para a nossa população. E hoje ela também vai participar às 14 horas na Câmara junto com os vereadores.
2: Ah, sim. Então, Emanuele, seja bem-vindo aqui com a gente. A gente esteve junto recentemente numa assembleia que aconteceu em Ponta Grossa para tratar realmente esse assunto, onde foi explanado aos prefeitos, secretários de toda a região a situação de momento, né, do SAMU regional. Seja bem-vindo aqui com a gente. Bom dia.
4: Bom dia. Muito obrigada pela oportunidade de estar aqui em Telêmaco, né? Agradeço. E me coloco sempre à disposição, né? Eu acho que a comunicação e a informação é a melhor forma de nós, né, disseminarmos a orientação correta para toda a população.
2: Explicando primeiro, Emanuele, para os ouvintes, né? De repente não entendem, eles só veem a viatura circulando, né? Mas existe todo um processo por trás disso, né? Como que funciona, né, toda a estratégia da viatura, né? Existe um consórcio por trás. Isso. Explica para a gente o processo.
4: Então,
2: tudo.
4: No Paraná, né, todo o estado do Paraná, ele atua num serviço regionalizado. Uhum. Então, desde que foi implantado em todo o estado, né, foi criado as centrais de regulações de urgência, né? Inicialmente existiam 12 no estado, e hoje são 11, a nossa é uma delas, que fica em Ponta Grossa. Uhum. Dentro desta CRU, que a gente chama, ela possui uma área de abrangência. E a nossa área de abrangência são 3 regionais de saúde, né? A terceira com a cidade polo Ponta Grossa, a quarta com a cidade polo Irati, e a 21ª regional de saúde com a cidade polo Telêmaco Borba. Então, nós atendemos 1.014.392 habitantes.
2: Só a nossa aqui, mais ou menos... Quantas pessoas só aqui da 21ª?
4: Da 21ª, dá 170?
2: 170 mil.
4: 150 mil. Isso. Então, assim, somando as 3 regiões, fecha 1.014.000. Uhum. E aí o serviço ele é padronizado no mesmo formato para as 3 regionais, com a mesma central de regulação, né? O processo de acionamento ele é comum no Brasil inteiro, né? Por portaria do Ministério da Saúde, ele exige que seja através do canal 192. E aí nós, então, desde março, foi implantada uma segunda estratégia de acionamento, né? Porque a gente entende que, às vezes, numa área rural, num local de difícil acesso ou numa rodovia, não se tem, às vezes, o sinal de telefonia ou existe uma instabilidade de alguma operadora. Então, nós implantamos hoje, nós temos a segunda estratégia de acionamento, que é através do VoIP, Então, é um aplicativo, a pessoa baixa no seu celular, faz um cadastro prévio, ativa o seu GPS, e a hora que a pessoa liga pelo aplicativo, vai cair lá na central de regulação. Todas as ligações, independente se pelo telefone ou pelo aplicativo, são gravadas, né? Elas ficam armazenadas, redigidas, e aí, né, a pessoa, a hora que liga, já vai a geolocalização diretamente para o médico regulador, para o rádio operador, que vai fazer, daí vai empregar a viatura ou não, conforme a situação.
2: Entendi. E assim, houve um questionamento, já de longa data, eu lembro que isso de alguns anos, você falou da central de regulação de atendimento. E agora, de recentemente, alguém também questionou, né, que até aproveitando o período eleitoral agora, de que se obtivesse êxito, traria a central de regulação aqui para Telêmaco. Como que funciona essa escolha? Hoje é em Ponta Grossa, né? Você citou. Como que funciona isso?
4: Na verdade, seria um sonho que cada região pudesse ter a sua. Porém, assim, nós temos que ter a clareza que o serviço ele deve ser padronizado. Então, ele é uma estrutura muito grande. São profissionais médicos, né? E o TARM, que é a pessoa que atende o telefone, o rádio operador, que eles, 24 horas por dia, 7 dias da semana, 365 dias do ano. Então, o custo de se manter uma equipe assim é muito grande. Então, para o município, para a região, para arcar com um serviço desse, sairia um valor muito alto. Uhum. Então, quando se regionalizou no estado do Paraná, né, se sugeriu que fosse no formato de consórcio, porque aí somaria-se o custo, né, e dividiria entre os municípios para que ficasse mais viável, né? Então, assim, quando o serviço iniciou, né, e por lei, deveria ser 50% custeado pelo Ministério da Saúde, 25% pelo Estado e 25% pelos municípios. Uhum. Hoje é totalmente o inverso. Hoje os municípios custeiam 56%, 19% o Estado e a diferença a União. Então, infelizmente, né, com o passar dos anos, se ampliou o número de viaturas, né, cresceu o serviço, a demanda aumentou muito, porém, o repasse para os municípios não aumentou, ficou estabilizado, né? E aí existem outras regras em portaria, em legislação, que também segura um pouquinho essa situação de poder ter a sua regulação.
2: Então, assim, ou seja, e mesmo diante desse atendimento regionalizado, você falou três regiões atendido por Ponta Grossa, mesmo assim a gente percebe a dificuldade dos municípios em manter, né, esse valor.
4: Exatamente. Uhum. Então, hoje nós temos uma metodologia de rateio por igual. Uhum. Né? Os municípios recebem os incentivos, feito uma captura desses valores e a diferença da fatura rateada como um todo. Uhum. Todos os municípios, independente se tem base ou não, eles recebem o serviço, têm o auxílio que é necessário, né? E aí é rateado o custo entre todos, de forma igual.
2: Qual que era o valor mesmo? R$1, R$2
4: por capita. Agora está tendo um reajuste, né? Ele vai para
2: R$1,98. Por habitante, né? Então, tem um valor bem significante. Telêmaco em torno de 300 mil, isso, aproximadamente.
4: Nós temos, então, dentro do contrato do município, existe uma taxa administrativa, né? E aí tem a parte da operacionalização. Nela vai incluir tanto a central de regulação, como o serviço do aeromédico, do helicóptero, como a operacionalização das viaturas.
2: Porque, veja bem, a população às vezes não tem conhecimento, né? Vê o helicóptero pousando aqui. São vários atendimentos aqui em Telêmaco?
4: Sim.
2: Tem algum número?
4: Sim, temos.
2: Recente?
4: Então, tem. Nós temos uma média... Já te passo. Nós temos uma média de... No total, de 260 até 320 atendimentos mês deste ano. Então, assim, uma média de 60, 80 até 90 da viatura Alfa, que é a que fica aqui em Telêmaco, e uma média de 260, 300 com a Bravo. Uhum. O helicóptero tem uma média de 7, 5, 8 vezes no mês, e aí as orientações por telefone, uma média de 200 também por mês.
2: Pois não, seja bem-vindo aqui. Bom dia, doutor.
5: Bom dia. É importante, no que o senhor citou também, de trazer uma central de regulação aqui para Telêmaco Borba, é importante citar que hoje no estado nós temos 11 centrais. E você trazer uma central de regulação para cada regional de saúde seria muito bom. Porém, essas regionais, elas dividem os mesmos hospitais. Por exemplo, Telêmaco Borba se utiliza também de hospitais de Ponta Grossa, referência para neurocirurgia, para cardiologia. Então, de forma geral, a central de regulação, unindo mais centrais, não é o perfeito. Mas é o que ajuda também a manter uma uniformização para mandar paciente para esses hospitais que dividem pacientes de mais regionais. Entende? Então, isso complica um pouco, até, eu não sei se a Manu já citou, que tem a ideia do Estado de diminuir essas centrais de regulação, né? De transformar essas 11 centrais em 4 ou em 5, o que aumentaria muito a área de abrangência do serviço, né? Não aqui dizendo se seria bom ou se seria ruim, mas há essa ideia do Estado há muito tempo de diminuir até o número dessas centrais no Estado.
6: Agora, dentro dessa, o porquê da solicitação da população e de alguns órgãos de ter na região, porque o maior número de reclamações é de que, de repente, liga para o SAMU e o atendimento, a pessoa que vai atender, não tem conhecimento da rua, do bairro, essa questão toda.
4: Sim.
6: Como melhorar isso?
4: Na verdade, assim, primeira coisa, né, nós precisamos entender que essa, independente se for dentro, se fosse dentro do município, isso também acontece com Ponta Grossa. Então, assim como os outros municípios que estão fora de Ponta Grossa, Ponta Grossa também passa pela mesma situação. O formato é único. Então, a pessoa que vai ligar, ela precisa ter informações mínimas e

0: estar com a vítima para poder passar essas informações de forma correta para quem vai atender o telefone, né? Ali vai ter de que cidade, porque muitas vezes a pessoa começa a falar e desliga ou esquece de fazer. Então, assim, nós precisamos ter a garantia que a viatura vai ser empregada no endereço correto, né? Para a vítima que está sendo solicitada, qual é o suporte mais pertinente para aquela situação. Por isso que precisa ter a etapa que o TARM atende, vai coletar as informações mínimas, né? De que local a pessoa está falando, qual que é a urgência que ele está diante, né? Se sabe alguma coisa sobre a vítima que possa ser relevante, o endereço e o telefone. E vai passar para o médico. O médico vai fazer a triagem dessa ocorrência. Ele vai pedir o que que aconteceu, a cinemática, porque se é um acidente de maior proporção, precisa saber primeiro a segurança do local. Se precisa outro suporte, né, de assistência, como o SIAT, ou a Polícia Militar, Guarda Municipal. Então, são N situações que cabe ao médico fazer esse filtro. E aí, ele, diante dessa triagem, vai fazer, empregar a viatura ou não, ou fazer a orientação para o paciente que está ligando.
1: Importante reforçar nesse ponto que, independentemente do tempo que o profissional médico fique com o solicitante no telefone, pedindo mais informações, isso não quer dizer que é o tempo de ser liberada a viatura. Muitas vezes o médico está pedindo orientações justamente para passar para a equipe ou até mesmo fazer uma orientação direta ao solicitante, mas a vítima já, ou melhor, a viatura já está indo em direção ao endereço passado. Essa queixa. O pessoal de Ponta Grossa pode não conhecer Telêmaco Borba, pode não conhecer um bairro mais afastado, zona rural. É de forma quase que, ou melhor, é protocolar no SAMU pegar referências via GPS. Então, a vítima passa informações, os TARMS ou o rádio operador pegam essas informações e transformam eles no endereço de GPS para as equipes. Então, esse problema geralmente é mitigado. Então, já é repassado para a equipe daqui de Telêmaco, via sistema de comunicação, um link para eles irem utilizando o GPS. Então, a chance de se perder é muito pequena. Só que o que a gente precisa? A gente precisa que todo solicitante, independentemente de onde é central, de onde que ele está, ele saiba onde ele está, né? Para repassar o endereço que ele precisa do atendimento. E, novamente, reforçando, não é que essas perguntas elas são feitas na central de regulação que vai demorar todo esse tempo para encaminhar a viatura. A viatura já está a caminho. Porque basta um clique do médico para o rádio operador já acionar e a ambulância deslocando.
2: Tá certo. Assim, Emanuele, ainda, é claro que a gente já está aproveitando vocês aqui para tirar todas as dúvidas e esclarecer questões, tanto na reunião quanto também aqui em Telemos já surgiu essa questão do atendimento, da forma do atendimento ou, de repente, da rispidez de alguém. Como que vocês estão tratando disso lá?
0: Então, assim, nós sabemos que muitas vezes as pessoas, cada dor é única e a maior, né? E a pessoa que está numa condição assim, ela se torna mais sensível, mais vulnerável, né? E aí, assim, infelizmente, existem pessoas e pessoas, e momentos, né? Que às vezes a pessoa pode ter dado uma resposta, né, num tom que a pessoa não gostou, ou uma forma que a pessoa considera ofensiva, né? Então nós sempre orientamos que qualquer queixa, qualquer situação, problema, né, uma denúncia, nós temos um canal de ouvidoria, de comunicação com o consórcio, né, para que a gente receba essa informação e verifique se procede, né? Muitas vezes a pessoa, né, e acontece, não é só aqui, né? Muitas vezes a pessoa liga e aumenta a situação para querer receber o serviço. Porque o serviço, o médico vai avaliar e existem critérios para o envio da viatura. Então, a viatura, ela precisa obedecer esses critérios, quais as condições e situações que é pertinente ao serviço para que a viatura se desloque. Então, mentir, aumentar ou inventar uma situação não vai ajudar. Pior, pode tirar a chance de uma outra situação precisar da viatura e ela não poder ajudar de fato. Então, qualquer situação diferente, né? Tem a ouvidoria do município, tem a nossa ouvidoria, então tudo que nos chega, o ideal é que tenha a data, né? O nome da pessoa, do solicitante, se possível até o telefone. Então, assim, como todas as gravações, as ligações ficam gravadas, a gente consegue verificar isso. Se realmente houve alguma situação que houve um equívoco, ou uma falha, ou alguma conduta que não deveria ter sido feita, né? E Se existir mesmo, nós fazemos a cobrança. Então, o nosso serviço ele é terceirizado. Existe uma empresa, a SMB,

0: que é a prestadora de serviço, e mensalmente nós fazemos as avaliações tanto de indicadores, levamos as situações, problemas, e ficamos nessa fiscalização de melhorias para a nossa população.
1: Agora, tem situações que as ambulâncias vão em transferência de pacientes. E se acontece uma ocorrência nesse momento? E às vezes há uma demora por causa dessa transferência. E daí.

0: de referência, a viatura Alfa, muitas vezes até a Bravo vai transferir, né? Temos os casos de gestantes de alto risco que tem que ir para Campo Largo em algumas situações. Mas, de forma geral, as tratativas sempre são a seguinte: a gente sempre tenta nunca tirar as duas viaturas do município. Mas, infelizmente, numa exceção, de imediato já é comunicado o Corpo de Bombeiros para dar uma retaguarda. E muitas vezes, não de forma rara, o município, através da Secretaria Municipal de Saúde, presta apoio com as ambulâncias simples, né? Que, de forma geral, a gente sempre fala, né? O SAMU não, a frota municipal vive sem SAMU, mas o SAMU não vive sem frota municipal. E eles sempre nos ajudam nessas circunstâncias de ausência de viaturas na cidade para mitigar e diminuir o tempo-resposta para quem esteja precisando.
1: E,
0: Tá
1: na
0: certo.
1: verdade, assim, né, precisamos entender que a rede de urgência e emergência, ela é composta por vários entes, né? O SAMU é um deles, o município também faz parte. Então, assim, a frota municipal, inclusive, está dentro da nossa rede de urgência, né? Do elenco de viaturas disponíveis. Então, cada município tem uma estratégia e uma forma, né, de fazer esse controle da frota municipal, mas eles fazem parte, sim, também desse elenco, né? Por exemplo, com os bombeiros. Eventualmente, nós temos baixa de viatura dos bombeiros e não tem como recompor, né? Por falta de efetivo ou outras situações. A do SAMU, não. Como o serviço ele é terceirizado, ele é dentro do nosso contrato, tem uma obrigação que a empresa, independente se o profissional tiver com atestado ou alguma necessidade, ele tem que recompor a equipe. Então, é a garantia que não ficará sem a viatura.
2: E ainda, voltando a falar da transferência, daí o pessoal questiona, ah, mas não é obrigação do SAMU fazer essa transferência, por que que o município não faz? O que que é o dever do SAMU ou não de atendimento?
1: Então, assim, na verdade, primeira coisa, né? O dever com o paciente é de todos nós, né? O paciente, ele é compartilhado, ele nunca vai ser só de um. Só que, assim, existem situações que o paciente precisa de um atendimento especializado, com uma equipe mais capacitada, com equipamentos, com insumos, medicações. E aí, nessas situações mais críticas, o serviço é SAMU. Existe o critério. Muitas vezes, o SAMU regula o acesso da vítima para a porta de entrada, mas ele não faz o transporte. Aí é a frota municipal do município que faz. Então, situações mais leves, mais brandas, onde não há uma gravidade maior e que o médico regulador é a pessoa, tem autonomia, essa prerrogativa de fazer, né, qual a melhor alternativa para o envio da vítima, é ele que vai definir qual será a viatura disponível.
2: Eu acho que é bastante importante também frisar, Emanuela, que situações graves, doutor, também, e aí vem o porquê de um SAMU na questão da central de leitos. O SAMU já faz essa entrada de central de leitos em determinadas situações graves, né?
0: Sim, no Paraná existe uma norma operacional que divide bem o acesso de pacientes a diferentes tipos de, digamos assim, de leitos. O SAMU não regula leito, ele regula procedimento, regula vítima, né? Então, todos os casos de que o paciente precise de uma intervenção imediata, uma situação de urgência, é o SAMU que regula acesso ao hospital de referência dessa vítima. Eu trago, por exemplo, um infarto. O infarto, ele precisa de um procedimento de emergência, que é o cateterismo, né, na maioria dos casos. Independentemente de ter ou não ter leito no hospital, o procedimento continua existindo, a necessidade dele é emergente. Então, o SAMU faz acesso dessa vítima à porta do hospital. Aí que está a importância de salientar que, diferentemente da central de leitos, o SAMU sempre garante o acesso do paciente no hospital de referência, tendo ou não tendo vaga disponível, né? Tendo ou não tendo, por muitas vezes, e infelizmente, espaço físico disponível. Já a central de leitos, ela regula, como o próprio nome diz, leitos. São aqueles casos eletivos, por muitas vezes, pode ser até em algumas situações mais urgentes, mas nada que corra, que leve a vítima a risco de morte nos próximos momentos. Então, tem essa diferenciação no estado inteiro, em que o SAMU fica a cargo de dar acesso aos hospitais de referência para procedimentos e intervenções imediatas, né, nos casos de urgência e emergência. Aqueles que podem esperar, que precisam de um leito especializado, na maioria das vezes que precisam de um leito de UTI, aí fica a central de leitos mesmo, é responsável por obter. Porque daí ela aumenta a gama de área de cobertura dela e ela pode ir fazendo contato com mais hospitais.

0: do que propriamente o SAMU, que a gente fica restrito às grades pactuadas da nossa regional. Já a Central de Leitos ela tem uma área de abrangência maior.
1: Tá, e ainda mais uma questão, assim, daí alguém pergunta para nós aqui, mas por que não tem mais ambulância do SAMU? Explica para a gente o que reflete isso, claro que em custo, né?
2: Exatamente, então assim, ter mais viaturas seria ótimo, né? Mas nós precisamos entender que o custo desse serviço especializado, porque ele não é uma viatura simples, não é uma frota municipal. Né? Então, ele é um suporte avançado ou básico, onde tem profissionais capacitados mensalmente, né? E obedecem uma legislação nacional. E aí, tudo isso tem um emprego de valor. Né? O custo hoje de uma viatura Bravo, né, ela gira em torno de 89 mil mês, né? E a viatura Alfa, 236 mil. Então, isso está incluso desde uniforme, combustível, pneu, insumos, medicações, né, seguro de vida, seguro da viatura, N situações para que o município não se preocupe e tenha o serviço disponível 24 horas por dia. Então, assim, existe a possibilidade de se ter mais viaturas? Existe. Porém, o custo tem que ser garantido. Então, nós não podemos ficar com a impressão de que por um mês, dois meses, conseguiríamos dar conta deste valor. Né? Ele é um valor pactuado anualmente. Então, cada vez que se insere uma viatura no nosso serviço regional, ele passa por uma assembleia com os prefeitos e precisa todos os municípios que estão consorciados aprovar, porque o valor vai aumentar não só para Telêmaco Borba, vai aumentar para todos. Cada vez que entra uma viatura nova que começa a operação, ele é rateado entre todos. Então, não quer dizer que se vier uma para Telêmaco vai ficar exclusiva e só Telêmaco vai custear. Então, é entre todos, o formato regional.
1: Tá certo. Bom, acho que
3: Bom dia, Jefferson. Bom Marcelo dia. Correia. Quero aqui só aproveitar o momento que você está entrevistando a Emanuele do Sim SAMU para parabenizar ela por todo o trabalho que ela faz. Né? Eu, enquanto estive na Secretaria de Saúde, sou prova viva do comprometimento, da dedicação que ela tem no seu trabalho e como vem conduzindo brilhantemente aí o consórcio. Tá? Um abraço a todos.
1: Muito bem, obrigado, Kleber, pela participação. Tem outro ouvinte. Ah, esse aqui é o Dene. Bom dia, parabéns aí toda a equipe do SAMU, do Corpo de Bombeiros, todos os socorristas que se dedicam com muita competência para salvar vidas nas piores situações. Manda também um abraço aí para a secretária Rosângela, pessoa que tem uma vida dedicada à saúde pública de Telêmaco Borba. Parabéns pela coragem de sair da zona de conforto e assumir esse desafio que é a Secretaria de Saúde do município. Obrigado, Dene, pela participação aqui com a gente. Tem mais gente aí? Bom, Emanuele, mais alguma coisa que você acha importante destacar desse trabalho todo? Fique à vontade.
2: Eu gostaria, assim, de pedir, né? Então, eu acho que nós fazermos uma educação da população, né? Nós temos vários materiais de divulgação, tanto do aplicativo do VoIP, de quando acionar o SAMU e quando não acionar. Né? Tem lá na página do Ministério da Saúde, mas temos materiais. Então, a conscientização da população de quais as situações que são pertinentes ao acionamento. Então, isso fica uma tarefa para todos, né? Isso para todos os meios, conselhos de saúde, conselhos e igrejas, né? Grupos de bairros, ACS, né? Toda a comunicação também poder auxiliar nessa forma de educação de quando acionar. E o respeito também com os profissionais, com o serviço. Né? Muitas vezes se vê uma viatura passando, se ela está muito devagar, quer dizer que às vezes pode ter um bebezinho, pode ter uma pessoa que está numa condição em que ela não pode andar rápido. Nem sempre ela vai andar com o giroflex ligado. Então, são situações e situações. Ter o respeito também com o serviço, porque eu garanto que todos que estão ali são orientados, treinados e fazem o seu melhor. Né? E quando existem qualquer situação, problema, que chegue para nós para a gente poder corrigir, porque a nossa missão é salvar vidas. Então, fica aqui, né, o meu pedido, o meu agradecimento pela oportunidade e pedir a todos, então, que busquem as orientações, né, e caso necessário, né, a gente verifica a situação, para que fique bem esclarecido.
1: Tá certo. Doutor, também, fique à vontade. Mas...
4: Inicialmente, agradecer o espaço, né, para apresentar um serviço que não é novo, né, um serviço que tem mais de 20 anos. E é tão fundamental, assim como a polícia, como o Corpo de Bombeiro, para o dia a dia da população. É fundamental esse espaço para a gente apresentar.

0: apresentar o serviço para mostrar para a população o serviço que é dela, que tem o seu formato complexo, é diferente na forma de acionar, mas é para a população, para nos, talvez no pior momento da vida de um munícipe, de um familiar, de uma pessoa que se ama. Então, saber usar para sempre ter disponível no melhor momento é fundamental. E a gente agradece esse espaço, pois ajuda a gente a apresentar o serviço que é feito para a população.
1: Tá certo. Rosângela, também da mesma forma. Obrigado. Mais alguma coisa?
2: Bom, eu gostaria de agradecer aqui a Manu, né, ao doutor, que prontamente falei com ela. Falei assim, vamos na rádio levar um pouco de informação aí para a população do Telêmaco Borba e região sobre o SAMU. Porque eu acho que esse feedback tem que existir, sabe, Manu? Porque às vezes me perguntam, a gente explica para um, para outro, mas ainda falta, né, Marcelo, um pouquinho de conhecimento e coisas e tal, né? Todo mundo fala, ah, mas e os motoristas lá da UPA? Ah, porque não sei o quê. Então, assim, nós temos sim, nós temos as nossas ambulâncias, nós temos os nossos servidores, né? O que, que é urgência e emergência? Né? Isso aí o povo tem que entender. O que, que é uma emergência? O que, que é risco de que o paciente, de vida, né, de vida? O que, que ele vai morrer? Então, assim, nós não temos um pré-hospitalar, né? Nós não saímos aí no acidente com as nossas ambulâncias. Nós fazemos já o intra-hospitalar. A partir do momento que o paciente adentrou dentro da UPA, Jefferson Abreu, aí a gente, dali também, a gente vai conduzir. Né? Nós conseguimos uma equipe completa também, né? Então, nós também temos uma ambulância, mas a partir do momento que ela já adentrou da porta da UPA para dentro, né? Claro que, se for necessário, a nossa ambulância vai até dar assistência, né? Junto com os socorristas.
3: Exatamente.
2: Né? Então, assim, a gente sabe que o paciente não tem, não é só uma pessoa, o paciente é nosso, é, né? E nós temos essa gana, essa né, vontade de atender, enfim, mas a gente também tem que, o munícipe tem que saber que ele também tem que saber a hora de chamar, né, a hora de gritar o socorro, não omitir certos tipos de, né, porque eu tô com falta de ar, porque para a ambulância sair. Tem que saber que pode acontecer uma outra coisa mais grave.
3: Né? Eu só para complementar, então nós fazemos o atendimento tanto primário, que é lá onde o paciente, a vítima está e não tem um atendimento ainda de saúde, né? E o secundário, que geralmente na maioria são as transferências. Isso. Então, assim, as transferências de paciente para outro local, né, ela não é a prioridade imediata. Uhum. Né? Por isso, assim, sempre se pensar que o serviço ele é primeiramente para o atendimento primário. Que a vítima ainda não teve o atendimento. Posteriormente, em tempo oportuno, o secundário, as transferências.
2: As transferências, isso mesmo. Mas eu gostaria de agradecer, Jefferson, mais uma vez, você está abrindo aí para a gente estar, né, tá aqui dando esse feedback aí para os nossos ouvintes. Deixo aqui o meu abraço a todos.
1: O Polaco, Emanuel, está falando aqui que o procedimento, acho que ele necessitou do atendimento, foi bem atendido. Ele questionou aqui só o... Também uma situação, todos atenderam rápido, mas os familiares que ficaram sem saber o que aconteceu com a vítima. Daí, de repente, foi atendido, essa é uma situação difícil, né? Porque depois de um tempo que vai conseguir ter uma informação do paciente, doutor?
0: Porque a gente tem que ver casa a casa, né? Porque muitas vezes, na brevidade de atender a vítima, de prestar o primeiro atendimento, de estabilizá-la, levá-la ao local correto para dar seguimento ao atendimento, por muitas vezes algumas pessoas ligam na central de regulação pedindo informações. Uhum. E os atendentes são treinados que muitas informações são sensíveis. A gente não pode dar destino, dar condições, porque não se sabe quem está do outro lado do telefone. Né? Uhum. Então, por muitas vezes, até por medida protetiva, a gente toma cuidado para não repassar algumas informações para não expor a vítima, em proteção da própria família mesmo. Mas são alguns casos e casos que a gente tem que analisar com cuidado para não expor vítimas.
3: E quando vai, por exemplo, para uma referência, vou dar um exemplo, vai lá para o HU, em Ponta Grossa. Aí o contato tem que ser diretamente lá com o HU. Né? Então, muitas vezes, aqui dentro do município é fácil, todo mundo se conhece, tem o contato um do outro e tem um feedback. Mas quando sai para outro serviço maior, nem sempre consegue.
1: Tá. Mais um
4: eles
1: só.
4: Eles fizeram a correria ontem, já se abriu as

0: 4:30 da tarde. Daí, de acordo com eles, no helicóptero não vai ninguém. Daí, devido ao temporal, aquela coisa lá que aconteceu, a gente não conseguiu seguir o carro. E os telefones que eles deram para a gente se comunicar, saber, ter informação dele, a gente não conseguiu. É Divonei Ferreira Pedroso, é meu irmão. Eles pegaram ele ali perto da Casa da Cultura. Ele estava trabalhando ali e saíram correndo com helicóptero, SAMU, e até agora a gente não tem contato nenhum para saber o que que houve, o que que aconteceu. No Hospital Regional de Ponta Grossa.
1: É, como dito pela Manu, né? No caso, o helicóptero tem espaço restrito, vai o piloto, o médico, o enfermeiro e a vítima, né? Não tem espaço para acompanhante. Mas mesmo que seja de transporte terrestre, quando o paciente é entregue aos cuidados do hospital universitário, aí trata-se de contato com a equipe de assistência social do hospital universitário mesmo para repassar a vítima, dados das vítimas. E até mesmo. Dos hospitais, eles têm a política de não repassar nada por telefone, visto o número grande de golpes, visto o número de riscos que pode expor a vítima. Então, é só visita presencial mesmo.
2: É, mas esse familiar, né, se ele quiser, né, pode. Eu vou pegar o nome, a gente se compromete a tentar ajudar, porque às vezes a gente sabe que a pessoa fica angustiada e não tem, às vezes, um acesso. Então, quando nos chega, a gente tenta fazer o máximo possível. Seja para conseguir uma orientação ou dar um contato que possa auxiliá-lo, né? Ou no, no, na nossa situação também passar as informações pertinentes.
3: Agora é para Rosângela responder o amigo dela, o Adam. O Adam é um rapaz que está sempre no SAMU e gosta dos atendimentos do SAMU, acompanha o trabalho do SAMU. Vocês que entendem da área, a Secretaria de Saúde não faz APH ou faz? Quando liga na UPA, informa que não faz esse tipo de atendimento. O que é APH?
4: Pré-hospitalar.
3: Ah.
4: Não, nós não temos socorristas, né? Nós não temos como fazer isso aí. Como eu já falei, nós fazemos o intra-hospitalar. Nós não fazemos esse tipo de atendimento. Por isso que já temos a BTR, temos o bombeiro que faz e também temos o SAMU, né? Então, nós não temos ainda equipe para fazer isso aí. Nós não temos socorrista para sair, né? Então, para fazer isso tem que ter instrução, tem que ter, né? Então, não tem como. Por enquanto, ainda não, Ada.
3: Tá certo. Obrigado vocês então pela participação. Notícia importante que a gente traz aqui para você dentro do Repórter TB, 8:49.
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Estamos de volta, Jefferson Abreu, ouvintes do Repórter TV. Agora vamos seguindo com as informações completas dentro da programação. Vamos falar do PSS de estágio, gabarito definitivo. A prefeitura do nosso município divulgou o gabarito definitivo da prova objetiva do processo seletivo simplificado de estágio, número 01/2026. A prova foi realizada no dia 23 de agosto e agora, depois da análise dos recursos apresentados pelos candidatos, o município publicou oficialmente o resultado definitivo das questões. É importante explicar que as questões que tiveram alteração no gabarito após a análise dos recursos terão essa mudança aplicada de forma igual para todos os candidatos, inclusive para aqueles que não apresentaram recurso. O gabarito definitivo foi publicado no Boletim Oficial número 2852, no dia 31 de agosto, ontem, e substitui integralmente o gabarito provisório divulgado anteriormente. E atenção, não cabe mais recurso contra esse gabarito agora, pois ele já é definitivo. Então, você que participou do PSS,

0: espécie de estágio, vale acessar o boletim oficial e conferir novamente o documento. Então, é sempre importante, não é, Jefferson, acompanhar cada etapa do processo. É o que sempre nós comentamos aqui. Às vezes o candidato olha o gabarito provisório e acaba não conferindo novamente, mas como tivemos questões alteradas após os recursos, é fundamental verificar agora o gabarito definitivo. E de um assunto importante para quem está buscando uma oportunidade de estágio, nós vamos agora para uma informação que interessa muita gente que circula diariamente pelas ruas da nossa cidade. Bicicletas elétricas e patinetes estão cada vez mais presentes no trânsito, mas junto com a praticidade vem também as regras e principalmente as responsabilidades. Novas regras para bicicletas elétricas, patinetes e autopropelidos. Então, a Prefeitura, por meio da Secretaria Municipal de Ordem Pública, está reforçando as orientações sobre as regras para a circulação das bicicletas elétricas, patinetes. E olha, as orientações seguem a resolução CETRAN-PR número 106/2026, que estabelece medidas para aumentar a segurança e organizar a circulação desses equipamentos. E uma das principais informações é sobre a idade, tá? É preciso ter pelo menos 16 anos para conduzir esses equipamentos. No caso dos adolescentes entre 16 e 18 anos incompletos, é necessário a autorização dos pais ou até mesmo responsáveis legais. Esses responsáveis também poderão responder civilmente por eventuais danos causados. Outro ponto importante é a velocidade. Nas ciclovias e nas ciclofaixas, o limite máximo é de 20 km por hora. Nas áreas destinadas aos pedestres, quando a circulação desses equipamentos estiver sinalizada e autorizada, a velocidade máxima é bem menor ainda, apenas 6 km por hora. Já nas vias com velocidade máxima, até 40 km por hora, a circulação é permitida conforme as condições estabelecidas aí pela regulamentação. E não é só subir na bicicleta ou patinete e, digamos, sair por aí, porque os equipamentos precisam atender às exigências de segurança com itens como campainha, indicador de velocidade, a sinalização noturna dianteira, traseira e lateral, e de acordo com as características aí do veículo. E atenção para mais uma regra importante, que de acordo com as novas regras, o capacete ele é obrigatório. Então, aqui vale principalmente um alerta aos pais. Esses equipamentos deixaram de ser apenas, né, brincadeira, passaram a fazer aí parte do trânsito. Por isso, antes de permitir que um adolescente utilize uma bicicleta elétrica ou um patinete, é importante conhecer o que? Regras e segurança aí para quem está conduzindo também, para pedestres, para os motoristas, todos que dividem as vias. Então, é uma informação aí bastante importante, mobilidade aí, mobilidade com segurança, com liberdade, também com muita responsabilidade. 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Vamos falar de uma notícia também em relação a um orgulho para os pais, para o Telêmaco Borbense, não é mesmo? Porque quando um atleta de Telêmaco Borba sobe ao pódio, leva junto o nome de toda a cidade. Então, dessa vez, nós vamos destacar o nome de Ana Júlia Fulas. Ela que é destaque no Paranaense de Ginástica Artística. Então, a Ginástica Artística de Telêmaco voltou de Curitiba com um importante resultado. A Telêmaco Borbense Ana Júlia Fulas conquistou a terceira colocação no Campeonato Paranaense de Ginástica Artística na categoria pré-infantil. A competição aconteceu nos dias 28 e 29 de agosto em Curitiba e reuniu atletas e clubes de diferentes regiões do Paraná. Ana Júlia representou o município acompanhada pela coordenadora do Centro de Treinamento de Ginástica Artística, Ana Paula Silva, e também do treinador Juliano Fulas. Então, a terceira colocação reforça o trabalho que vem sendo desenvolvido na modalidade, principalmente a dedicação da jovem atleta. Então, a equipe também destaca o apoio da Prefeitura Municipal de Telêmaco Borba, além dos parceiros aí, Clabin, para possibilitar aí a participação dos atletas em competições muito importantes. Então, o calendário não para por aí. Nos dias 6 e 7 de novembro, a equipe tem pela frente o Campeonato Paranaense, então, Vicélia Florizano. Então, mais uma conquista aí para atleta e para todos do nosso município de Telêmaco Borba. 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Vamos ficando por aqui. Nosso encontro marcado é amanhã, quarta-feira, se Deus quiser e permitir. Tenham todos um ótimo dia.
1: Muito bem, obrigado, Cat, pelas informações. Hoje não temos mais tempo. Amanhã, no início do programa, eu já vou trazer informações do esporte, também da Agência do Trabalhador, as vagas referentes a hoje, para você que está nos acompanhando, né? Na sequência, Marcelo Correia e o programa Amanhã Total. A todos um bom dia e até amanhã, se Deus quiser.
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2: 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Bom dia, Marcelo Correia.
3: Bom dia.
4: Bom dia.
5: Bom dia.
6: Bom dia.
7: Bom dia.
8: Bom dia aí, rapaziada. Ô, pão. Bora do café da manhã.
9: Bom dia pra todos vocês, tigrada.
4: Muito bom dia, 9:05. Confira aí comigo a hora certa nesta manhã, 9:05. Aumente o seu volume.
10: Comadre, aumenta o volume do seu rádio.
4: Você está muito bem, você está ligado e sintonizado com a rádio Nova Mensagem FM 91,5, transmitindo de Telêmaco Borba, Estadão do Paraná. E a partir de agora, estamos iniciando mais uma edição do meu, do seu, do nosso programa. É o Manhã Total que está só começando. Muito bom dia para você, meu amigo ouvinte, que está aí numa boa, tá tranquilão, tá aí no aconchego da sua casa. Muito bom dia para você que já está na lida, na correria, no batente, aí no seu local de trabalho. Muito bom dia para você, meu amigo motorista, que vai me dando carona no carro, no caminhão, na sua máquina. Bom dia aos internautas, amigos que estão conectados com a gente, ouvindo pelo site da emissora no seu computador ou através do aplicativo no seu celular. Bom dia a todos, uma ótima sintonia, uma excelente...

0: Terça-feira, hoje é dia 1º de setembro de 2026. E a partir de agora, na sua agradável companhia até às 11 da manhã, eu mesmo por aqui juntinho com você, Marcelo Correa, sempre contigo!
1: Olha aí, ó!
0: Estamos chegando, estamos iniciando Manhã Total, trazendo boa música, informação, alegria, descontração, entretenimento e, é claro, a sua participação que não pode faltar de jeito nenhum. Daqui a pouquinho vamos atualizar a previsão do tempo e a temperatura para o dia de hoje. Vamos conferir algumas informações no Giro de Notícias, às 10 horas da manhã, momento de fé e de reflexão. E o nosso Manhã Total vem sempre com o melhor do flashback.
2: Ah, que saudade! Ai, ai, ai, ai.
0: É, aqui você vai recordar das canções que marcaram época, marcaram uma geração. O melhor do flashback, hein? E aí, pessoal, tudo bem com vocês? Passaram bem de ontem para hoje? Dormiram bem? Descansaram bem? Já estão aí prontos, preparados, animados e com muita fé em Deus para iniciar esse novo dia? Eu espero que sim, hein? Vamos lá, então, sempre crendo, confiando e acreditando. Dias melhores virão!
2: Ainda vou melhorar.
0: E a partir de agora está liberado aqui o nosso WhatsApp, hein? Já está liberado aqui o nosso WhatsApp para sua participação, para você interagir aqui com o Manhã Total, mandar a sua mensagem de texto, mensagem de áudio, fique à vontade. 42 39 10 12 30.
3: Olha a mensagem!
0: Manda pra cá sua mensagem, 42 39 10 12 30.
2: Mande Aldo, mande Aldo. Não manda escrevendo, não. Mande Aldo, por favor.
0: Fique à vontade. Se quiser mandar um áudio, pode mandar também. Solte a voz, fale comigo. O telefone fixo lá na recepção, você fala com a Eduarda. Anote o número: 42 39 10 12 00. 42 39 10 12 00. 9 horas e 8 minutos. Vamos abrindo as cortinas musicais desta programação.
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3: Nove horas e 14 minutos, 9:14 aqui no nosso Manhã Total. Começamos com Jimmy Cliff, Now and Forever, canção que abriu aí a nossa programação nesta manhã de terça-feira, 1º de setembro de 2026, iniciando esse novo mês, juntos aqui pelas ondas amigas da Nova Mensagem no nosso Manhã Total. E aí, pessoal, tudo bem com vocês? Como é que vocês passaram aí de ontem para hoje? É, ontem, Telêmaco Borba teve aí essa chuva forte, com ventos fortes e muitos estragos aí pela cidade, né? Então já quero começar aqui a programação trazendo essa informação para quem não ouviu aí o Repórter TB, para quem ligou o rádio agora, para quem acordou um pouco mais tarde, atenção, né? Para aqueles bairros que estão sem energia elétrica, eu recebi aqui mensagem da Área 2, pessoal lá do Jardim Europa, São Rafael, aquela região lá também parece que está sem energia elétrica. Eu estava conversando com o Gessé, que é o gerente regional da Copel aqui de Telêmaco Borba, e ele estava me passando a informação. A gente já comunicou aqui no Repórter TB, mas eu quero repetir a informação para quem não ouviu ainda. A Copel informa que está com mais de 300 ocorrências em toda a nossa região. Aproximadamente 22 mil unidades consumidoras sem energia elétrica. A cidade de Reserva, por exemplo, está com 100% das unidades consumidoras desligadas no momento. As fontes que alimentam o município foram danificadas e as equipes de obras já estão mobilizadas para a reconstrução da rede e restabelecimento do fornecimento de energia na cidade. Então, aqui em Telêmaco, são alguns bairros. Lá em Reserva, 100% das unidades consumidoras desligadas no momento. Inclusive, agora o Gessé estava me passando aqui, que vocês, quando você viaja aí, né, você vê naqueles campos, assim, nos pastos, aquelas torres enormes de transmissão,

0: torres que sustentam a rede de energia elétrica. Então, uma estrutura dessa, a estrutura 11, também caiu inteira aquela torre, foi destruída pela força do vento. Então, a estrutura 11, nessa madrugada, também caiu a torre inteira de transmissão de energia, e o pessoal vai ter que reconstruir essa torre. Então, veja quanto estrago, quanto problema, e você que está aí sem energia elétrica no seu bairro, vai ter que ter um pouco de paciência, porque a equipe da Copel, ela é uma equipe reduzida, e para atender aí mais de 300 ocorrências, lembrando que a Copel atende toda a região, né? Não é só Telêmaco Borba, é um atendimento regional, mais de 22 mil unidades consumidoras sem energia no momento. O pessoal está trabalhando, está se desdobrando. Aqui em Telêmaco Borba, árvores caíram sobre a rede de energia elétrica, quebraram postes em vários pontos da cidade, então vai ter que ser substituído esses postes para depois restabelecer a energia. Então, pessoal, agora é paciência, né? Não tem o que se fazer, né? Infelizmente, o transtorno causado aí pelo vento, e a Copel, na medida do possível, vai trabalhando com a sua equipe para deixar aí todo mundo novamente com a energia elétrica restabelecida, tá bom? Mas tenham paciência, né? Tenham paciência, porque realmente vai ser um trabalho aí. E ainda eu falava com o Gessé, tomara Deus que o tempo ajude vocês, né? Ele falava para mim, realmente, essa é outra preocupação. Se chover, não tem como trabalhar. Como é que vai trabalhar aí com chuva, né? Então fica mais difícil ainda. Tomara Deus que o tempo colabore para que o pessoal da Copel consiga trabalhar aí e desenvolver aí o quanto antes e restabelecer aí a energia elétrica para aqueles que estão sem energia nesse momento, né? Vamos lá então, pessoal! Pessoal participando aqui no nosso Manhã Total, eu estava esquecendo que no final do programa temos o sorteio daquele delicioso Marmitex do restaurante Picanha na Chapa, né? No finalzinho do programa, um ouvinte vai levar aí um delicioso Marmitex do restaurante Picanha na Chapa aqui na Santos Dumont 48, comida caseira saborosa, tempero diferenciado, uma delícia, né? Para quem já provou sabe muito bem do que eu estou falando. Bom dia!
1: Bom dia, aqui é a Rose Clare da Área 2. Viu, eu vi aqui no postinho da área 2, tá sem luz, tá um caos aqui. Não podem marcar consulta, nada. Não sei se já avisaram vocês aí, mas tá feio aqui essa área. Sem luz, principalmente o posto aqui da área 2. Tá sem atendimento por causa de não ter luz.
0: É aquilo que a gente comentou, né? A área 2 é um dos bairros que está sem energia. Região lá do Rio Alegre, São Félix, São Rafael... Pessoal, aí tem vários pontos aí da cidade sem energia elétrica, mas a Copel, como a gente já falou e já frisou, está trabalhando para o quanto antes aí restabelecer o fornecimento, né? Seu João Maria Gonçalves e Dona Glair estão confirmando audiência, ligados com o nosso Manhã Total nesta terça-feira lá no bairro São Luís. Um abraço para vocês aí, obrigado pela audiência do casal, bom dia.
2: Bom dia, Marcelo, Carlos Alberto, área 3. Escuta aqui, Marcelo, teu programa. Põe meu nome no sorteio do Marmitex, do Picanha na Chapa, de repente dá certo ganhar, né? Valeu, tenha um bom dia, tchau, tchau.
0: Bom dia, muito obrigado, Carlos Alberto, do Parque Limeira, área 3. Bom dia pra Viviane Bueno, tá ligadinha com a gente, tudo de bom pra você, Viviane, você e família, obrigado pela participação. Também a Rose Mariano já deixou aqui o bom dia, já deixou o nome aqui pro sorteio, muito obrigado pela sintonia.
3: Bom dia, Marcelão, tudo na paz.
0: Bom dia, tudo na paz, meu amigo Reginaldo Antunes, o pescador, aquele abraço.
4: Ô Marcelo, bom dia, como é que tá você? Paulinho da Elétrica por cá. Marcelo, passando para prestar audiência, estamos desde cedinho, hein? Aí no radinho ligado em casa, no carro, aqui na oficina. E pedir que Deus tenha piedade de nós, né, Marcelo? Não só de nós aqui, como de todo, né? Em todo o país, estado, tudo, né? Situação bem complicada, o homem está desmatando bastante, a natureza cobra. Mas, vamos lá, né? Fé em Deus, pé na tábua, mais um começo de mês. Parabéns para todo mundo que está na audiência aí. E tamo por cá. Um abraço para todo mundo aqui das mediações aí. Deus abençoe a todos.
0: Muito obrigado, Paulinho. Nosso amigo Paulinho da Autoelétrica. Sempre ali trabalhando em frente ao terminal rodoviário e ligadinho com a gente. Aquele abraço, Paulinho. Bom dia, bom trabalho.
5: Oi. Oi, Jefferson Abreu. Bom dia. Aqui quem fala é a Diva. Viu aquela chuva de pedra? Furou todos os internitos da minha casa. É, eu queria que você fizesse o favor pra prefeita dar para ela dar uns internitos para mim, porque eu não posso comprar. Meu esposo é aposentado e

0: Se eu comprar internet, eu fico sem comer. Essa noite eu tive que dormir no sofá, porque a minha casa molhou tudo. Tive que virar o colchão e molhou tudo a minha cama. E eu não tenho condições de comprar os internet. Se alguém puder doar pelo menos uns internet para cobrir dois quartos ali para tirar os internet. Que a chuva de ontem foi muito forte aqui na minha casa. Eu moro na Cidade Alta, no Imbaú. Se alguém puder me ajudar. Eu moro na rua Jorgina Aires Machado. E o número do telefone? Eu moro na rua Jorgina Machado Aires.
1: É, essa. Então a gente vai fazer o seguinte: a senhora tem que tentar entrar em contato com a Defesa Civil aí do Imbaú. Provavelmente, assim como a Defesa Civil de Telêmaco Borba, eles têm algumas eternites para doar nesses casos de emergência, aí no Imbaú também deve ter. Mas a senhora precisa entrar em contato, né, com a Prefeitura aí do Imbaú ou acionar a Defesa Civil do Imbaú para que eles tenham conhecimento. Provavelmente eles vão fornecer para a senhora, sim, as eternites, tá bom? Mas tem que entrar em contato aí com a Defesa Civil ou com a Prefeitura do Imbaú, fica mais fácil. Aqui pelo rádio, de repente, é mais complicado, eles podem não estar nos ouvindo. A senhora tem que entrar em contato lá o quanto antes para que eles possam ajudar a senhora aí com essas eternites, tá bom? Bom dia!
2: Bom dia, Marcelo Correia, aqui é de mamãe. Esse é o programa para todos ouvindo, o programa é total dessa maravilhosa dia, show, com chuva, né? Tem o programa Palavra Ortiz, Serinado, Monjamil, Missionário, tem o Diaco Leandro, Valdir, Construtor, São irmão lá, o Pedro Ivano, São Quati, eu e minha esposa, que acertei com o nosso nome no meio. Meu vizinho Florisvaldo aqui, a sua família. O outro meu vizinho aqui, onde o seu e sua família. Guarda patrimonial, todas as equipes do guarda aí. Municipal, patrimonial, a todos. Que Deus abençoe a todos vocês. Fernandinho das Flores, Valdir, Construtor, Gers. E a todos os outros, não lembro o nome, né, Marcelo? Mas é para todo mundo.
3: Bom dia, Marcelo. Graça e paz a todos. Marcelo. Graças a Deus, aqui na área 2, aqui, também moro na área 2, aqui na rua Travessa Monjolinha, aqui não faltou luz, não, não acabou a luz ontem. Graças a Deus, ventou bastante, mas não caiu pedra e não acabou a luz, não. Nós estamos com luz até agora, graças a Deus. Então, que Deus abençoe, que volta a luz aí para essas pessoas que estão precisando, né? E que Deus abençoe tudo nós, guarda nós para a nossa casa. Como diz, nossa casa não é nada, perto de um temporal desse que passa, só Deus mesmo que pode guardar, né? Mas a gente crê em Deus, que se Deus quiser, graças a Deus, não vai ter mais esse tropé de vento aí não, né? Prejudicar as pessoas, né? Que Deus tem misericórdia. Jesus está voltando e o povo não entende, né?
1: É, um abraço para a senhora aí, dona Araci, então. Provavelmente área 2, somente alguns pontos do bairro, né, que estão sem energia, não é todo o bairro Área 2. Então, algumas partes do bairro Área 2 que foi afetada aí pela chuva e está sem energia elétrica. Bom dia!
4: Bom dia, Marcelo, tudo bem? Deus abençoe seu dia, ótima terça-feira. Um abraço. Ô, Marcelo, aqui na casa da mãe estamos sem luz. Cheguei aqui agora para tomar um cafezinho, não voltou a luz ainda.
1: Então, olha aí, ó, lá na casa da Rosa, da mãe da Milene, estão sem energia também lá na área 2. Um abraço para vocês aí, obrigado pela sintonia. A Isabel do bairro São João, lá estão sem internet. Internet também é outra coisa aí que o pessoal vai ter que ter paciência. Inclusive, eu tenho um concunhado meu, ele é o Ricardo, ele trabalha com instalação e manutenção de redes de internet aqui em Telêmaco Borba. E ontem, debaixo daquela chuva, com aquele tropé de vento e chuva, ele teve que sair trabalhar porque caiu árvore, né, sobre a rede de energia elétrica e já arrebenta junto a parte de internet também. Então, o pessoal também da internet está tendo muito trabalho aí com essas fiações que foram arrebentadas devido à queda de árvores. Então, internet também, o pessoal vai ter que ter paciência aí, que com certeza as empresas que fornecem internet estão aí também na correria hoje para restabelecer a internet aí onde está faltando. 9 horas e 26 minutos, 9h26, o Plano Tamoio Prévio é uma rede de economia e cuidado contínuo com benefícios exclusivos para você e sua família que não param na saúde. 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
2: Bom dia, Marcelo Correia.
1: Bom dia.
2: Estou ouvindo da Barra Mensagem. Marcelo, estou aqui na Lagoa Seca. Um rancho aqui. Vim para cá de Ortigueira. Bastante árvore na beira da estrada caída. O vento é muito forte. Não tem luz na região de Ortigueira. Nem no Ortigueira não tem luz ainda.
1: Olha aí, ó.
2: Em algum lugar que tem luz só. Ali o centro, ali tudo sem luz, ali a rádio de Ortigueira não tá funcionando hoje.
1: Tá feia a coisa.
2: O semáforo tudo apagado ali, perigoso para ficar ali. Mas estamos por cá, graças a Deus estamos vivos, né? A chuva bastante forte, vendo bastante. Mas estamos tranquilos aqui no Ortigueira, graças a Deus. Tá bom? Darcy Carlos aqui da Ortigueira, um abraço, com Deus.
1: Um abraço, seu Darcy Carlos, lá em Ortigueira. Pessoal de Ortigueira também, algumas partes lá sem luz, né? Foi afetada toda a região, né? O Gessé comentava aqui com a gente que a Copel está tendo muito trabalho aí, porque várias partes aí da região aqui, né, dos Campos Gerais, foi afetada e o trabalho vai ser realmente um trabalho aí contínuo, bastante trabalho para a Copel no dia de hoje aí, para restabelecer aí a energia elétrica. Tem alguns pontos aí que eles têm que reconstruir, né, porque a estrutura foi totalmente derrubada, né, a estrutura caiu, quebrou tudo com vento aí, o pessoal vai ter que reconstruir para depois fazer a religação da energia elétrica, né, nesses pontos aí. 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

0: 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Bom dia! Quem está falando?
1: Bom dia, pessoal da rádio. Bom dia, aqui é a Manu. Dia. Queria participar do sorteio da rádio. Coloca meu nome no sorteio da rádio, por favor. E se alguém tiver uma TV para doar tubo aí... quiser doar, é só entrar em contato comigo. Eu deixei meu telefone na rádio, fazendo um favor. Tenha um bom dia e Deus abençoe vocês.
0: Tá certo, Manu. A Manu quer uma TV de tubo, né? Se alguém tiver uma TV de tubo aí, daquelas antigas, para doação, a Manu está aceitando.
2: Bom dia, Marcelo Correia.
0: Bom dia, Ademir.
2: Aqui na Vigilância, aqui, Marcelo, ligadinho no seu programa, aqui, Marcelo.
0: Opa, tamo junto. Um
2: abraço pra você, por já saber todos os amigos aí, os ouvintes, né? Coloca nós no sorteio do marmitão, hein? Marmitecão do Picanha na Chapa.
0: Beleza, Ademir, tá participando com a gente aqui, muito obrigado, bom trabalho.
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0: Vamos lá então, de previsão do tempo, aqui no Manhã Total, falando sobre as informações do tempo e da temperatura. Cimepar Paraná, sistema meteorológico aqui do nosso estado, trazendo a seguinte previsão para Telêmaco Borba, nesta terça, 1º de setembro de 2026. Temperatura máxima prevista para o dia de hoje é de 22 graus, a mínima 13 graus. Umidade relativa do ar entre 59% e 99%. A probabilidade de ocorrência de chuva para hoje é de 75%. A precipitação acumulada, a quantidade de chuva prevista, 14,7 milímetros de água previsto para cair aí no dia de hoje. Então, céu nublado com pancadas de chuva no decorrer desta terça-feira. Agora às 9h35 da manhã, temperatura na casa dos 18,6 graus. Amanhã já muda o tempo. Amanhã o sol volta a predominar, o céu fica claro, limpo, a temperatura vai subir um pouquinho mais, então amanhã e quinta-feira também, tempo bom com sol. Na sexta, o tempo volta a ficar aí com pancadas de chuva. No sábado está marcando só chuva, o mesmo acontecendo também no domingo. Então, pessoal, vamos ter aí hoje com pancadas de chuva no decorrer do dia. Quarta e quinta, sol predominando o dia todo. Sexta, pancadas de chuva. Sábado e domingo, só chuva. Então, tá aí a previsão do tempo, né? Vamos ver aí se se confirma. Tá certo? Informações aqui do Cimepar Paraná.
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0: 9h36, 9h36. Deixa eu mandar aqui um abraço especial a um casal maravilhoso. O seu Adair e a Maria Nilda, eles têm uma sapataria, Sapataria Silva, ali na Avenida Paraná, e são ouvintes de todas as manhãs aqui da nossa programação. Eu agradeço aí o carinho de vocês, a audiência, muito obrigado, um abraço, que Deus abençoe então o seu Adair e a dona Maria Nilda, são ali da Sapataria Silva, na Avenida Paraná. Estiveram ontem, né, comprando lá com a minha esposa, na 744, e falaram para ela: olha, ouvimos o programa lá do Marcelo, gostamos muito, somos ouvintes de todas as manhãs. Então, estou enviando um abraço aí para esse casal maravilhoso.

0: E obrigado aí pela audiência. Quando sentirem no coração de participar, fique à vontade. Manda para cá uma mensagem de texto, uma mensagem de áudio, para a gente sempre estar transmitindo um abraço aí para vocês, tá bom? Obrigado aí pelo carinho. Deixa eu ver quem mais está por aqui, quem mais está participando. Fala, Helena, bom dia.
1: Bom dia, Marcelo. Feliz o programa para todos da rádio, para todos os ouvintes, né? Agradecer a Deus pelos livramentos que o senhor nos deu ontem.
0: Verdade.
1: E queria pedir, Marcelo, se alguém estiver doando gatinho, filhote, gatinho macho.
0: Gatinho?
1: A minha filha quer um gatinho, que o dela morreu. Ela tá bem, ficou bem triste, porque ela gostava muito do gatinho. E se alguém estiver doando gatinho filhote e puder doar um para ela, pode passar meu contato.
0: Tá bom,
1: Deus
0: então.
1: Deus abençoe, Marcelo.
0: Deus abençoe, Helena Mendes, lá no Jardim Bandeirantes. Então, se alguém tiver aí um filhote de gatinho, né, macho, para doação, a filha da Helena quer adotar um. Pessoal, ontem, né, o pessoal viu aí nas redes sociais, tivemos a formação de uma célula de tornado aqui em Telêmaco, né, ali para os lados do Casabella, aquela parte de trás lá. Mas graças a Deus que só ficou na formação realmente da nuvem, né? Ela não tocou no chão, não chegou a formar o tornado, mas é assustador, né? As imagens que foram registradas aí por uma pessoa, realmente é uma imagem assustadora. E olha a informação aqui do Diário dos Campos do Paraná. 37 mil raios caíram no Paraná somente ontem, segunda-feira. Veja só, inclusive ali em Bituva, né? Infelizmente tivemos uma tragédia ali em Bituva. Um senhor que estava na colheita do fumo acabou morrendo atingido por um raio, né? Ele estava trabalhando, 51 anos esse senhor, foi atingido por um raio enquanto trabalhava ali na plantação de fumo na cidade de Imbituva. E a informação aqui do Diário dos Campos é que somente ontem aqui no estado do Paraná caíram 37 mil raios. É raio que não acaba mais, né? Então, esses temporais aí realmente é preocupante, né? É preocupante. 9h39.

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2: 9:44, Sionara e Rosimar com esse lindo louvor, Um Véu, né? Pra você ligado aqui na programação Manhã Total nesta terça-feira, iniciando aí o mês de setembro. Deixa eu mandar um bom dia lá pro seu Hostílio. Está tomando um café e comendo um bolinho. Ô, seu Hostílio, como é que tá o senhor? Tudo bem? Tudo tranquilo? Como é que foi a chuvarada por aí ontem? Assustou muito ou foi de boa? Um abraço pro senhor, tá lá saboreando um bolinho e tomando um cafezinho, né? Isso é bom demais, né, seu Hostílio? Um abraço pro senhor e para toda a sua família. Obrigado aí pela audiência. Bom dia!
3: Mandar um áudio.
2: Arô.
3: Oi, irmão, paz do Senhor.
2: Paz do Senhor.
3: Vocês aí bastante, Deus que cuida, Espírito Santo de Deus, paz do Senhor, por mão aí que tá ligando, trabalhando no rádio cedo, anunciando como é que foi Telêmaco Borba, de quebrado de árvore. Eu tô aqui em Baú, da casa da minha filha, vim pra mim fazer uma consulta aqui ontem, mas daí, hoje, daí mudaram pra amanhã. Mas dói, irmão. A chuva foi grande, aqui choveu de cair milímetro de água, bastante água.
2: É, chuvarada. Deus que
3: abençoe vocês aí bastante, sua irmã Maria Rosa, muito, moro na Vila Rural, mas aqui hoje eu tô aqui na casa da minha filha, já tá quase uma semana. Tô só eu em casa, piada, eu vou pra casa da minha filha, venho, vou lá pra casa da Carla, minha neta. Aonde que eu vou? Com Deus.
2: Um abraço para a senhora, dona Maria Rosa, moradora da Vila Rural Brilho do Sol, mas está na casa da filha, lá no Imbaú, né? Foi para lá para consultar, está nos ouvindo. Tudo de bom para a senhora, Deus abençoe.
4: Bom dia, Marcelo.
2: Bom dia.
4: Obrigado aí. Estamos aqui te ouvindo. Uma hora de manhã estou só eu, mas a minha esposa chega na hora do almoço. Maria Nilce, o nome dela.
2: Maria, tá? Nilce.
4: Um abraço, obrigadão, Deus abençoe você e tua família. E teu trabalho.
2: Obrigado.
4: Todos os dias estamos te ouvindo aqui, tá bom?
2: Grande abraço aí ao Adair, né? O Adair e a dona Maria Nilce, eles que são da Sapataria Silva, ali na Avenida Paraná, né? Tá lá o Adair, sempre nos ouvindo. Obrigado, viu, pela sintonia de vocês, pela participação. Grande abraço, fica com Deus. Bom dia.
5: Estamos aqui trabalhando e ouvindo a programação. Aqui em Londrina, no meu bairro, pelo menos a chuva foi tranquila, graças a Deus. Começou a chover na madrugada.
2: É, Sueli, lá em Londrina foi mais tranquilo então, hein?
6: Bom dia, Marcelo. Bom dia a todos vocês aí do rádio. Um bom dia a todos os ouvintes de Telêmaco Borba. Bom dia a toda a região de Telêmaco Borba. Um abração a todos.
2: Um abração para o senhor também, seu Lauir. A todos aí da Área 1, seu Lauir e família. 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
0: 9 horas e 53 minutos, algumas informações no seu rádio nesta manhã de terça, dia 1º de setembro. Giro de notícias, informações aqui da página Atento à Rede. Homem de 71 anos morre após sofrer um mal súbito em Telêmaco Borba. Um homem de 71 anos, identificado como Américo Macedo, morreu na madrugada desta terça em Telêmaco Borba. Por volta das 2h15, equipes do SAMU foram mobilizadas para atender um caso clínico no bairro Bonavila. Para a ocorrência, foram deslocadas equipes de suporte básico e suporte avançado. Os profissionais realizaram os procedimentos de reanimação por vários minutos na tentativa de reverter o quadro. Apesar dos esforços das equipes de socorro, não foi possível reverter a situação e o óbito foi confirmado ainda no local. Então, nossos sentimentos aí à família desse senhor de 71 anos, Américo Macedo, que morreu aí na madrugada de hoje após sofrer um mal súbito. Vamos a mais informações, são várias informações que nós temos aí para passar para vocês no dia de hoje, né? Mais informações aqui também para você ligado com a gente na programação do Manhã Total. Os fatos que chamaram atenção nessas últimas 24 horas, né? Vamos trazendo aqui um outro fato que aconteceu aqui na nossa cidade também nessas últimas horas. Mais um acidente, né? Um atropelamento que foi registrado na noite desta segunda na Avenida Paraná, próxima à rotatória da antiga Praça da Bíblia. A Guarda Patrimonial foi a primeira equipe a chegar até o local e informou à central do SIS que uma mulher havia sido atropelada por um veículo e estava caída ao solo. Diante da situação, foi solicitado o acionamento de uma equipe de socorro. Na sequência, uma equipe da TBTran chegou para auxiliar na sinalização e segurança da via. Equipes da Polícia Militar também estiveram no local para prestar atendimento à ocorrência. Enquanto aguardavam a chegada do socorro, dois homens permaneceram ao lado da vítima, um deles com um guarda-chuva, e auxiliaram no controle para evitar movimentos da região cervical. E permaneceu conversando com a mulher, que se queixava de fortes dores nas costas. A equipe do suporte básico do SAMU chegou até o local e, com o auxílio dos dois homens e um policial militar, realizou a imobilização da vítima em tábua rígida. Após ser estabilizada, a mulher foi encaminhada para atendimento médico, onde deveria passar por exames de raio-x para verificar a possibilidade de fraturas. Segundo informações obtidas por um popular, o motorista do veículo teria realizado uma conversão na rotatória e, na sequência, atropelou a mulher. Ainda conforme o relato, o condutor permaneceu por algum tempo nas proximidades, mas deixou o local com o veículo antes da chegada da equipe da Polícia Militar. Na noite de segunda-feira, um acidente de trânsito envolvendo uma motocicleta e um carro deixou duas pessoas feridas no cruzamento da rua Marechal Deodoro da Fonseca com a rua Nereu Ramos, aqui em Telêmaco Borba. Com o impacto, uma das vítimas da motocicleta acabou atingindo o para-brisas do veículo. Uma jovem de 18 anos apresentava possível fratura no cotovelo esquerdo, suspeita de fratura em membro inferior direito e possível fratura de pelve. Ela foi encaminhada para atendimento médico no Instituto Doutor Feitosa. A segunda vítima, um rapaz de 19 anos, apresentava dores na mão direita e suspeita de fratura no membro inferior esquerdo, com possível fratura de tíbia e fíbula. Ele foi encaminhado para a unidade de pronto atendimento. As duas vítimas apresentavam algia cervical e foram atendidas e protocoladas pelas equipes do suporte básico e avançado do SAMU. Quando a equipe de suporte básico chegou até o local, as duas vítimas estavam dentro de uma oficina sentadas em um sofá, conscientes e orientadas. Uma equipe da Guarda Patrimonial também esteve no local. A Polícia Militar foi informada sobre o acidente para levantamento das informações e confecção do boletim de ocorrência de acidente de trânsito. Após os procedimentos, os veículos foram liberados aos responsáveis. Acidente grave que aconteceu ontem também durante aquela chuva na 376. O grave acidente registrado por volta das 19h40 desta segunda-feira, dia 31, na BR-376, quilômetro 389, em Imbaú, região aqui dos Campos Gerais, envolveu uma colisão frontal entre um caminhão Mercedes-Benz com placas de Curitiba e um bitrem de Telêmaco Borba. O caminhão Mercedes-Benz transportava um motor industrial, enquanto o bitrem estava carregado com toras. Conforme as informações, o caminhão que seguia sentido Ponta Grossa cruzou o canteiro central da rodovia e colidiu frontalmente com o bitrem, que trafegava no sentido de Telêmaco Borba. O condutor do Mercedes-Benz, de 68 anos, sofreu ferimentos graves. Ele recebeu atendimento das equipes da CCR Paranavias, foi encaminhado ao Instituto Dr. Feitosa, aqui em Telêmaco, para atendimento médico. Já o condutor do bitrem, de 43 anos, não sofreu lesões. A pista permaneceu parcialmente interditada nos dois sentidos e os motoristas que passavam pelo trecho tiveram que redobrar a atenção e respeitar a sinalização. Polícia Rodoviária também esteve no local. 9h58, um fortíssimo temporal atingiu Telêmaco Borba nesta segunda-feira, dia 31, provocando diversos estragos em diferentes regiões do município. A tempestade foi acompanhada de ventos intensos que causaram quedas de árvores, alagamentos e danos em residências. No bairro Jardim Alegre, um pinheiro caiu sobre dois veículos que estavam ocupados por pessoas. Com a queda da árvore, a fiação da rede elétrica também foi atingida e acabou ficando caída sobre a via pública. Diante do risco provocado pelos fios energizados, equipes do Corpo de Bombeiros acompanharam a ocorrência e orientaram os ocupantes a permanecerem dentro dos veículos e não desembarcarem. A remoção só foi realizada após a confirmação de que a energia elétrica estava desligada e com a presença da empresa terceirizada prestadora de serviços da Copel. Na sequência, os ocupantes, um homem e uma mulher, foram retirados do veículo com segurança. Na situação, um motociclista também acabou ficando ferido. Ele permaneceu no interior de uma residência aguardando a chegada da equipe do SAMU, que se deslocou até o endereço, prestou os primeiros socorros e encaminhou a vítima para atendimento médico. A ocorrência também deixou parte da região sem energia elétrica e a via permaneceu totalmente interditada devido à árvore e aos fios que ficaram sobre a pista. Diversas outras ocorrências foram registradas em diferentes pontos de Telêmaco Borba em razão do temporal, incluindo quedas de árvores, alagamentos e residências destelhadas. Então esse fato ali foi um fato que chamou atenção, onde um pinheiro, né, uma araucária, caiu sobre dois veículos, deixando inclusive esse casal preso dentro do veículo, porque além da árvore cair sobre o veículo, caiu também a fiação de energia elétrica. E a gente sabe, né? E a Copel sempre fala, quando acontecer esse tipo de situação, a pessoa não deve sair do carro, porque dentro do carro você está segura, né? Não tem risco de choque. Mas se você sair do carro, aí já se torna perigoso. Então são algumas das ocorrências que aconteceram durante essas 24 horas aqui em Telêmaco Borba e na nossa região.
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5: Nessa palavra que o Senhor deixou para nós hoje, lá em Isaías 43, né? Vou fazer uma coisa nova, logo vai acontecer, de repente vocês a verão. Ele diz assim no final: prepararei um caminho no deserto e farei com que estradas passem em terras secas. Para você se enxergar como esse Deus abre caminho onde não existe caminho, deixa eu te contar sobre um povo que já passou por esse mesmo lugar, por esse mesmo deserto que você está passando. O povo de Deus tinha acabado de sair da escravidão do Egito. E ele seguia pelo deserto quando chegou num beco sem saída, dos piores que a Bíblia registra. Na frente deles, o mar. Um mar de verdade, imenso, sem barco, sem ponte, sem nenhuma forma de atravessar. E atrás deles, levantando poeira lá no horizonte, o exército mais forte daquela época, os carros de guerra do faraó, vindo para arrastar todo mundo de volta para a corrente. Mar na frente, espada atrás. Eles não tinham um plano B. Qualquer um ali faria a conta e chegaria numa resposta só: acabou, é o fim. E o povo entrou em pânico, começou a gritar, a se virar contra o líder, Moisés, a dizer que era melhor ter continuado escravo do que morrer naquele deserto. Mas Moisés, no meio do desespero de todo mundo, disse o que está escrito em Êxodo capítulo 14, versículos 13 e 14. Não tenham medo. Fiquem firmes e vocês verão que o Senhor vai salvá-los hoje. Vocês não terão de fazer nada. O Senhor lutará por vocês. Era um homem só, falando para uma multidão encurralada, que Deus ia lutar por ela, sem ter na mão um único sinal de como

como aquilo ia acontecer. Deus responde para Moisés de um jeito que, quando a gente lê assim, parece até duro. Está em Êxodo 14, versículo 15. Por que você está me pedindo ajuda? Diga ao povo que marche. Que estranho, não é? O mar continuava fechado, não tinha se aberto ainda nem um palmo, e Deus manda o povo andar em direção à água. A ordem foi caminhar para o lugar impossível antes de ver o impossível acontecer. E quando eles avançaram, com o pé quase molhando na beira, o mar começou a se rasgar no meio e uma estrada de chão seco apareceu, onde um segundo antes só havia água. Eles atravessaram no seco, com parede de mar dos dois lados. O chão ia aparecendo debaixo do pé deles, a cada passo que eles davam. Sabe, irmãos, eu estava pensando nisso. Muitas vezes, você está há meses pedindo a Deus que abra o caminho, e Deus está esperando você dar o primeiro passo na direção dele. A oração vale, e vale muito, mas existe uma hora em que você orar vai virar desculpa para não agir. Tem uma hora em que a gente fica de joelho pedindo aquilo que Deus já mandou a gente ir buscar. Manda o currículo, faz aquela ligação que você tem medo de fazer, procura o acordo, toma a atitude que você vem empurrando com a barriga, anda na direção do mar, porque tem caminho que só rasga quando o seu pé chega na beira da água. Eu me lembrei de Davi. O texto diz que Davi foi em direção ao gigante. Ele não se esquivou, não ficou correndo do gigante. Ele foi em direção. Essa travessia do mar aconteceu há mais de 3 mil anos. E o povo de Deus criou um vício: viver de milagre antigo. Eles contavam e recontavam a abertura do mar, o pão que caiu do céu, e paravam ali, acampados na lembrança do que Deus fez lá atrás. Deus mandou a palavra de Isaías para essa gente. Antes de anunciar a coisa nova, ele disse isso, em Isaías 43, verso 18. Não fiquem lembrando do que aconteceu no passado. Não continuem pensando nas coisas que fiz há muito tempo. Presta atenção, é como se Deus dissesse assim: eu sei que já abri o mar para vocês. Eu sei que já abri o mar para vocês. Mas vocês não podem morar no ontem, no passado, porque eu estou prestes a agir de novo, de um jeito diferente. Tem pessoas que não andam para frente porque não soltam o que ficou para trás. Você fica remoendo a porta que bateu, o negócio que quebrou, a pessoa que te decepcionou, que te traiu, o erro que você cometeu e não se perdoa. E o inimigo adora te segurar aí, de olho no retrovisor, ruminando a mesma dor. Porque enquanto você vive olhando para trás, você não percebe a estrada nova que Deus está abrindo bem na sua frente. O adversário não tem novidade nenhuma para te oferecer. A única arma dele é te prender naquilo que já passou. Não caia nessa armadilha de Satanás. O que ficou para trás, Deus já viu, já perdoou, já resolveu. Tira os olhos do chão de ontem. Deus prometeu abrir caminho no deserto, fazer estrada passar em terra seca. O deserto, esse lugar onde não nasce nada e o olho não alcança nenhuma trilha, é o chão onde Deus mais gosta de trabalhar. Significa que quando você olha para a sua vida e só enxerga deserto para todo lado, esse deserto é o tipo de lugar onde Deus prometeu abrir estrada. Onde você só vê terra rachada, ele já vê o desenho de um caminho que ninguém pisou ainda. Entenda isso hoje, meu querido irmão, minha querida irmã. Entenda duas coisas. A primeira: nem toda porta fechada é o inimigo te barrando. Muitas vezes é o próprio Deus te protegendo de um caminho que iria te machucar. Quem nunca chorou por uma porta que se fechou e tempos depois entendeu que se ela tivesse aberto, teria sido um desastre?
confie também.

nas portas que ele tranca, porque às vezes o seu livramento estava guardado bem atrás daquela porta que não abriu. Segunda coisa, caminho também se fecha com escolha errada. Presta atenção, você pode passar a madrugada orando por uma estrada e de dia ir levantando um muro no seu próprio caminho, orar por provisão e gastar mais do que ganha, pedir uma porta no trabalho e chegar atrasado, entregar mal, fazer por menos, clamar por paz em casa e alimentar a mesma briga de sempre toda noite. A oração abre caminho e a teimosia fecha. Então, peça a estrada a Deus e no mesmo dia, anda como quem quer chegar mesmo lá nesse lugar, com juízo, com esforço, e mudando o que precisa ser mudado em você. Pode ser que você não veja a estrada inteira agora. Quase nunca dá para ver. O povo de Deus viu o chão nascer debaixo do pé, a cada passo que dava, sem avistar o mar aberto lá de longe. Talvez, apenas talvez, Deus te mostre só o primeiro trecho, o bastante para dar o próximo passo, e ele vá abrindo o resto enquanto você caminha. Você não precisa da estrada toda à vista para começar a andar. Basta confiar em quem prometeu abri-la. Solta o ontem, encara o seu deserto de frente e declare com fé comigo: Deus vai abrir o meu caminho. Amém? Essa é a palavra que eu queria compartilhar com você hoje. Agora eu quero orar pela sua vida, eu quero colocar diante de Deus cada nome escrito aqui nos comentários. Se você ainda não escreveu o seu pedido de oração, escreva ele agora. Coloque aquela porta que você precisa ver abrir. Ou então aquela que você precisa ver fechar. Não é? Deus abre portas e Deus também fecha portas. Vamos falar com o Pai nesse momento. Senhor nosso Deus e nosso Pai, o Deus que abre caminho onde os nossos olhos só enxergam parede, é no nome de Jesus que nós entramos na Tua presença agora. E nós chegamos com fé, porque Tu és o Deus que vai à frente do Teu povo, que rasga o mar e faz estrada nascer no deserto. Ó Pai, o Senhor conhece cada beco sem saída dos Teus filhos, um por um, e nenhum deles é grande demais para Ti. Perdoa os nossos pecados. Perdoa as escolhas que fizemos sem te consultar, a teimosia, a pressa e todas as vezes em que nós mesmos levantamos muros no caminho que estávamos te pedindo para abrir. Dá-nos sabedoria para reconhecer o que precisa mudar em nós e discernimento para entender quando uma porta fechada não é derrota, mas livramento das tuas mãos. Ó Deus, em nome de Jesus, na autoridade que o Senhor nos deu na cruz do Calvário, que o Senhor abra caminhos nessa vida que está me ouvindo agora, na vida dessa pessoa que está aqui orando junto comigo. Abre caminho no trabalho, nas finanças, para que ela saia dessa dívida. Abre caminhos no casamento, na vida dos filhos, na saúde, naquela causa na justiça que parece perdida, e nos sonhos que o Senhor um dia plantou no coração dele e no coração dela. Que o deserto ouça a tua voz e veja nascer estrada onde antes não havia nada. Ó Pai, eu te apresento essa pessoa que está sem saída em relação às suas finanças, com a conta maior que o salário, a dívida crescendo, o aluguel vencendo e ela está sem saber de onde vai tirar recursos. Abre uma porta de provisão. Visita quem está procurando emprego há meses e já ouviu tantos nãos que perdeu a esperança. Quem viu o próprio negócio afundar e quem não sabe como vai honrar os seus compromissos. Dê novas oportunidades. Recoloca essa pessoa, ó Deus, no mercado de trabalho. Dê a ela força para recomeçar. Ó Deus, vai também diante daquele que espera por uma resposta que não depende dele. Um processo que se arrasta, um documento que não sai,
uma decisão que nunca chegou.

chega. Sustenta quem está enfrentando um diagnóstico difícil, inesperado. Quem está em tratamento contra o câncer. Quem convive há tanto tempo com uma enfermidade e já está cansado, física e emocionalmente. Dá força também, ó Deus, às mães e aos pais que lutam diariamente pelos seus filhos, aos que enfrentam tudo sozinhos e chegaram ao limite das suas próprias forças. Abre caminhos que eles ainda não conseguem enxergar. Ó Deus, entra nos casamentos que perderam o rumo. Alcança os filhos que se afastaram de ti e visita os lares onde a paz parece ter desaparecido. Onde ninguém mais sabe o que fazer, mostra a tua direção. Onde palavras já não resolvem, trabalha nos corações. Quebranta, ó Deus, esse coração. E fala, meu Pai, com aquele que não consegue andar, porque ainda está preso ao que ficou lá atrás. Cura essa mágoa antiga, esse remorso. Sara essa culpa e essa lembrança que aprisiona ele ou ela. Dá coragem para soltar aquilo que terminou e fé para caminhar, mesmo sem enxergar a estrada inteira. E quando chegar a hora de agir, não permita que o medo paralise os teus filhos. Dá coragem para mandar o currículo, fazer a ligação, buscar ajuda, tomar uma atitude, dar o primeiro passo. Receba cada pedido escrito aqui nos comentários desse vídeo. Onde parece que tudo acabou, escreva um novo começo. Eu creio no Deus que abre o que ninguém consegue abrir, que fecha aquilo que precisa permanecer fechado e que vai à frente daqueles que creem em ti. E que ninguém que está orando aqui junto comigo hoje saia desse vídeo sem essa certeza gravada no seu coração. No deserto onde ela está, o Senhor está preparando uma estrada. É no nome de Jesus que nós oramos e por isso desde já te agradecemos. Amém e amém.

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2: 10 horas e 23 minutos, 10 e 23 aqui no Manhã Total, nesta terça, dia 1º de setembro. Mensagem de fé, mensagem que veio do coração de Deus para o nosso coração. Momento de fé e reflexão, a oração e o louvor aí com Newton César e Andréia Cris, finalizando a mensagem: as portas vão se abrir, hein? Amanhã tem mais mensagem nesse mesmo horário. Você ouve sempre essa mensagem de fé, de ânimo, essa mensagem que transforma o nosso dia, né? E vamos aí prosseguindo com o Manhã Total. O tempo é curto, o tempo passa rápido, né? Bom dia.
3: Bom dia, Marcelo. Que Deus derrame bênção sobre cada ouvinte, vocês da rádio. Quero participar do sorteio, que é Adriana Santos, Bela Vista.
2: Muito obrigado, Adriana Santos, ligadinha com a gente, direto do bairro Bela Vista.
4: Oh, bom dia, Marcelo Correia.
2: Bom dia.
4: Bom dia. Bora pra cima, né, Marcelo?
2: Vamos pra cima, Fábio. Muito obrigado aí ao Fábio, pessoal da Cooperativa de Reciclagem. Um abraço pra vocês todos aí, bom dia e bom trabalho. O Joel e a Rose Zacheski, casal lá do bairro Área 3, estão ligadinhos com a gente. Muito obrigado.
5: Bom dia, Marcelo, beleza?
2: Bom dia.
5: Ô, Marcelo, mandar um bom dia aí pra todos aí que tá na escuta aí da nova mensagem. Mandar um bom dia aí pro pessoal que tá no puxo de suco do pica-pau. E um bom dia para todos aí da rádio, beleza?
2: Obrigado.
5: Foi meu nome nesse sorteio, Marcelo.
2: Tá participando, esse é o Ademar Marfucci. O Tião Scheller tá passando aqui para nós uma utilidade pública. Marcelo, essa cachorrinha está perdida aqui na área 2. Parece que é uma Shih Tzu ou uma Lhasa. Ela é inteira branca, né? Está tosada, né? Meio tosada. Então, uma cachorrinha branquinha de raça, ou é Shih Tzu ou é Lhasa, né? Pela foto aqui, mais ou menos, a gente tem a noção. Está perdida no bairro Área 2. Quem for o proprietário e, de repente, escapou de alguma residência, ali na região da Área 2, está essa cachorrinha lá perdida. O seu Eloir Camargo e família está nos ouvindo lá direto do bairro Casabella. Um bom dia. O Ricardo também pedindo para colocar o nome dele no sorteio do Marmitex. Já está concorrendo. Bom dia.
6: Oi, Marcelo. Bom dia.
2: Bom dia.
6: Estou ouvindo a programação. Interesse para todos que estiver ouvindo. Eu agradeço a Deus, Marcelo, por esse livramento que o Senhor Jesus tem colocado, as mãos santas e poderosas sobre a nossa cidade. Por mais que venha os vendavais, né, Marcelo, mas nós não é atingido. Porque em Jó 8:5 diz que tudo que nós pedir ao Deus Todo-Poderoso, e Ele tem misericórdia de nós. E nós temos, né, Marcelo, que pedir a misericórdia de Deus. Porque o que está acontecendo, e diz que é para acontecer, né? Mas se nós estiver firme na rocha, que a rocha do nosso lar é o Senhor Jesus, Ele vai continuar aguardando, venha o que vier, as mãos dEle, santa e poderosa, estendida sobre nossos lares, nossas famílias, nossa cidade, que Ele tenha compaixão e misericórdia de nós. Então, o que basta é nós clamar, buscar o nosso Pai Todo-Poderoso. E daí também, Marcelo, se tiver sorteio, eu quero participar. Desejo um ótimo dia a todos.
2: Um ótimo dia, Glaci, no bairro Socomim. Adilson, no bairro BNH. Marcelo, quero concorrer aí aos prêmios. Coloque meu nome no sorteio. Bom dia para todos. Everaldo Ribas, Everaldinho, aquele abraço. Bom dia, Marcelo. Estou ligado no programa. Deus abençoe o nosso dia. É a Rose aqui do Bela Vista. Marcelo, coloque meu nome no sorteio. Estou na escuta. Romilda, lá do bairro São Luís. A Priscila Rocha, no Jardim Progresso, área 6. A Ivone, no bairro Área 2. Obrigado, Ivone. Tenha um bom dia.
7: Bom dia, Marcelo Correia.
2: Meu garoto!
7: Pensamento do dia.
2: Pensamento
7: tudo
2: do dia.
7: Tudo naquele que me fortalece. E que me fortalece é Jesus Cristo. Que Deus abençoe a nossa vida. Que Deus nos proteja dessas chuvas. Que Deus nos dá livramento. Amém? E tudo posso naquele que me fortalece. E que me fortalece é Jesus Cristo. Marcelo Correia, continua com aquele sonho.
2: Fernandinho.
7: Quer marcar essa pulsa de um pacotinho da cigonhinha, tá bom?
2: Quem
7: quiser me doar, eu fico muito feliz. E hoje eu quero mandar um abraço muito especial. Acabei de escutar ela aí, a Rua Enfermeira, falou para o pessoal da educação, doutor Elos, secretário de Patinagem, e para todo mundo que estiver ouvindo. Antes de passar a minha homenagem hoje, quero pedir para você um hino. Vai passar, porque tudo que
2: está acontecendo passar.
7: É só a mão de Deus para nos
2: Sei
7: cuidar, tá bom?
2: E aquele hino que vai passar.
7: A minha homenagem hoje vai para quem? Para Marcelo Correia. Tamo junto, meu garoto.
2: Tamo junto, Fernandinho. Bom dia, Fernandinho. Bom dia, dona Tereza, lá no São Francisco. A Jucimara, no bairro BNH, Jocelene, do bairro São João, tá na escuta lá no Puma, né? Tá trabalhando e ouvindo a gente. Isaíra e Elias, lá na Estrada dos Guararapes, no bairro da Marinha. Alô, Suzana, no Residencial Casabella, bom dia lá pra Suzana e família. Deus abençoe. Maricelso, no Jardim Bandeirantes.
8: Bom dia, Marcelo Correia. Maricelso.
2: Fala, Maricelso.
8: Jardim Bandeirantes. Manda programação aí pros irmãos lá da Ana Mery. O Bastião, a Silmara, o Renato, a Manoia, o Rony, o Romildo, o Valderli, o Agacir, para todos os irmãos lá da São Silvestre, o Valdir, o Thiago, o Rodrigo, a Deusa, a Vera, a Manuíma, o Simão, os irmãos aqui da Jardim Bandeirantes.
2: Beleza. Um abraço lá pro Maricelso e família e moradores do Jardim Bandeirantes. Marcelo, estamos na escuta. Caprice Gonçalves, minhas netinhas, Tauane, Helena e Cecília. Um abraço lá para toda a família de Capri, no Alto das Oliveiras. Deus abençoe vocês aí. Obrigado pela companhia. Márcia Vidal Cardoso, no bairro Socominho. Obrigado pela participação. Bom dia.
9: Bom dia, Marcelo. Bom dia a todos os ouvintes. Estou aqui na casa do Navanda, ouvindo pelo rádio. Ela ouvindo as orações na televisão e eu você aqui no rádio. Acho que Deus abençoe, né, cada um. E coloca meu nome no sorteio, tá bom? É Vanderlei, Deus abençoe a todos.
2: Obrigado, Vanderlei Estupira e dona Wanda Estupira, né, lá no Residencial Atlântico. Pessoal sempre ligadinho com a gente. A Cidinha, Mulher Maravilha, lá no bairro Sucumim. Obrigado, Cidinha. Bom dia pra Midian, do bairro Área 1. A dona Marlene aqui no centro, desejando uma terça-feira abençoada pra todo mundo. A Josiane na Vila Cristina, bom dia. Marcelo, tudo bem? Estou na sintonia da Rádio Nova Mensagem. Deus abençoe este dia. É o Daniel Campos que mandou para nós aqui a mensagem.
10: Bom dia, Marcelo Correia.
2: Bom dia.
10: A paz do Senhor Jesus.
2: Tudo bem, dona Maria da Luz? Como é que vai a senhora?
10: Terça-feira abençoada. Que o Senhor Jesus continue cuidando da nossa cidade, cuidando de todos, né? Porque está sendo bem forte as tempestades. Só agradecer a Deus que ontem foi bastante forte a chuva, mas não causou estrago nenhum aqui onde a gente mora. Graças a Deus foi bem, só uma refega de vento. Só agradecer ao Senhor, Marcelo Correia, pelas bênçãos que Deus tem protegido a nossa cidade, nossas famílias. Marcelo Correia, coloque meu nome no sorteio aí, ofereço o programa para minha cunhada Clarice, lá da Vila Rural Brilho do Sol, para o meu esposo Valdir Dino dos Santos e para toda a minha família Rodrigues. Forte abraço.
2: Forte abraço.
10: Fica com Deus, Marcelo.
2: Obrigado, dona Maria da Luz Rodrigues, um abraço para a senhora, tudo de bom, ligadinha no bairro Bela Vista.
7: Bom dia, Marcelo.
2: Bom dia.

0: Bom dia, Elis Regina.
1: Eu abençoo o seu programa. Põe meu nome no sorteio. Deus abençoe.
0: Deus abençoe, Elis Regina, e também a Johnny, né?
2: Bom dia, Marcelo Corrêa.
0: Bom dia,
2: meu amigo.
0: Como é que tá?
2: Marcelo, me diz uma coisa. Por acaso, você sabe, você tem ideia? Você não é copel, eu sei, mas você pode

0: até agora sem luz, e a gente tem que tocar as nossas máquinas e precisamos de luz, né? Valeu, Marcelo, obrigado.
1: Beleza, Robson, lá na tapeçaria dele, lá no Jardim Kroll. Olha, Robson, infelizmente a informação não é boa, né? Como a gente falou já de manhã no Repórter TB, eu falei na abertura aí do Manhã Total, vou repetir para vocês, informação que foi nos passada pelo gerente regional aqui da Copel, de Telêmaco Borba, o nosso amigo Gessé, estava conversando com ele pela manhã, né? Olha só, a Copel informa que está com mais de 300 ocorrências em toda a região, aproximadamente 22 mil unidades consumidoras estão sem energia. Por exemplo, aqui ele fala sobre a cidade de Reserva. Reserva está com 100% das unidades consumidoras desligadas no momento. As fontes que alimentam o município foram danificadas e as equipes de obras já estão mobilizadas para a reconstrução da rede e restabelecimento do fornecimento de energia à cidade. Então, aqui em Telêmaco, alguns bairros estão sem energia. Jardim Kroll, região lá do São Rafael, São Félix, parte ali da área 2. Não sei se tem mais algum bairro aqui na cidade que está sem energia. Então vai ter que ter paciência, viu, Robson? As equipes estão aí se desdobrando para restabelecer a energia elétrica, mas como fala aqui na própria informação, são mais de 300 ocorrências. Então teve que dividir a equipe, né, para dar conta de tanto serviço, de tanto problema que essa última chuva causou aí, com árvores caindo sobre a rede de energia elétrica, quebrando postes. Então o pessoal tem que substituir o poste, né? E ainda bem que não tá chovendo, mas se chover ainda dificulta mais o trabalho da equipe da Copel. É essa informação que nós temos, tá bom, Robson? Inclusive teve até uma torre, aquelas torres, né, grandes que tem. A gente sempre quando tá viajando, a gente vê aquelas torres da Copel, né, que sustentam os cabos aí na área rural. Caiu uma torre daquela inteira, né? Também foi derrubada pelo vento. Então foi bastante os danos causados aí pela chuva, pelo vento e pelas árvores que caíram sobre a rede de energia elétrica em várias partes da cidade e da região.
2: Bom dia, Marcelo Correia! Daí, Marcelão, bom dia!
1: Bom, como é que estamos? Animado?
2: Ô, Marcelão, estamos na audiência positiva.
1: Opa, positiva!
2: Vamos sentir da Jaguariaíva, buscar o surto do pica-pau.
1: Jaguariaíva!
2: Coloca o nome no sorteio aí, Marcelão. É nóis.
1: Um abraço, JP. Sentido Jaguariaíva, buscar o suco do pica-pau, hein?
3: Bom dia, Marcelo Correia. Estou na escuta dessa belíssima programação. Ofereço o programa para Ana Flávia, Alexia, Tereza, Nadir, Elza.
1: Essa é a Jussara, lá das 100 Casas. Um bom dia lá para Dona Norma. Dona Norma tá dizendo aqui para mim, Marcelo, aqui no Rio Alegre já voltou a energia. Então olha aí, ó, lá na região do Rio Alegre já voltou o fornecimento de energia, segundo está nos informando a Dona Norma. Muito obrigado, Dona Norma. Um abraço para a senhora e para o seu Carmo, o tio Cido, né? Obrigado pela sintonia.
4: Bom dia, na paz do Senhor, Marcelo.
1: Bom dia.
4: Que Deus abençoe a você, todos a rádio. E abençoa todas as famílias de Telêmaco Borba, todas as famílias do mundo inteiro, todos que estiverem ouvindo. Aqui é Milton Bueno, para Viviane Bueno, em especial é minha sobrinha, que eu amo tanto. Que Deus abençoe ela, guarde ela, proteja ela e livre ela de todo mal. E que livre a nossa cidade, que já está livrando a nossa cidade de todo mal, né? E ofereço para toda a minha família, do Tibagi, do 222, do São João, do São Silvestre, a Juliana, minha filhada, que Deus abençoe ela, que Deus abençoe a todo o povo evangélico que está orando a Deus, pedindo a Deus clemência, né? E Deus está ouvindo. Que Deus abençoe você e a família, em nome de Jesus, amém.
1: Muito obrigado. Um abraço para a senhora Dona Milta Bueno, ali no bairro Socomim, é tia aí da Viviane Bueno, né? Viviane Bueno já está aqui deixando um beijo para a senhora aí, viu, Dona Milta? Viviane Bueno está retribuindo aí. Um beijo para a senhora. A Eliane Londres está falando aqui que lá no São Rafael também já retornou a energia elétrica. Então, tá chegando perto aí do Jardim Kroll, Cleiton. Já chega por aí o retorno da energia elétrica. Já Rio Alegre, São Rafael, aquela região ali próxima, já voltou o fornecimento de energia. Provavelmente já deva voltar aí também no Jardim Kroll, tá bom? É, pessoal, temos que pedir muito a Deus porque as previsões não são boas, né? Agora estamos iniciando setembro, segundo aí os meteorologistas, o Super El Niño é para começar agora, na primavera.

era e durar até o final do ano, com ventos fortes, granizo, tempestades e tudo mais, né? Infelizmente, é a previsão que não é boa que nós temos aí sobre os especialistas, que a partir agora de setembro, né, a partir aí do início da primavera até o final do ano, nós deveremos ter aí essa preocupação com o clima. O clima aí vai ser realmente afetado por esse fenômeno que esse ano está sendo chamado de Super El Niño, devido aí ao aquecimento, né, das águas, a questão aí, né, do clima. Então a gente tem que pedir muito a Deus que realmente tenha misericórdia aí do nosso, da nossa cidade, do nosso estado, principalmente essa região aqui, né, que é a mais afetada, é sempre Paraná, Rio Grande do Sul e Santa Catarina. É uma região aí onde tem aumentado e muito o número de tornados, né, nesses últimos tempos. Então vamos pedir a Deus aí que os especialistas estejam enganados, né, que esse Super El Niño, ele não venha, né. 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
1: Bom dia, Marcelo, tudo bem? Tô ouvindo um rádio aqui, tava indo pra reserva agora mesmo, mas acho que eu não vou mais não. Eu tava em Ortigueira, cidade inteira também de Ortigueira tá sem luz lá.
0: É, reserva
1: aí
0: também.
1: Não tá pegando luz, não pega internet, né, no celular mesmo, 5G. É, Wi-Fi também, tá? O pessoal tá tudo incomunicável. E agora eu tava indo pra trabalhar lá em reserva, você acabou de me falar aí que tá sem luz?
0: Sem luz.
1: Vou dar minha volta aqui e vou pra Telemaco de novo.
0: Volte pra trás. É, segundo aí o GC, né, da Copel, lá a reserva foi afetada porque acabou danificando ali, né, toda a estrutura que fornecia energia lá pra cidade de reserva. 100% das unidades consumidoras lá estão sem luz, né? Está desligada. O pessoal está lá, as fontes que alimentam o município foram danificadas e a equipe está lá já trabalhando, né, em obras para estar aí restabelecendo o fornecimento de energia para a cidade de reserva, né?
2: Ô Marcelão, bom dia.
0: Bom dia.
2: Ô Marcelo, veja aí se alguém tem um caminhãozinho de porte pequeno que passa um frete, beleza? Para quinta-feira.
0: Beleza, caminhãozinho de porte pequeno para fazer um frete para quinta-feira, se alguém tiver aí.
3: Bom dia, Marcelo, e a todos da Nova Mensagem. Aqui é o Elias Cardoso, campinho do Jucapê. Estou aqui ouvindo o programa, né? E ofereço o programa para todos que estão ouvindo. Ótimo dia, tudo de bom. Aqui chegou a luz.
0: Olha aí, a Campina do Jucapedro já voltou à luz também, né? Pessoal trabalhando aí, pessoal da Copel empenhado, né? Muito trabalho aí para as equipes da Copel. 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
4: É, Marcelo, bom dia.
0: Bom dia.
4: Deus abençoe terça-feira de todo mundo aí. Mandar um abraço lá pro Elias Cardoso na Campina do Juca Pedro lá. E falar pra ele que a irmã Vanessa e o irmão Edson estão esperando ele aqui no Telêmaco Borba. Positiva?
0: Positiva. Um abraço, Positiva. Tá aí, Elias Cardoso, um recadinho pra você. Alô, Lúcia, lá no Residencial Casabella. Nosso querido amigo Rogério tá na escuta da programação. Manda um alô aí pro pessoal da Araucária Florestal. Estamos no Puxa da Madeira. A Simone também lá na Fazenda Santa Inês. E ao redor, tudo sem luz. Ela tá dizendo aqui, ó, Fazenda Santa Inês. E ao redor, tudo sem luz, tudo sem energia lá, o pessoal. Wilson Rodrigues, também ligadinho com a gente, muito obrigado. Tenha um bom dia aí, Edneia, lá no São Félix. Bom dia pro Márcio Maninho, tá na escuta ali na sua oficina em frente ali à quadra de esportes do bairro Socomim.
5: Bom dia, Marcelo Correia, a todos da rádio. Que Deus abençoe você.

0: vocês aí, a todos os ouvintes que estão na escuta, e que Deus abençoe nosso mês de setembro. Um novo mês começando, novas metas, novos desafios, novos sonhos. Uma fé fortalecida e uma esperança renovada, para que cada dia seja vivido da melhor maneira, que seja sempre um agradecimento a Deus pela dádiva da vida, por seu amor e proteção. Que Deus abençoe a cada um de nós. Uma ótima terça-feira a todos. Aqui é a Laiane, do Alto das Oliveiras.
1: Obrigado, Laiane.
2: Bom dia, Marcelo Correia.
1: Bom dia.
2: Escuta, abraço de mamãe, Fernandinho, a garotinha Hillary, irmã Jandira, irmã Adriana, Ana Paula, irmã Cândida, pastor Sebastião. E todos que estiverem na escuta, que o Senhor possa abençoar poderosamente. Coloque nosso nome no sorteio.
1: Muito obrigado, missionário Iracema. Viviane Bueno também está mandando um abraço lá para vovó Vilma Simão. Alô, irmã Vilma Simão, um abraço para a senhora, tudo de bom, Deus abençoe.
3: Bom dia, meus irmãos. Bom dia, Marcelo. Bom dia, teus ouvintes. Em nome de Jesus, que estejam todos bem, né? Pois a tempestade terrível de ontem. É, estamos andando pelas ruas da cidade, entregando bolachinha, pão,
1: olha aí,
3: alimentação natural. Não estou cobrando taxa de entrega. E a gente gostaria de conhecer teus ouvintes e orar junto. E que as pessoas também adquirindo bolachinha aí. E pão também.
1: Tá certo.
3: E bolo também. Tem bolo também de fubá com cobertura de
1: goiabá. Esse bolo de fubá é bom, cenoura, hein?
3: Com cobertura também de chocolate. Um abraço. Uma ótima terça-feira a todos.
1: Um abraço, pastor Ismael da Luz, fazendo a entrega aí dos seus produtos, né, preparados pela esposa dele, a irmã Silvana. Maurício França, popular Brutus, tá lá num trânsito medonho lá, o Maurício. Onde é que você tá, Mauricião? Perdido? Parece que tá lá pros lados de São Paulo, rapaz. Marginal Tietê, misericórdia, Maurício. Mandou uma foto aqui, ó, tá lá na Marginal Tietê, em São Paulo. Pensa na fila de carro e caminhão, meu Deus do céu. Falar a verdade, eu tiro o chapéu pro pessoal aí que é motorista, viu? Eu não tenho paciência de aguentar um fuzuê desse aí, Maurício. Um trânsito desse aí. Misericórdia, rapaz do céu. É carro que brotando carro da terra. É louco. 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
1: Meu amigo Mauricião França, deu risada aí, mas é verdade. Misericórdia, né, enfrentar um trânsito desse aí. Imagina morar em São Paulo, né? Deus que atai, Maurício. Por isso que eu não troco a minha Telêmaco Borba aqui por uma cidade grande dessa aí. Meu Deus do céu, pegar um trânsito desse aí todo dia pra ir trabalhar. Camarada, é poucas paletadas aí. O camarada tá batendo a caçuleta, porque deve ser um estresse aí tremendo. Daí pega uns camaradas aí no trânsito já mal educado, né? Ainda mais com um caminhão, caminhãozão grande ainda, né? O pessoal não dá muita vez aí pro caminhoneiro. Alô, Ivonete, Cláudio, no bairro Macopa. Bom dia pro casal que está aí na nossa audiência. Aquele abraço. Tião Scheller, Dai Moraes e a Thalia. Hoje é aniversário do Tião Scheller. Tá sendo homenageado aí pela Dai Moraes e pela Thalia. E por nós aqui do Manhã Total, parabéns, Tião. Felicidades, meu amigo. Muita paz e saúde, muitos anos de vida. Que Deus abençoe grandemente você nessa data especial aí do seu aniversário.
5: Marcelo, é o Paulinho de novo. Marcelo, eu tô escutando aqui. Eu já morei em São Paulo, Marcelo, sabe? É bem isso mesmo aí. Aqui a gente se estressa pra demorar uns 15, 10 minutinhos pra chegar em casa, né? Lá, meu irmão, lá é parada dura, viu? Carro, trem, metrô. É disputadíssimo. É igual você mesmo. Prefiro ficar por aqui mesmo, que aqui nós estamos no céu, aqui, meu querido amigo.
1: É.
5: Bora Bota meu nome no sorteio, Marcelo, por gentileza.
1: Aqui em Telêmaco Borba tem um trânsito já mais ou menos. Tem gente que já fica aí estressado, imagina lá em São Paulo, né? 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
6: Bom dia, Marcelo. E pior que eu tô só na entrada de São Paulo, Marcelo. Onde eu vou lá, dá uns 40 km. Atravessar a marginal inteira aí.
1: Deus me livre.
6: É pior que andar de bote, né, Marcelo? Bom dia.
1: Ah, andar de bota é fichinha. E os camaradas chegassem assim, Marcelo, vou te dar um emprego lá com um salário bom, casa, tudo por conta da firma, carro pra você, tudo. Você ir morar lá em São Paulo. Eu falava assim, Deus que abençoe, meu amigo. Muito obrigado, vou ficar por aqui mesmo. Alô, Vanderleia Maria, lá em Pontão, município de Ortigueira, no sítio. Neide Evangelista, no bairro Área 3. Aquele abraço. Seu Ozias, dá tempo de ouvir o seu Ozias?
7: Bom dia, Marcelo. Como é que vai a coisa aí, Marcelo?
1: Estamos peleando.
7: Muito medo, assim, do trânsito, não? Marcelo, você falou uma verdade aí, cara. Aquilo lá não é fácil. Aquilo lá não é para qualquer um, não. Eu já dirigi muitas vezes, passando ali por São Paulo, indo para Bahia, para outro lugar aí, Belo Horizonte, Goiás. E eu vou te falar uma coisa para você. Você falou pura verdade aí. Pessoal daqui de Telêmaco Borba, tá num lugar tranquilo. E mesmo assim, o cometimento de infrações aqui em Telêmaco Borba é muito alto. Imagina o pessoal daqui para dirigir lá. Eu acho que dá para contar as esquinas que vai passar.
1: É verdade.
7: E lá tem que ter muita atenção mesmo, redobrado. Cada um obedecendo as regras do trânsito para poder conduzir no lugar daquele lá. Se der um vacilo, igual acontece aqui em Telêmaco Borba, não vai muito longe. É isso aí mesmo, mas com Deus na frente, né, e a gente fazendo a parte da gente, tudo vai bem. É verdade ou não é? Um abraço para você.
1: Um abraço, seu Ozias. Tudo de bom. Se fosse para mim viver de motorista aí em cidade grande, eu passava fome. Vamos embora que o tempo já acabou e o programa foi-te. Nós estamos só com 2 horas de programação até se encerrar esse período do programa eleitoral gratuito. Vamos aí ao telefone contemplado com o Marmitex do restaurante Picanha na Chapa, código de área 41, telefone 9784, final 45, código de área 41, final, telefone 9784, final 45, Adair, atenção Adair, você acaba de ganhar um Marmitex do restaurante Picanha na Chapa, aqui na Santos Dumont 48, no centro, retirar até às 14 horas, tá bom? Se não for hoje, perde o brinde, tá certo? Então, Adair foi o ganhador do Marmitex de hoje. Pessoal, nosso tempo acabou, o programa vai ficando por aqui. Muito obrigado a todos pela companhia, pela sintonia, pela participação. Fiquem todos com Deus. Uma abençoada terça-feira, que Deus nos proteja e nos guarde. E amanhã, se Deus permitir, a gente volta às 9 da manhã para mais um Manhã Total, tá bom? Grande abraço, na sequência, programa da Igreja Cristo para as Nações.
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1: Vivendo as emoções que a vida oferece, na alegria de viver e no prazer de comunicar, o programa Cristo para as Nações já está no ar. E hoje tem muita coisa boa, muita música, muita alegria, informação. E eu tenho a participação da minha doce Raquel Camargo. Fala, meu amor.
2: É um prazer falar com todos vocês que estão aí nos escutando nesse meio-dia, né? Nesta manhã tarde. Que Deus abençoe a vida de cada um de vocês.
1: Maravilha! Vamos com uma música aí.

0: Nossa missão é levar alegria ao seu lar. A nossa missão é dizer que Jesus te ama muito. Por mais que você esteja num beco sem saída, saiba que existe uma saída. Jesus quer encher a sua casa de alegria. Claro que depende de você, né? Se você fecha o seu coração, a Bíblia diz assim: eis que sua porta e bato. Se alguém abrir a porta, eu entrarei em sua casa, cearei com ele e ele comigo, diz o Senhor. Agora, se você fechar a porta do seu coração, saiba que a tristeza vai continuar, porque você não está fazendo a sua parte. Gente, é amanhã. É amanhã, né, Raquel?
1: Isso aí, é amanhã.
0: É amanhã, 9 da manhã, 14 horas e também às 19 horas estará ali o presbítero Silvanei e a missionária Daniele com cultos poderosos e toda a equipe, a igreja toda ali presente e toda a equipe também que faz esse grande evento servindo ao Senhor. E o endereço, quem sabe? Você já sabe, é Rua Guatassara Borba Carneiro, 68, bem quase em frente ali o Posto Jerusalém. Esqueceu o endereço, só coloca Posto Jerusalém e você chega também, tá? E vai aí um merchan de graça para os nossos amigos, que são gente boa para arrebentar ali. Vamos com música, alegria, porque é um presente que Deus nos deu nesse dia. O dia, mais um dia.

0: dando aquele colorido especial, aquele brilho especial, o Marcelo do outro lado. Sem ele o programa fica chato, sabe? Porque daí não consegue fazer as coisas bem feitas. Mas ele é um grande profissional, e não só na técnica aqui, no controle dessa emissora, mas também como radialista aqui fazendo o seu programa e abençoando o povo aqui. Vamos, Raquel, fala algo aí pra gente.
1: Isso, pra você que está nos escutando e quer mandar um alôzinho aqui para a rádio, vai aí o nosso número, 42-39-10-12-30. 42-39-10-12-30.
0: Pode mandar seu recado, tá? E pra falar com a assessoria, Joel Israel, assessoria do pastor Joel, pode passar aí, meu amor.
1: Isso. Quiser fazer um pedido de oração, por esse telefone aqui, ó, 42-9-91-34-45-58.
0: É isso aí. É isso mesmo, e assim você consegue agendar conosco aqui. Vamos ouvir uma música bonita da Tauane Camargo, O Novo Dia, aquela música linda que foi lançada pela gravadora Louvor Eterno e já é um sucesso.

0: Olha aqui pra mim. Você é grato a Deus? Você acordou hoje de manhã? E o que, que você falou para Deus? Ah, meu Deus, que chuva! Ai, que coisa! Essa chuvarada atrapalhando! Foi isso que você falou para Deus? Ou você falou, Deus, é mais um dia que o Senhor me deu e nos deu. Eu te agradeço, Deus, por estar vivo. O que, que você falou para o Senhor hoje? Agradeça a Deus. Enquanto você está indo trabalhar reclamando da vida, tem gente que está na UTI desejando poder ir trabalhar, mas não pode. Então agradeça a Deus, seja grato, porque a ingratidão é uma coisa muito triste. Mas aqui está a cantora Tauane Camargo. Falando nisso, segue ela lá no Instagram, tá? Se você entrando assim no YouTube, gravadora Louvor Eterno, vai aparecer Tauane Camargo ali, Instagram, tudo que você precisa vai estar ali da Tauane Camargo, tá bom? E queremos lembrar que amanhã, gente, é amanhã, vai ser o final da grande campanha Altar de Elias, que foi feito vários dias aí. Chegamos agora, não sei quanto tempo estava essa campanha sendo feita aí pelo servo de Deus, mas a missionária Daniele e também o presbítero Silvanei, eles estarão no final desta campanha amanhã. Muitas bênçãos, Jesus curou muitas pessoas, foram expulsos demônios das vidas das pessoas que estavam oprimidas, o Senhor fez maravilhas através desse casal e da igreja do Senhor ali presente. E amanhã é o final, tá? Você não pode perder. 9 da manhã, às 14 horas e 19 horas. É amanhã, né, Raquel Camargo?
1: É isso aí, amanhã.
0: Não pode perder, vá com sua família, se prepare porque vai ser bênção. Então, Raquel, eu estou ouvindo falar aí que vai ter um grande evento das irmãs do Círculo de Oração. Estou ouvindo falar.
1: Olha só, vai ser no dia 12 e 13 de setembro.
0: Maravilha, vai ser uma festa linda do Círculo de Oração. As nossas irmãs fazendo aquele grande trabalho. Vai ter convidados de fora, pessoas pregando a palavra de Deus. Faça uma caravana, venha estar conosco aqui. Você do Imbaú, os nossos irmãos do Imbaú, venha congregar conosco. 12 e 13 de setembro, a grande festa do Círculo de Oração. A irmã Valdirene, com todas as suas assessoras, estão trabalhando, fazendo parte. E a bênção do Senhor é fluente na Igreja do Senhor. Igreja Cristo para as Nações, Avenida Guatassara Borba Carneiro, 68, no coração de Teremaco Borba.

0: E vai o nosso abraço para a irmã Vanderleia Maria de Ortigueira, olha só.
1: Ortigueira, Paraná.
0: Isso aí, está na escuta do programa e pede oração para ela e toda a sua família. Estaremos intercedendo por vocês.
1: Com certeza. Olha, no sábado próximo acontecerá o primeiro culto com o nosso tempo aqui, né? Com o tempo de Joel Carvalho aqui, Raquel Camargo, Tawane Camargo e o Paulo Fernando, com nossa chegada aqui. O primeiro culto do DNA de Cristo, da Juventude de Cristo. Música.

0: Olá pessoal, eu sou o pastor Joel da dupla Joel Israel. E você que ligou o rádio agora e não tá sabendo, você pensa, o Joel Israel vai cantar hoje aí? Eu tô morando aqui, nós estamos morando aqui. Mas por que que vocês estão morando aqui, Joel? O Israel não está, é só eu, tá? Israel continua em Curitiba. É que Deus nos mandou esse lugar para realizar aqui uma obra do Senhor aqui. E nós estamos de casa em casa, estamos visitando pessoas afastadas da igreja, estamos visitando pessoas enfermas. Jesus está curando, está libertando. Eu, Joel, a Raquel Camargo, que está aqui no rádio comigo, minha esposa, e também veio a Tauane Camargo, minha filha, o esposo dela, o Paulo Fernando, uma bênção de Deus. A Tauane que cantou agorinha, Novo Dia, ela está morando aqui também, tá bom? E agora no sábado próximo haverá então o primeiro culto com eles, o culto DNA de Cristo, a juventude da igreja. Só que é o seguinte, mãe, vai lá também, vai lá pai, apoie o seu filho, vai no, porque o culto do círculo de oração, que a gente chama círculo de oração, porque no começo já foi assim, logo há anos atrás, há cento e tantos anos atrás, foi reunido um grupo de mulheres, pegaram nas mãos e começaram a orar, fizeram um círculo e ficou esse nome, tá? Por isso é círculo de oração, tá bom? Então, nesses cultos vai jovem, vai criança, vai todo mundo. Então, no culto dos jovens, venha você. Aí eu tenho 70 anos, vem adorar a Deus. É o mesmo Deus dos mais velhos, mais novos, tá bom? Vamos fazer um grande culto ali, Deus vai operar grandemente. Claro que é um evento assim, voltado para a juventude, na linguagem jovem. Mas você se moderniza, por favor. Dá um jeito, vai lá. Vamos cultuar a Deus, tá bom? Sábado às 19 horas, o grande culto do DNA de Cristo com Tauane Camargo, o Paulo Fernando, Vinícius, o Diego, a equipe toda ali, toda a equipe jovem, fazendo um grande trabalho para Deus aqui na Cristo para as Nações. Rua Guataçara Borba Carneiro, 68, no coração de Telêmaco Borba, gente. Fala aí, Raquel.
1: É isso aí, a irmã Laiane, do Alto das Oliveiras, está pedindo oração por ela e toda a sua família.

O Senhor Jesus, o nosso Deus, está recebendo a sua e a minha adoração nesta manhã. Hoje foi uma manhã de glória ali na Cris para as Ações. Um momento de oração, palavra de Deus também, consagração ao Senhor. Uma senhorita aceitou Jesus como Salvador, reconciliou com a igreja. Irmãos, Deus está fazendo algo que só Ele pode fazer. Porque é o seguinte, Marcelo, o homem e a mulher faz o possível, mas o impossível é só Deus que faz. Eu vou dar um exemplo aqui. Tem gente que paga 250 mil reais para ter uma palestra de 45 minutos de uma pessoa. É bom, vai aprender.

0: alguma coisa tem de bom. Ninguém vai pagar 250 mil reais para ouvir uma palestra sem resultado, né? Mas outro paga lá 500 mil reais para assistir uma palestra de um grande palestrante. Mas fumava, sai, volta fumando para casa. Tava depressivo, volta depressivo. Tava viciado em coisas ruins, entorpecentes, volta viciado. Tava com um casamento destruído, volta destruído. Agora, de repente, um irmão, uma irmã que nem tem aquele preparo todo, mas chega com a palavra poderosa de Jesus: ide por todo mundo, pregai o evangelho a toda criatura, quem crer e for batizado será salvo. E a pessoa crê em Jesus, é liberto dos vícios, é liberto da depressão, o casamento entra na linha. Por quê? Porque conheceu Jesus através de 3 minutos de palavra de alguém que tem Jesus no coração. Então é assim, gente, vamos buscar a Deus. Nós estamos visitando as casas, agora nós temos tempo, eu comento sempre aqui, vou comentar sempre. A nossa vida era assim: chega em Brasília, faz 3 cultos, sai correndo para lá, Belo Horizonte, faz 2, 3 eventos, sai na correria para outro lado. Uma correria, às vezes tinha multidão na frente da gente, eu quero falar, não dava, tinha que sair, ó, correndo. Mas agora não, agora nós estamos trabalhando, claro, a agenda prossegue. Daqui os dias, a semana que vem mesmo, temos agenda fora do estado. Mas é pouco. A gente vai e volta para estar com vocês, visitando casas, conversando, olhando no olho e falando Jesus e a solução para a sua vida. Venha, entra aqui na nossa assessoria, pode mandar uma mensagem de texto. Fala nisso, Raquel. É importante avisar os irmãos. Nesse momento, evita de mandar áudio aqui pra gente. Escreva, tá? Porque o áudio, aí nós estamos fazendo o problema, tem que sair para escutar o áudio, senão fica assim aquela, sabe? Fica mais difícil. Manda escrito: peço oração pela minha família, fulano de tal. E fica fácil de atender você, tá bom? Para você estar amanhã, é fácil. Amanhã é quarta-feira, né? O final da campanha, uma grande campanha que foi feita aqui pela missionária Daniele, pelo presbítero Silvanei, apoiado pela Igreja Cristo para as Nações, os pastores que já estavam antes aqui apoiando, e a Igreja do Senhor presente. Será o final da campanha Altar de Elias. Claro, na outra semana começa uma outra campanha. E eu quero lembrar vocês que eu, Joel, nós estamos com uma campanha muito forte aqui, que é 7 mergulhos para o seu milagre. Sexta-feira você não pode perder. Vai ser forte. O Senhor estará curando, libertando. Quantas pessoas que caem endemoniados porque vem com a carga de espíritos maus, mas nós expulsamos em nome de Jesus e a pessoa sai liberta, porque quem faz é Deus através das pessoas que buscam a Ele. Vamos em frente, Raquel, com mais recado aí.
1: Isso aí, o irmão Alisson está na escuta do programa e pede oração por ele e por sua família. Estaremos orando, meu irmão.
0: Muito bom. Vamos ouvir aquela música assim: se não me existisse o céu. Tá nominado aí, meu irmão Marcelo.

Joel e Israel alegrando o seu dia. Eu me lembro, Marcelo, nós tivemos um programa de televisão, gravando um programa, e o apresentador, a direção lá escolheu essa música. E daí ele disse assim: Joel, por que que você escreveu essa música? Rapaz, mas me deu uma chance grande de falar de Jesus. Eu expliquei, eu era um moleque que eu não caminhava. Vivia caído na cama, tinha que me virar, pai e mãe me virar de um lado para o outro assim, ó. Porque eu não me virava, um moleque com 6 anos de idade não se virar na cama. Jesus me curou. O pai não gostava de crente. O pai era um homem contra o evangelho. Jesus salvou meu pai, salvou minha mãe, salvou a família inteira. Pai se tornou um pastor, pregador do evangelho. Minha mãe, uma serva de Deus, uma missionária, a família toda, ó. É Joel Israel que canta, nós aqui estamos cantando, ensina aí.

É Nelson Franciele, meu irmão, minha cunhada. A minha família toda adora a Deus e serve ao Senhor. Aí eu comecei a explicar isso pra ele, falando, ó, Jesus mudou a nossa vida. Então, se não existisse o céu, que é maravilhoso, ser crente já é uma...

0: Aqui vai o nosso abraço para a irmã Nadir e Sebastião, que estão completando 53 anos de casamento. Olha que bênção!
1: Opa! E falou bonito, hein?

também vai o nosso abraço para a irmã Marisa Silva. Ela pede oração por toda a sua família e mandou vários nomes. Minha irmã, estaremos orando por esses nomes, tá bom? E Deus vai alcançar a cada um.

também a irmã Késia, Késia Raquel, olha só. Ela fala aqui que estão na escuta do programa. Ela é filha do irmão Irineu e Maria do Vale. Vai o nosso abraço para todos vocês. Música.

0: Nós vamos ouvir a Késia Trindade, nossa amiguinha. É um disco, um CD que nós produzimos há muitos anos atrás. E um abraço para a Késia, o irmão Juarez, a família toda dela. Eu não estou citando o nome dos seus familiares aqui, porque sinceramente é o que está na mente agora, tá? Senão eu falaria o nome do seu esposo, o nome da sua mãe, todo mundo. Não tem agora aqui, tá bom?
1: Mandou um áudio aqui, Joel.
0: Mandou? O
1: irmão Juarez? Ela nos mandou um áudio. Isso
0: então,
1: aí.
0: Vamos, ouça o áudio dele aí, tá bom? Dá pra ouvir? Então vamos colocar o irmão Juarez no ar aqui.
2: Amado, irmão, pastor Joel, que prazer poder estar escutando a sua programação. Programação com qualidade, louvores lindos. Que Deus te abençoe mesmo, de coração. Aqui é o querido irmão evangelista Juarez Trindade, aqui da Vila Rosa. Estamos na escuta aqui, eu e a minha esposa.
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0: Ô, Marcelo, você é top mesmo, Marcelo. Sabe fazer a coisa certa, né? Um abraço, irmão Juarez. Um grande abraço ao senhor, a toda a família aí. Olha, essa semana tá bem corrido pra gente, tá? É, nós temos viagem fora, já voltaremos rapidinho no domingo. Estamos no culto aqui já, no domingo próximo, no culto aqui. Mas quando voltarmos, vamos conversar pra gente se encontrar, tá bom? E você que conhece um amigo que está afastado da igreja. Porque assim, irmãos, eu como pastor, nossa equipe, a gente não tira membros de igreja nenhuma. Isso é antiético, isso aí, exemplo... A Raquel, membro de uma igreja. Ah, vem pra cá, sai de lá. Eu não faço isso, não. Eu não sou antiético, tá? Nós estamos falando pra pessoas, para as pessoas que estão afastadas da igreja, pessoas que têm vontade de vir para aqueles para as nações, ama a igreja, coopera, quer participar. É gente que quer. Não é gente que. Não vamos sair correndo atrás de membros de igreja, não. Ninguém faz isso, não, tá? Eu aprendi desde menino isso aí. Agora, a pessoa está afastada da igreja. Entra em contato pela nossa assessoria, que é 429 9134-4558. E diga lá assim, ó. Eu preciso de uma visita. Ou, fulano de tal, preciso de uma visita. Está afastado da igreja. Coloca o seu contato lá pra gente conversar. Nossa equipe vai agendar uma visita com você e nós vamos à sua casa. Nós já temos muitas pessoas que voltaram para a igreja através desse trabalho assim. Então nós contamos com seu apoio, nos ajudando a chegar até os lares das pessoas enfermas, pessoas que precisam de Jesus. Tá bom? Vamos com música! Yeah.

0: Um abraço para a irmã Eudória, que está nos ouvindo lá em Ortigueira, aqui no Paraná. Um abraço para a irmã, ela mandou aqui dois áudios, depois estaremos ouvindo com calma o seu áudio e estaremos orando por você, tá bom, minha irmã? Que Deus continue abençoando grandemente a sua vida. Gente, em breve nós estaremos mandando para a região toda aqui o pendrive da dupla Joel e Israel, essas músicas que vocês ouvem aqui, tá? Você vai ter um pendrive na sua casa, em breve, tá bom?
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2: Nosso abraço para a irmã Sueli Fátima, que está na escuta do programa.

Fim Imbaú falando conosco, irmãos. Em breve nós estaremos com vocês por aí, tá bom? Imbaú, aqui bem pertinho, temos vários membros da igreja lá. E vamos orar para que nós possamos em breve ter aí um novo templo aí, tá bom, meus irmãos? Olha, a paz do Senhor, estamos ouvindo aqui. Um abraço para você, é o irmão Luiz aí do Imbaú. E eu quero que você fique em oração aí. E, irmão, ajuda a juntar os nomes das pessoas aí e mandar pra gente nessa assessoria, tá bom? Daí manda no 429-9134-4558, tá bom? Que nós estamos estudando e vendo o espaço de agenda para estarmos com vocês em cultos poderosos aí, tá bom? Um grande abraço, Deus abençoe! E agora vamos ouvir Késia Trindade cantando para a glória de Deus!

0: nosso abraço para a irmã Cacilda, que está na escuta do programa. Também para a nossa irmã Rejane, que esteve na consagração nesta manhã conosco lá na igreja. Deus te abençoe, minha irmã, grandemente.
1: É amanhã, gente, é amanhã. Você não pode perder. Venha estar conosco às 9 da manhã, 14 horas e também às 19 horas. Será o final da grande campanha Altar de Elias, com missionários, ou seja, o presbítero Silvanei, que também é um missionário na obra do Senhor, e também a missionária Daniele. Eles estarão ministrando a palavra de Deus ali. Um prega, outro prega, um dirige o culto. É um casal muito querido e abençoado na presença de Deus. Será o final da campanha, você não pode perder. E eles mesmos estarão anunciando aqui a próxima campanha, que será lançada amanhã, quarta-feira, em 3 horários. Você não pode perder. E para nossa alegria, vamos ouvir.

0: Presbítero Silvanei.
1: A paz do Senhor, irmãos. Aqui é o presbítero Silvanei. Venho aqui convidar você para essa quarta-feira, encerramento da campanha Altar de Elias. Três grandes horários: 9 da manhã, 14 horas e às 19 horas da noite. Você é o nosso convidado. Muitas pessoas já têm recebido milagres, testemunhos estão sendo contados ali na igreja. Venha estar conosco, Igreja Cristo para as Nações, Avenida Guataçara Borba.

você pode seguir o Joel Israel, essa dupla aí que está servindo. Nós, né? Eu, meu maninho, muitos anos servindo ao Senhor aí. Vai lá no Instagram, Joel Israel Oficial, segue a gente lá, tá bom? E também a Tawane Camargo, a cantora Tawane Camargo Oficial, segue ela lá. Pastor Alexandre Maciel. Ah, por falar nisso aí, gente, dia 18, Pastor Alexandre Maciel, o cantor Israel, meu mano, ele estará aqui em Telêmaco Borba. Vai ser a dupla completa aí, que eu tô cantando sozinho aqui, porque ele não está em todos os cultos comigo. Mas ele estará aqui no dia 18, 9 da manhã, 14 horas e 19 horas, num poderoso culto. Olha, forma a caravana, você que ouve lá em Londrina, Ibaiti, irá toda a região aqui, as cidades próximas, e vem gente de longe, tá? Tem gente que vem do estado de São Paulo, vem pra cá. Então venha, vai ser três concentrações poderosas, aquele chamado explosão de milagres, é o que Deus tem feito com o pastor Alexandre Maciel. Dia 18 de setembro, ele vai estar aqui, e o cantor Israel aqui, formando a dupla comigo, Joel Israel, vai ser maravilhoso, queremos contar com vocês. E domingo agora, ou seja, domingo culto da família, e no sábado, o culto da juventude da igreja, tá? DNA de Cristo em ação. Tawane Camargo, Paulo Fernando, o esposo dela, também o Diego, o Vinícius, a equipe toda, a Vanessa, a juventude da igreja, vai ser lindo ali, o grande culto da juventude, aqui às 19 horas, neste próximo sábado. Vamos pra frente! Tem uma música, Marcelo, tem uma música que eu gosto. Galileu! Ô, música bonita! Ah, se ela saísse aí!

0: Céu, que coisa mais linda, Raquel!
1: É, lindo demais,
0: dá,
1: né?
0: Dá vontade de dar...
1: Galileu!
0: Galileu! Que coisa mais linda, né? O Galileu Jesus vai estar fazendo milagre amanhã. Ele faz milagre a todo instante, né? Só da gente estar vivo aqui, né, Marcelo? É milagre do Galileu Jesus, que nos dá o ar para respirar. Que coisa linda!

0: Igreja Cristo para as Nações, Avenida Guatassara Borba Carneiro 68, aqui no coração de Telêmaco Borba. Eu sou inspirado hoje, Raquel. Eu acho que é porque você está presente aqui comigo que eu fico inspirado contigo.
1: Inspiração, né?
0: Eu brinco assim, mas é real mesmo, tá, irmão? É, eu fico, irmãos, eu, esses dias agora a Tawane Camargo e o Paulo Fernando foram cantar e ministrar em três ou foi quatro eventos lá em Curitiba, né? E ficou só nós dois por aqui, né? No, sem a presença deles na cidade aqui. E nós, acabei ficando até um sábado em casa, sem trabalhar, né? Aí eu dizia assim, olha, que coisa boa ficar juntos, né? E que as famílias procurem estar juntos, servindo ao Senhor. Porque família, depois da presença do Espírito Santo de Deus, é a maior riqueza que nós temos aqui na Terra. Que bom! Gente, amanhã você não pode ficar de fora. É o final da grande campanha Altar de Elias com o presbítero Silvanei e também a missionária Daniele. Eles estarão ministrando a palavra de Deus. Vai ser lindo, vai ser maravilhoso e você não pode perder. E que hora será, Raquel Camargo?
1: Primeiro horário, 9 da manhã.
0: Segundo, 14, né?
1: 14 horas e 19 horas.
0: Exatamente, vai ser top demais. E, gente, na sexta-feira prossegue a campanha o sete milagres, ou seja, sete mergulhos para o seu milagre, baseado naquele milagre que aconteceu com o general Sírio, né? Que estava todo leproso, o Naamã era leproso, mas ao mergulhar sete vezes no Rio Jordão, com a ordem ali do profeta, do servo do Senhor Eliseu, ele foi curado. E por que sete, Joel? Por que você não faz de 20, de 30, de 40? Porque aquilo lá foi sete mergulhos. E a pessoa vem, de repente, nem gosta da igreja, mas está doente e vem hoje. O exemplo, né? Amanhã, vem depois. No sétimo, ele estará lá dizendo, Jesus me curou e eu estou feliz na presença dele. Acha, por gentileza, você consegue achar aquela música Depois da Tempestade, do Joel Israel? Se você conseguir achar aí pra gente, vamos ouvir ela daqui a pouquinho, tá? Enquanto isso, Raquel Camargo, fala mais alguma coisa para o povo de Deus.
1: Isso aí, a nossa irmã Marisa Fernandes está na escuta do programa e estão morando aqui em Telêmaco Borba. Grande abraço, minha irmã. Deus abençoe tua casa, tua família.

0: Marcelo e Raquel Camargo que tá aqui. Marcelo aqui cuidando, dando esse brilho no programa, e a Raquel aqui me ajudando a apresentar. Tem pais que capricham mesmo nos nomes, né? Olha aqui. Caprice Gonçalves. É Caprice?
1: Caprice.
0: É Caprice, é mesmo, faltou ali, né? É. Caprice, que nome diferente, né? Diferente. Se fosse um artista, com certeza ia aparecer muito, né? Um abraço pra vocês aí. Gostei do nome porque é muito diferente, tá bom? Caprice. Um abraço pra vocês aí. E esperamos nos encontrar. Faça uma visita na igreja ali uma hora. Cristo para as Ações, na Avenida Guatassara, Borba Carneiro, 68, no coração de Telêmaco Borba. Será um prazer receber vocês lá, tá? E amanhã, gente, não podemos perder. Amanhã é o final da grande campanha Altar de Elias. Presbítero Silvanei e a missionária Daniele ali ministrando a palavra de Deus. E a igreja toda lá, Tauane Camargo cantando, Paulo Fernando junto, todo mundo trabalhando. Gente, nós estamos numa animação tão grande. Só que eu sou animado há 50 anos, desde que me converti, era moleque, tá? A animação é assim todo dia. Eu brinco com o pessoal, meu nome é Joel, sobrenome é Animação. Vamos pra cima, porque a vida é bela, é maravilhosa.

Ó, a Bíblia diz que como o homem se imagina, assim ele é. Se você se sente derrotado, é, meu Deus, porque as coisas dão errado, pra ir não vai pra cima, você vai ser sempre infeliz. Agora, se você acredita na vida, o mundo se abre pra você. O céu se abre pra você. Quando você abre o seu coração para a vida, para Jesus, tudo dá certo em sua vida. Vamos com mais.

Amigo Misael Coelho, que gravou essas músicas, e o nosso maestro. Vai um abraço para a irmã Marisa, teu irmão, também o esposo dela, o pastor Carlos, que é da Vila Esperança, né? Vila Esperança, da Assembleia de Deus. Um abraço a todo o nosso povo da Assembleia de Deus aqui, o povo da Brasil para Cristo, o povo de tantas igrejas aqui, são muitas igrejas, né? Não dá para citar todo mundo, mas um abraço a todos vocês que estão ligados na nossa programação, e quando puder, faça-nos uma visita ali na Cristo para as Nações. Estamos juntos, servindo a Deus, gente! Música.

Então, pessoal, em breve, tá? Eu acho que na, na outra semana nós já teremos o pendrive da dupla Joel Israel com toda a obra da dupla Joel Israel. Esse que está ouvindo aí, ó.

0: pendrive. No pendrive você vai ter saudades, vai ter chorar escondido, vai ter toda a obra da dupla. E você vai fazer o seu pedido e a gente vai ver a melhor forma. Se você pega conosco aqui na igreja, ou se a gente manda por motoboy, ou se manda pelo correio da região toda, a gente pode mandar pra você. Região não, Brasil a gente manda, tá bom? Não tem problema nenhum.
1: Também vem nosso abraço para a irmã Vera Ribeiro, que está na escuta do programa e gosta muito dos louvores da dupla Joel e Israel.
0: Maravilha. Ó, faz o seguinte. Opa, ô Marcelo. Trabalhar com profissional é outra história, né?

Como já falei, vamos fazer o seguinte: faça o seu pedido. Vou passar o contato pra você fazer o pedido, tá? É 429-9134-4558. Você vai encomendar, você vai fazer o pedido lá, a gente vai conversar, a equipe vai conversar com você em particular pra saber, passar informação de valores, como enviar, tudo certinho, tá? Porque na semana que vem já vai estar todo o material aqui na mão. Então, a partir da semana a gente já começa a mandar pra você, tá bom? Mas manda lá, eu quero o pendrive, eu quero dois, eu quero três da dupla Joel Israel, com toda a obra da dupla, todas as músicas, e nós vamos encaminhar pra você, tá bom? E você vai saber tudo através da nossa assessoria. Saudades, essa música marcou corações pelo Brasil e o mundo. Você...

Você que está afastado da igreja, você diz assim, eu parei por causa de tal problema, tal problema, tal problema. Eu falo um negócio pra você. Cuidado, viu? Porque assim, o não sei quem falou tal coisa de não sei quem, bam, bam, bam, bam, bam, bam, não vou mais pra igreja. Jesus não fez mal nenhum a você. Por que que você está valorizando o mal e deixando de valorizar o bem? Você sabia que nós reclamamos muito mais daquilo que não temos e deixamos de valorizar e desfrutar daquilo, do muito que nós temos? Porque o pouco que você não tem, você reclama, ah, porque eu não tenho isso, não tenho aquilo. E o que você tem, você não valoriza. Valorize a presença de Deus. Volta para a igreja, volta a servir ao Senhor. Se você precisa de uma ajuda, Joel, eu preciso de uma ajuda. Faça o seguinte, faça um contato aí, ó, 429-9134-4558. Nós vamos na sua casa te ajudar, tá bom? E não é visita que você tem que fazer almoço, fazer janta, matar galinha. Se bem que eu gosto de galinha caipira, tá? Eu gosto. Mas fazer assim, não precisa matar galinha caipira, não. É uma visita rápida, até porque nossa agenda é muito corrida, tá bom? Faça isso, nós vamos te visitar, você vai voltar para a igreja, vai servir a Deus, nós vamos te dar oportunidades de trabalhar para Jesus, tá bom? Faça isso, a igreja tem saudade de você. E toda agonia vai passar!

Vai passar, vai passar. Mas você precisa fazer a sua parte, tá? Tem gente que não quer fazer nada, nada. Não vai para a igreja, fica isolado. Se você não faz nada, nada vai acontecer. Faça a sua parte. Amanhã, gente, é o final da grande campanha Altar de Elias. O presbítero Silvanei e a missionária Daniela, eles estarão... Daniele, desculpa, irmã Daniele, tá? Coloquei um A no final aqui. Missionária Daniele, eles estarão ministrando a palavra de Deus. Tauane Camargo no louvor, o Vinícius no louvor, o Paulo Fernando, vai ser uma equipe grande ali. Muita adoração a Deus. Você não pode perder, é o final da grande campanha. E Deus tem um milagre para você. Rua Guataçara Borba Carneiro, 68, no coração de Telêmaco Borba. Você não pode perder.

Volta, irmão, para a igreja. Deixa para amanhã, não, nós só temos o hoje. Estamos aqui agora, ó. Eu tô afim de almoçar, porque eu não almocei, não. Mas eu não sei se eu vou almoçar, eu só tenho esse momento agora. É só esse segundo na minha frente aqui, ó. Você também, você não tem o amanhã. Amanhã, amanhã. A gente conta sempre com o que não tem. Então volta hoje para Jesus, volta agora aí, ó. Vamos orar daqui a pouquinho por você. Reconcilia com a igreja e vai lá na Cristo para as Nações. Avenida Guatassara, Borba Carneiro, 68. Vai lá. Amanhã no culto, chegou aí, eu me reconciliei com Jesus e eu quero servir ao Senhor. Presbítero Silvanei e também a missionária Daniela estará ali, toda a equipe servindo ao Senhor, no final da campanha Altar de Elias. E você vai ser abençoadíssimo por Deus, tá bom? Contamos com você. Felicidade com Joel Israel também estará no pendrive, tá? Pra você estar, né? Faça o seu pedido, 42 991 34 45 58.

0: Gente de todas as regiões aqui, olha. E também tem gente que escuta lá no estado de São Paulo, escuta em Minas Gerais, outros lugares. Mas falando de você que pode vir, dia 18 de setembro, uma sexta-feira, Pastor Alexandre Maciel estará aqui, tá? O cantor Israel, que faz parte comigo, dupla Joia Israel, nós estaremos a dupla cantando aqui no dia 18 de setembro, em três horários, 9 da manhã, também às 14 horas e 19 horas. Vai estar super lotado esse templo aqui nos horários e nós queremos contar com você. Já vai se preparando aí, você que trabalha na sexta-feira, troca com um amigo aí que você queira e venha estar conosco na sexta-feira, dia 18 de setembro, na presença de Deus e com o pastor Alexandre Maciel, Joel Israel, Tawane Camargo, todo mundo ali, tá? E você não pode perder o grande congresso do Círculo de Oração, né, Raquel?
1: 12 e 13 de setembro.
0: Isso mesmo, 12 e 13 de setembro, o grande congresso do Círculo de Oração vai ser uma grande bênção aqui na Cristo para as Nações. Irmã Valdirene, a líder, juntamente com suas assessoras ali servindo ao Senhor e toda a cobertura dos obreiros, pastores cuidando ali, tá bom?

E nós vamos orar agora. Nós vamos orar agora. Jesus vai curar você agora aí na sua casa, tá? Jesus vai te curar agora, Senhor Jesus. Nós estamos na tua presença, Senhor. E em seu nome eu repreendo a enfermidade na vida dessa pessoa que está na cama agora aí, sofrendo. Eu repreendo este mal em nome de Jesus. Você que está me ouvindo agora aí, está deitado na cama, deitada na cama com um problema, eu repreendo essa enfermidade. Eu oro pelas famílias. Demônios que têm se alojado nas casas, causando brigas, confusões, tristezas, eu te repreendo em nome de Jesus. E que haja paz nos lares. É a minha oração em nome do Senhor Jesus. E aproveito no final dessa oração também agora para convidar você para estar conosco amanhã no final da campanha. O altar de Elias vai ser o final da campanha. Avenida Guatassara Borba Carneiro, 68. Ali com missionária Daniele e o presbítero Silvanei pregando a palavra de Deus. Dá pra gente encerrar com aquela música assim? Jesus em

0: Casa de Alegria. Um abraço, gente, um abraço a todos vocês, meu aqui do Joel e também da
1: Raquel Camargo.
0: E amanhã estaremos de volta com vocês, 11 da manhã, porque tem horário eleitoral, você não pode perder a programação. Um abraço! Obrigado, Marcelo, obrigado de coração pelo brilho que deu na programação de hoje. Obrigado. Jesus.

0: 5 segundos. Formação de rede para o horário eleitoral obrigatório.
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Maravilha, cumprimentamos a todos amados com a paz do Senhor Salvador Jesus Cristo, pela graça, imensa bondade do nosso Deus. Mais uma vez, queridos, juntos aqui estamos com o programa Voz da Assembleia de Deus. Sempre, querido, vai ao ar aí, toda segunda-feira, né, com as nossas irmãs da UFA de TB, estão aqui juntas aqui para estar realizando esta programação. Na terça nós estamos aqui, o pastor David, daí na quinta-feira, né, também está aqui o pastor Reginaldo, que tem vindo na quinta-feira, programa Missões, e daí no sabadão estamos aqui de retorno novamente, domingo ao meio-dia, reprise aí, né, reprise não, né, a escola bíblica dominical no ar, né, gente, né, a reprise quando é com o mesmo... a mesma pessoa falando, né? Como não é gravado ali, é ao vivo aqui, pela rádio Nova Mensagem, também no domingo, ao meio-dia, Encontro com Deus, sua palavra, a nossa EBD aí no ar, tá certo, queridos? Então temos a nossa programação da nossa Igreja Evangélica Assembleia de Deus aqui da cidade de Telêmaco Borba, né, gente? Hoje o dia está tranquilão, assim, a temperatura... os mover aí das nuvens também, mas ontem, previsão de chuva sim, hoje temos previsão de chuva, tá 20 graus, né, em Telêmaco Borba, temos previsão de chuva sim, mas ontem caiu uma chuvinha mais ou menos, né, uma chuva torrencial ontem, gente, né, tivemos algumas avarias aí na nossa cidade e região, né, mas graças a Deus me parece que é tudo dentro de uma normalidade, né, que é só coisas materiais, né, claro, não é gente que perdeu, tem outro que perdeu, ninguém gosta de perder, mas a vida, ela é o bem mais importante, né, graças a Deus não temos ninguém aí que perdeu a vida aqui na nossa cidade, mas temos outra cidade aí que nós vimos reportagem de alguém que foi alvo de um raio, né, gente, né, aqui no Paraná, né, numa cidade nossa aqui do Paraná. Então tem que tomar esse cuidado mesmo, né? Que se não é perigoso, né? Olha aí já. O Eliseu Ferreira, aí, o preguinho, né? O evangelista, só brilhando no litoral, né? Olha aí, que bom, né? Limpou tempo aí no litoral, Eliseu, na Guaratuba. o Eliseu esteve conosco, gente, né? Ministrando a palavra de Deus neste domingo, ali no Templo Sede, foi uma bênção, Deus lhe usou de forma espetacular, né, gente, né? Chacoalhou ali as amoreiras, né, gente? Eita, que maravilha, né? Glória a Deus, foi uma bênção, Deus abençoe aí o evangelista Eliseu Ferreira, ali da cidade de Guaratuba, que esteve conosco no domingo agora, próximo passado, ministrando no templo sede da nossa Assembleia de Deus, e muitas gentes ali que compareceram também, então foi um culto maravilhoso, né? Um culto abençoado, né, gente, né? Ah, tá, também um trabalhador, é isso? Aí da Vila Rural, aí da área rural, aí, né? O Edson Delgado, 51 anos, né? Foi atingido aí por um raio, né, gente? Oi? Arroio Grande, né? Mas houve uma moça também que foi cometida aí, também dessa dificuldade aí, né, gente, né? Mas vamos juntos, gente, vamos juntos, já são 13h13, aqui nos estúdios da Rádio Nova Mensagem, na cidade de Telêmaco Borba. Hoje tivemos uma manhã maravilhosa, gente, ali no templo sede da nossa Assembleia de Deus, foi uma bênção, graças a Deus, muitas pessoas ali compareceram para estar conosco ali, ouvindo a palavra de Deus, foi momento de oração, momento de louvor, momento ali de testemunhos também, né, gente, que edificou ali a nossa fé. Então, Deus abençoe a todos vocês, queridos, que compareceram nesta manhã ali na nossa Assembleia de Deus, na Avenida Paraná, número 73, toda terça-feira estamos lá, gente, salvo, né, aí a última quarta do mês, né, que daí nós fazemos na quarta-feira. Nos demais, todos
os dias a partir das 8 horas até as 10h30. Estamos ali no templo sede e um momento de consagração, né? Temos louvor, temos leitura, temos ali momento de adoração, momento de clamor e momento de ministração da palavra de Deus, né? Sempre tem alguém ali trazendo uma palavra final lá de ministração da vida daqueles que ali estão, né? Ali isto mesmo, na cidade ali em Santa Catarina, né? Edmara Areze, de 39 anos, né? Pediu demissão do seu emprego no Rio Grande do Sul há menos de um mês, né? Para planejar morar ali ao lado do seu namorado, né? Ela que foi atingida atingida na praia da Pinheira, em Palhoça, né? Aí por um raio, gente. Meu Jesus, né? Só Deus para nos guardar, né, gente, né? Oi? Isso, 35 mil raios, né? Raios e raios, gente, né? Mas eu vi alguma coisa que o Cimepar, é Cimepar, né? Não é Sanepar, não, é Cimepar. Né? O Cimepar, ele falou que está dentro da normalidade, né? É que a gente não vê, não percebe, não sabe como funciona, né? Mas quando chove, dá esse temporal, então dentro da normalidade é isso. É a pessoa estar, às vezes, no lugar que ele vai cair, né, gente? Não é porque você tá lá que ele vai cair lá, gente, né? É você que foi lá no lugar que ele ia cair, né? Eita, gente do céu, né? Mas Deus é o Deus que nos guarda, nos protege, né, Deus? Tá certo? Mas Deus sabe todas as coisas, né, gente? A gente não sabe a forma que a gente vai partir desta vida, né? Nós sabemos que vamos partir, agora a forma a gente não sabe, né, gente, né? A gente vê, cuida da saúde, né, gente, né? E às vezes a nossa partida não é nesse âmbito físico da saúde, né? É um fato como esse aí, né? Vai cair um raio lá e vai atingir a gente e a gente vai partir desta vida, né? A gente não sabe como iremos, mas claro que nós temos que nos cuidar, né, gente? Nos cuidar, né? Para tanto, nós somos aí o templo do Espírito Santo, devemos cuidar da nossa vida, não ingerindo nada, né, ilícito e nem ilícito, né, que contém algumas coisas aí que não é bom para a saúde, tá certo? Então cuida da saúde, faça que nem o Daniel, né, anda todo dia, corre todo dia, né, gente, né, o Daniel aí sempre posta aí as suas postagens, estamos aí cuidando aí do corpo, né, cuidando aí da nossa vida, né? Em nome do Senhor Jesus. Olha aí, 13:07. E também tivemos, né, sábado, gente. Sábado nós tivemos um culto maravilhoso ali no Templo Sede, né? Com o departamento infantil, né, Mandanúbia? E todas as tias ali também, né? Foi uma bênção, graças a Deus ali. Deus usou ali a nossa irmã ali para trazer a palavra de Deus ali para as nossas crianças. Focando, né, no cunho missionário, né, gente? Ouvimos até alguns vídeos lá e foi uma bênção, né, gente? Graças a Deus. Nós vamos ouvir uma canção, vou tomar uma aguinha aqui, para que o parece que pegou na minha garganta aqui, gente, tá certo? E já voltamos já, em nome de Jesus.

Regis Danese. Comecei a cantar com fé. E acredita que Jesus alcançou a minha vida? Então canta com fé nessa hora. Canta com fé em nome de Jesus.

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Minha gente, Wilson Horácio, os herdeiros de Deus, que bênção. Forte abraço ao Horácio, a mãe Pauline e as filhas, né, toda a família. E também ao Wilson, né, grande abraço aí aos nossos irmãos aí que são bênção de Deus, gente. É o nosso cachorrão ali no pátio da rodoviária, gente, é... Ele está agora passando, eu fui esses dias atrás lá para comer um cachorrão lá, né? É, um lanche aberto, né, gente? Ele estava lá em reforma, gente. Então, não sei se já voltou ou não, mas com

Com certeza está tudo agilizando lá, né, para melhor atendimento para os nossos irmãos aqui de Telêmaco Borba, né, e região, né, a todos quanto ali vierem para a cidade aqui. 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Não fica de fora, não. 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Eita! Queridos, e da amanhã nós temos culto em nossa Igreja Assembleia de Deus no período da tarde também. Nós começamos aí na terça-feira de manhã, né, como foi hoje, a semana, e de amanhã à tarde já às 14 horas tem culto novamente. Daí na quinta-feira à noite, 19 horas mais 30 minutinhos, nós temos culto também, vai estar alguns irmãos nossos lá, vai estar aí das congregações, né, vão estar conosco ali. É na quinta-feira, e vai ser uma benção, né, nós receber os nossos irmãos lá, vai estar ali os irmãos aí da base missionária, né, da São Luís, vão estar conosco lá, e também lá da área 3, né, é, ali da São Luís é o pastor Lauri, né, e lá da área 3 é o pastor Ronaldo. Ô povo, vamos juntos, tá certo? E os nossos gideões também já estão se posicionando, né, os 300 para estar conosco lá. E as nossas irmãs da UFADTB, tá? Vocês vão cantar, tá certo, querido? Nesta quinta-feira agora, aguardamos vocês ali, vai ser bênção, em nome do Senhor Jesus Cristo, aí, para a glória de Deus, então, nesta quinta-feira agora. E daí, neste próximo sábado, teremos aí, ó, nossa mocidade com um belíssimo culto aí, um maravilhoso culto aí da nossa UMADTB, né, gente, né, vai estar junto lá, adorando a Deus, e no domingão, o culto de missões vai ser uma bênção também, e nós convidamos vocês a estar participando conosco, gente, aí no templo sede da nossa Assembleia de Deus, né, uma igreja aí de porta aberta, sempre para receber você, querido, né, você que às vezes não pode ir no horário, nós temos na terça cedo, temos na quarta tarde, daí temos na quinta noite, no sábado à noite, no domingo de manhã e no domingo à noite, né? É impossível que não consiga encaixar, né, um período desse para você estar na casa do Senhor nosso Deus, adorando a Ele juntamente conosco lá e oferecendo a Ele aí o louvor, a adoração, né, a gratidão a Deus aí por todas as bênçãos do Senhor nosso Deus aí, que Ele tem feito, né, coisas lindas na nossa vida, né, gente? Deus é bom, Deus é maravilhoso, né? E com certeza ele tem algo preparado do céu, querido, para a minha e para a sua vida, né? Como sempre eu estava falando hoje ali na casa de Deus, né, gente, né? Que nós precisamos de Deus, né, gente, né? Nós precisamos de Deus diuturnamente, né? E uma coisa temos que entender também, Deus sempre é Deus, gente, tá? E nós sem Deus, o que seria de nós, né? Então nós que precisamos dele, então como eu disse, Iago, nós temos que chegar a Deus, né? Chegar à presença do Senhor nosso Deus, invocar o Senhor, né? Ir para perto do Senhor nosso Deus, gente, né? Sentir ele na minha vida, sentir ele na nossa vida, querido. Então não se afaste, né? Se aproxime cada vez mais, né? Quando nós estamos orando, quando nós estamos lendo, quando nós estamos lendo a palavra, quando nós estamos meditando, né? E estamos em oração, ou um momento de louvor, de adoração, nós estamos cada vez mais nos aproximando de Deus, né? E de repente nós sentimos algo diferente, né, gente, né? Sentimos abraçados, né, pelo Senhor nosso Deus, sentimos aquele conforto, né? Aquele aconchego, né? Que vem da parte de Deus na minha vida e na sua vida, na nossa alma, no nosso coração, no nosso sentimento, né? Nós sentimos ele na nossa vida porque você sente
paz, você sente alegria, você sente gozo na alma, né? Aqueles que têm Cristo Jesus, né? Então ando sempre de cabeça erguida para a glória de Deus. Pode participar conosco, gente, 42-3910-1230. Maravilha! E hoje nós vamos ouvir um louvor que foi pedido já há alguns dias, dos Galileus, gente. Eita! Vamos ouvir aí! Toca som aí!

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1: Olha aí, que maravilha, essa canção maravilhosa, né, Daniel? Ecos Galileu, gente, né? É, fazia hora que eu não ouvia essa dupla maravilhosa, hein, gente, que já esteve aqui em Telemaco Borba, né, juntamente aí com os da Luz, né? Eu lembro que até gravaram um hino aí com os da Luz aí. Que benção, que maravilha. Forte abraço a todos vocês que estão chegando agora aí pela nossa rádio Nova Mensagem na cidade de Telemaco.

Borba, Rádio FM 91.5, né? Frequência modulada, gente, chegando aí, na sua casa aí, para alegrar aí o seu coração. E você pode estar participando conosco, manda para nós mensagem pelo 4239101230. Esse é o WhatsApp aí do rádio, gente. Eita! Manda um zap para nós aqui. Com certeza pode ser por áudio escrito. Será uma alegria nós estarmos aí ouvindo vocês, querido, tá? Os nossos dirigentes de congregações também. Se tem alguns trabalhos especiais, né, gente? A gente sabe dos cultos normais, mas trabalhos especiais, e notificando aqui, nós com certeza, com alegria, estaremos aí passando para vocês aí, para toda a nossa comunidade, tá bom? Manda para nós, queridos, né? Sabemos que há culto em todas as nossas congregações espalhadas aí pelo grande campo de Telêmaco Borba. Não é uma igreja Assembleia de Deus bem próxima aí da sua casa, gente, né? Eita, que maravilha, né, gente? Glória a Deus, que Deus abençoe grandemente a cada um de vocês, queridos, em nome do Senhor Jesus, aí para a glória de Deus. Queridos, e nesse final de semana, será um final de semana também abençoado aqui em nosso templo sede. No sabadão temos culto, no domingo, então não fica de fora não, gente, inicia já esse início de mês aí na casa de Deus, né, adorando, exaltando o nome do Senhor nosso Deus, né, que glória, que maravilha, né, gente, graças a Deus aí pela vida de cada um dos nossos amados irmãos que estão conosco aqui adorando ao Senhor nosso Deus aí para a glória do nome dele, né? Que bênção, né? Graças a Deus aí pela vida de cada um dos nossos queridos, amados irmãos, né? Que maravilha, né? Eu tô aqui falando e tô tentando abrir a porta do carro lá fora, né? Não sei se abriu para alguém entrar lá, mas deve ter aberto, abriu? Eita! Deve ter aberto, né? Deve ter aberto lá, em nome do Senhor Jesus, né? Mas vamos de louvor hoje, vamos cantar hoje, gente. Quem tá alegre, cante, né? Vamos louvar. Vamos louvar.

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1: Olha aí que maravilha, né, gente? Já são 13 horas e 33 minutinhos aqui nos estúdios da Rádio Nova Mensagem, na cidade de Telêmaco Borba, para a glória do nome do Senhor nosso Deus. Cremos que Deus tem bênção, Deus tem vitória aí na vida de cada um dos nossos queridos, amados irmãos, né? Que nos dão alegria, gente, de sempre estar aqui conosco, adorando a Ele. Manda mensagem para nós, vamos ouvir, né? Alguns irmãos que nos mandaram áudio, outros mandaram mensagens, que estão ligados conosco, e chove neste momento em nossa cidade de Telêmaco Borba, querido. Vamos lá ouvir os nossos irmãos.
2: Rapaz, no seu abastor. É uma benção o programa. Eu conheço a minha mãe e para todos os ouvintes. E para vocês aí na rádio. Que Deus abençoe. A paz do Senhor. Um abraço.
1: Forte abraço aí a nossa irmã Elis, né, gente, que sempre está conosco aí adorando ao Senhor nosso Deus e participando do programa Voz da Assembleia de Deus. Também está conosco o irmão Sidney Barros, e diz a paz do Senhor Jesus, este programa é um culto

0: Gostou, né? É, Camboriú também, Camboriú também. É, bom dar essas gafes, Deus, se dá uma melhorada assim. Eita, glória, né? Manda pra nós. Mais. Manda pra nós, tem que treinar mais, né? É, aí a Vanderleia mandou pra nós aqui, né, gente, né? Umas flores, um pinheiro, né? Mas o pinheiro tá de pé, não caiu aí com a chuva, né? É, a mãe Ivone, a paz do Senhor, pastor Luiz, estamos na escuta, irmã Ivone. Ô, irmã Ivone, forte abraço, Deus abençoe. É, o esposo também aí, o homem do café, né, gente? Ô, irmão Antônio, forte abraço, Deus abençoe o café do véio. Que benção, né? Forte abraço pra vocês, já lembramos da Mancilmara, da Anne, do Wagner e de toda a família de vocês aí, que Deus os abençoe grandemente mesmo, em nome do Senhor Jesus. Aí a Maria Lúcia também, olá, boa tarde, estou ouvindo vocês, gosto muito do seu programa, amém, obrigado. É, forte abraço, irmã, Deus te abençoe grandemente a sua vida também, em nome do Senhor Jesus, né? A irmã Maria Lúcia, que está ligadinha conosco, ouvindo. O irmão Ricardo e a irmã Josiane, a paz do Senhor Jesus, né? Pastor Carlos Sobrinho, estamos na escuta da nova mensagem. Aqui, pastor, eu e a esposa, né? O Ricardo e a Josiane, que Deus abençoe todos os irmãos da sede e todos os ouvintes do rádio. Isso mesmo, irmão. É, maravilha, Deus abençoe. E a cantora Josiane, e o seu esposo é o Ricardo, né? Casalzão bonito, faceiro aí, né? Congrega conosco ali no templo sede da nossa Assembleia de Deus, né? A igreja sede é cheio de pessoas bonitas, né, gente, né? Todas, né? Todas, né? De A a Z, isto? É, de A a Z, ah, por isso que você tá lá? Opa, é. Somos bonitos, né, gente? Somos filhos do rei, né?
1: Pastor, realmente aqui tá... A região, né, está sendo bem afetada com essas chuvas. Brusque, graças a Deus, acabou o nosso problema aqui de alagamento e tal, que qualquer chuvinha, sabe, era qualquer 2 horas de chuva já dava alagamento. Hoje, graças a Deus, foi sanado esse problema, com a graça de Deus, né? Um abraço, pastor. Deus te abençoe, viu? A você e seus ouvintes.
0: Olha aí, que maravilha. Uma notícia para nós lá de... da região, né, gente? Brusque, então, tá tudo ok, né? Mas soube aí, Itajaí, temos ali parentes, amigos, né? Que é, lá não está muito fácil, né? Mas vai passar em nome do Senhor Jesus aí para a glória de Deus, né? Oremos aí por todos aqui na nossa região também, né? Soubemos aí de várias situações aqui na nossa cidade, de Telêmaco Borba, né? De muitas quedas de árvore, né, gente, né? Você sabia... que a maioria dessas árvores aí, a turma se assusta com o tamanho da árvore de cair, né, gente, né? Mas o dia que você vê uma palmeira cair, gente, aí você se assusta mesmo, tá? Né? Uma palmeira é meio difícil ela ser arrancada, né? Essas árvores que é plantada hoje aí, eu passo lá em cima, na última rua, lá no BNH, esqueço o nome daquela rua do Cruzeiro, que vem sentido ali o Presidente Vargas ali, ali tem umas árvores de jardim que estão imensa de grande, gente, muito grande. Já embaixo aí, já não dá nem para abraçar mais ali a árvore, o caule dela ali, de tão grande que é, né? A grossura da árvore. Aquela árvore já está sendo anunciada que as 3 ou 4 que está ali, de uma hora para outra ela vai cair e vai fazer um arrastão de fios ali, aquela coisa toda ali, né? Por quê? Porque essas árvores, ela não tem raízes profundas, né? Elas cresceram bastante, né? E não tem raízes profundas. Então, e esses temporais aí, então já é propício, né? Já deviam ser tiradas, né? Antes de cair, né? É isso que devia ser feito. Mas hoje, existem algumas espécies de árvore que é amparado pela lei, que não pode ser cortada. Parece que a árvore de jardim pode, né? A árvore de jardim me parece que pode, né, gente? Essas árvores nativas aí, araucária, outras mais aí, de maneira nenhuma não pode ser cortada, né, gente, né? Só quando há uma necessidade daí, tem que fazer lá todos os trâmites legais lá, para que haja o corte destas árvores aí. Mas vamos junto, gente, vamos junto aí, 13 horas mais 40 minutos já aqui nos estúdios da Rádio Nova Mensagem. É, o evangelista Mateus também está ligadinho conosco, a paz do Senhor Jesus, meu

Pastor, já estou na escuta, hoje estou na lida de dono de casa. Eita, ouvindo o senhor, ô glória, Deus abençoe. Ô Matheus, fazendo uma faxina aí, a gente, é? Ô rapaz, não fala muito não, né? Senão as outras mulheres vão querer que nós faz também. Eita, mas Deus te abençoe grandemente, né? O Matheus é sorteiro ainda, né, gente, né? O sorteiro daí é diferente, né, gente? Ele queima lata ainda. Já viu que a expressão queima lata? Não ouviu, Daniel? Creio, Daniel. Você não foi do trecho? Você não foi do trecho, Daniel? Não? Não foi trecheiro, né? Você nunca queimou lata? Queimar lata é viver sozinho, rapaz, né? Viver sozinho. É, queimar lata é viver sozinho, né, gente, né? Imagine, é isso aí, né? Tem uns homens que moram sozinhos e a casa é bem arrumadinha, tá? Bem limpinha, bem organizadinha, né? Mas tem uns que, rapaz do céu, não dá pra entrar pra dentro não, rapaz, né? Tá lá a caneca, a panela da semana passada do outro. É, eu já fui em lugar aí que a turma falava queimar lata e misericórdia, gente, né? Queimava mesmo, né, gente? É, era só lata pra tudo que lado. Eita, glória. 13h41. Você tem pra nós algum louvor aí? Alguém pediu algum louvor? Não, se não pediu, nós vamos aí. Eu quero vitória com Matos Nascimento, né? Já pedido pra mim esse aí, né? Não hoje, mas já está a pedido, né, gente? Vamos ouvir aí, em nome do Senhor Jesus, aí para a glória de Deus.

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1: Olha aí que maravilha, gente. Já são 13 horas mais 47 minutinhos aqui nos estúdios da Rádio Nova Mensagem, na cidade de Telêmaco Borba. Programa Voz da Assembleia de Deus, gente, que vai ao ar aí toda segunda, terça, quinta, sabadão e também no domingo ao meio-dia. Olha, a mamãe Márcia está ligadinha conosco. A paz do Senhor, sou Kelly de Ventania, né? Eu gostaria de ouvir o louvor de Alessandra Samadélio, isto? Samadélio, conhece, Daniel? É, veja aí. É, Noite Colorida. É, olha aí, gente, né? A Maria Lúcia também está ligadinha conosco. Ela diz, Daniel, eu não pedi o louvor porque você sabe que gosta da Ovelha Perdida. Ah, você conhece, Daniel? É. Daniel, eu não pedi o louvor porque você sabe que gosto da Ovelha Perdida com os Fernandes. Olha aí, fã dos Fernandes aí, a Maria Lúcia, gente. Eita! Que maravilha, né, gente? O povo do Imbaú. Será que a Maria Lúcia é do Imbaú? Não é, né? É do Monte Sinai, aqui mesmo, Telêmaco Borba. E o nosso povo aí do Imbaú, José Lacerda, reserva, gente. Será que estão ligadinho conosco, Daniel? Oi? Ah, ela é da Congregação Cristã do Brasil, é. Deus abençoe aí os nossos irmãos aí da Congregação Cristã do Brasil, né? É do Brasil ou no Brasil? É, sabia que mudou um tempo atrás, parece que era do, agora é no. É, tem, eu não lembro bem isso aqui. É que nem batismo no Espírito Santo, batismo no Espírito Santo, batismo do Espírito Santo. Eita, olha aí, 13h49. Ô, Daniel, hoje tem que deixar um pouquinho pros políticos, é? Temos que deixar pros políticos, Daniel. E se não deixar, Daniel, eles vão ficar bravos? Dá rolo? Eis, meu Deus do céu, né? Nós temos que ouvir eles ainda, se não deixar, ainda dá rolo, né? Que coisa! É horário político, né, gente? Eita, né? Será que só falam verdade? Só verdade, né, gente? Eita! Eita, que coisa, né, gente? Ontem eu estava assistindo um pouco do horário político, né? Algumas entrevistas lá, né? Rapaz, elas são tudo bonzinho, né, gente? Vai ser, dá muito trabalho pra gente a escolher alguém.
2: Pense!
1: Porque são muito bonzinho, né? Tudo com os,

0: tudo com os filhinhos ali, né, gente? Com a esposa do lado, né, gente? Eita! É, gente. É. Meu Daniel, não queira ser político, tá? Não, político não é samo, né, gente? Né? A política, né? A política está em todos os lugares, né, gente? Precisa da política ali, né? A arte. É uma arte de negociar, né, gente? Né? O que falta é honestidade, né, gente? Isso que falta, né? Sinceridade, né, gente? Né? Isso aí, né, que falta, né? Mas ela em si, ela é necessária, precisa, né, da política, né, gente? Em tudo, aliás, em tudo existe uma política, né, gente? Né? A politicagem que é o problema, né, gente? Né? É porque quer ganhar, né, gente? Nem faz as promessas, né, gente, né? Eu vi aqui na nossa cidade algumas promessas de alguns que ocupam lá a cadeirinha lá, né, gente, né? É, que é de uns ali, né, que misericórdia, né, gente, né? Só Deus pra dar graça, né? Por isso que eu não vou ser, né, gente, né?
1: Eita.
0: Alguém um dia falou pra mim, ô, pastor, por que você não entra? Eu falei, entrar? Não entrar. O povo tem que votar pra entrar. Não é só ir entrando, né? Eu vi um que...
2: Ainda vou melhorar.
0: Será que tá escutando? É, ó, Daniel. Eu vi alguém falar alguma coisa. Não vou falar, né? Senão vou ter que responder aí pro que eu falar. Vou falar aqui, daí não vai ficar bom, né? Daí eu vou ficar brabo. A paz do Senhor, irmão. Aqui é a irmã Márcia de Ventania. Peço oração em favor da minha família por libertação aí dos vícios, né, gente, né? Nós vamos orar sim, irmã Márcia. Vamos orar já, gente, né? Vamos orar já. Quiser colocar o fundo, pode colocar. Nós temos que deixar um tempo aí, né? Nós estamos aqui apenas brincando, né, gente, né? Cada um é cada um, né, gente, né? Você vota em quem você quer, eu voto em quem eu quero, né? Nós é que sabemos, cada um que sabe em quem vai votar, né? Não deixa ninguém querer te fazer a cabeça aí, né, gente, né? Já tenha tudo pronto aí na sua vida, em nome do Senhor Jesus, né? Vamos orar. Senhor Deus, eterno Pai, diante da tua presença, nós louvamos a ti, nós te adoramos, pela vida, Senhor, de cada um dos teus filhos, meu Deus, que junto conosco aqui estão, Senhor meu Pai, neste momento, Senhor meu Deus, nesta tarde, meu Deus, querido, e eu clamo neste momento, intercedendo pela vida, Senhor, de cada um, Senhor meu Deus, dos teus filhos que estão conosco, Pai, que a tua mão forte, a tua mão poderosa esteja abençoando, Senhor, guardando, protegendo a vida de cada um, Senhor meu Deus. No nome do Senhor, eu creio, Senhor meu Deus, na vitória chegando na casa do teu filho e da tua filha nesta tarde, ó Deus. Se há alguém, Senhor, enfermo, acamado, Senhor meu Deus, tu és, Pai, médico dos médicos por excelência, ó Deus. Brada, Pai, nesta vida, Senhor, nesta tarde, ó Deus. Coloca, Pai, esta enfermidade, Senhor, por terra, no nome do Senhor Jesus, meu Deus. Tu disseste na sua palavra que o Senhor levou sobre si todas as nossas dores, todas as nossas enfermidades, meu Deus. Pai, no nome do Senhor Jesus, Pai, teus filhos, e nós cremos na oração da fé, na oração do justo, aonde ela pode muitos em seus efeitos, Senhor. Sara nesta tarde, liberta nesta tarde, Senhor, no nome do Senhor Jesus, para a glória de Deus. Amém, irmãos? Amém. Irmãos, está aniversariando a irmã Ruama. Irmã Ruama, parabéns, irmã Ruama, Trindade, parabéns, Deus abençoe. Ela aí do Templo Sede, pensa numa menina 100% abençoada, bate uma bateria, canta bonito para a glória de Deus, né? Olha aí o homem, chegou gritando, eita, forte abraço, meus irmãos, Deus os abençoe. Vamos deixar um pouquinho aí para os políticos.

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0: Marlene já está aqui, já está se preparando para a live. Só lembrando, gente, hoje quem vai participar vai ter o sorteio do frango aí, né? Quem deu de seu frango. E olha, se der 100 participações, com certeza é dois. Daí é dois, né? Ou mais um, como diz, ou mais um frango, ou um pix de R$50 aí que vai ter. Se caso alcançar 100 aí nas participações. E já tem um aí que é tirando eles, Regina. Não. Ele é até mais que eles, Regina, ainda. Sabe quem que é, né? É ele mesmo, já tá ali já. É ele mesmo, ele sempre é aí. A Elis Regina, acho que depois dele é a segunda, viu? Depois do Vanadinho é a segunda aí. E sempre está aí, já tá ali, já mandou seu áudio já. Deixa eu soltar o áudio dele já aqui enquanto a Marlene se prepara. Deixa eu soltar o áudio dele já aqui.
1: Oi, Marlene, tio Vanadinho. Começou, né?
0: Isso, começou, Vanadinho.
1: Tá segurando no meio aí, bom? Tamo junto aqui ouvindo o programa.
0: Isso aí, já foi aí já o áudio do Vanadir aí. Você pode participar por áudio, pode participar aí por... E hoje é válido aí, né? Ou como ter, se caso chegar a 100 aí, depois pode participar quem é de fora, que eu sei quem é de fora aí. Eu sei quem é de fora aí, pelos códigos que aparece, que eu sei quem é de fora e quem não é. Quem for de fora, eu não coloco no sorteio do frango. Quem for. E esse caso descenda aí, entra pro sorteio do Pix todos aí, tá bom? No caso aí, como a gente sabe aí que não tem como levar um frango e tudo mais aí, né? Ainda que eu vejo, assim, né? Tem que ser a pessoa retirada, nem meu, né, minha Marlene? Tem que ser a pessoa mesmo, ó, o Paulinho da Elétrica também tá aqui, minha Marlene. Ó, o Paulo. Já foi pro sorteio também o Paulinho da Elétrica. Vamos soltar o áudio dele enquanto a irmã Marlene se vira nos 30 lá.
2: Ô, Daniel, é o Paulinho, beleza? É, Daniel, você tá de volta, né? Fez falta, viu? Você se livrou de uma, rapaz. Esses tempos que logo no começo você saiu de férias, apareceu aqui o Coatinho e o Ezequiel, né?
0: Ah, sai fora.
2: Casa aí, cara. Ia serrar um café pra casa de surpresa, mas ninguém sabia ter endereço.
0: Sai fora. Você se salvou.
2: Bota o louvor pra mim aí, Daniel. Deus abençoe, um abraço.
0: É, o detalhe é o seguinte. Como a irmã Marlene e o Gilberto Fernandes, eles permitem que o Coati cante, mas eu, se for eu no horário, o Coati não canta aqui. Pode esquecer, o Coati não canta aqui. É, não deixa ele cantar, não adianta. Ó, já tem mais ali, enquanto isso, vou lendo já as mensagens da minha Marlene. A Mara Santos também está aqui. Né, Mara Santos, já estou colocando tudo para o sorteio aqui, né, Mara Santos? Já estou marcando o nome para o sorteio aqui desse pessoal todo que está participando. A Rosana Pinheiro também. A Rosana Pinheiro também está aqui, já estou marcando para o sorteio também, né, Rosana Pinheiro? Aí que maravilha, né? Esse povão tudo participando aí, né? Conosco aí, né? Nessa programação aqui, a Rosane Pinheiro, a Adriane. Deixa eu ver, vamos ver o que a Roseli falou. É, a paz, senhor, quer participar do sorteio? Já está, já, tá bom, Roseli? A Rosana Pinheiro, a paz, senhor, estamos ouvindo o programa abençoado. Boa tarde a todos, antes já está no sorteio também. Ó, a Adriane aqui, deixa eu ver o que a Adriane está falando. A paz do senhor. Tá vendo, irmão, Malena? A gente vai já lendo aqui, já vai colocando no sorteio já. Fazendo, se virando nos 30 aqui para esse povão fazer sempre melhor aí, né? Vamos lá, então. Os que não tem sobrenome, coloca o telefone aqui, tá bom? 42. Só não falar no ar, né? Claro, né? Deus o livre, tem que falar no ar o telefone da pessoa aí. Da Rully, né? Da Rola, porque tem os engraçadinhos, né, irmã Marlene? Que usam de maldade aí, né? Não todos, claro, que nós não costumamos generalizar nada. Aqui nós não generalizamos, mas tem os malandros que querem o uso às vezes aí pra ficar aí, né? A paz do senhor, Daniel, aqui é a irmã Adriane, a Daria 3 aí, está na escuta, já Adriane, já peguei aqui já teu nome aqui, tá bom? É, a Rosane Pinheiro já li, Adriane já, ó, a Maria Lúcia, que essa aqui é fã dos Fernandes aqui, olá Daniel, estava com saudade de ouvir você, já vamos por aqui já, né? A Maria Lúcia aqui, né? Maria Lúcia era Casabella essa aqui, tá bom? Ela que é fã dos Fernandes, mas quem não é, né, irmã Marlene? Fã dos Fernandes, né? Eu só ontem eu senti falta da Mimosa no programa dos Fernandes, mas a Mimosa tava viajando. Sabe o que é a Mimosa, né? A irmã Marli tá aqui também, né? A irmã Marli, deixa eu aqui. Já ir vendo aqui. A irmã Marli, a paz do Senhor, quero deixar meu nome para o sorteio aí. Marli Gomes de Souza. Marli Gomes, é bom? Gente, quando vocês for teu nome, coloca teu nome e sobrenome. Porque aqui nos contatos da rádio só aparece aqui Marli, não aparece o nome completo, tá? Agora a gente pega pelo telefone, mas Marli, já que faz igual fez a Marli aqui, tá bom? Coloca o nome e sobrenome pra gente saber quem que é, porque Tem quantas Marlene Telemaco com o Borba, né? Ó, bom, então, a Priscila Rocha também já tá aqui. Já tá indo pra sorteio a Priscila Rocha também, tá? Priscila Rocha tá aqui. Oi, ó, olha, socorro. A paz do Senhor, irmã Marlene. Coloca meu nome no sorteio. É, da área 6, ela é no Jardim Progresso, né? Priscila Rocha, né? Já tá aqui também, a Priscila Rocha. Já foi pro sorteio também, Priscila Rocha. Já tá concorrendo ao frango aí. Aí. Então, a irmã Marlene, já deixa eu ir pra... Ó. Hoje eu e a irmã Marlene, tá os dois aqui balhados hoje aqui. A gripe pegou nós da curva, né?
3: A paz do Senhor, queridos. Então, estão vendo aí, né, a voz da irmã Marlene. Hoje ainda estou falando, queridos. A paz do Senhor, minha querida, meu querido, ouvinte de perto, de longe, seja muito, muito bem-vindo ao nosso programa Unidos em Cristo. Não se preocupe com essa voz pausada, né? Pausada? Eu não falo assim não, irmãos, eu sou muito acelerada. É que eu estou rouca e se eu falar muito rápido, daí que não vai ter voz nenhuma. Mas mesmo assim o Daniel está aqui comigo, ele vai interagindo, vai falando de você, ouvinte, que está aí participando do nosso sorteio. Hoje, a primeira terça-feira do mês de setembro, mês lindo, setembro. Esse mês, muita gente linda faz aniversário. E uma delas é a minha irmã, Malvina Rocha. Ela faz aniversário dia 19 desse mês. E com certeza vai ter um churrascão. Um churrasco, um leitão assado, um bolo. Ali no sítio, ali no Imbaú. E nós temos só uma irmã, queridos. Uma única irmã, mulher, né? Somos em três irmãos, e essa minha irmã, ela é meu dodói, né? Ela é a mais velha, ela é primogênita, e eu sou a raspinha do tacho, eu sou a caçula. Ela ajudou, né, a cuidar de mim. Não vou dizer que ela me ajudou a me criar, mas ajudou a me cuidar. E, queridos, você que está aqui comigo na rádio, manda aí o teu nome. Se você tiver algum testemunho da qual o Senhor usou a minha vida, independente aqui do rádio, ou aonde nós estivermos, aonde nós passamos, né? Em oração, em louvor, em palavra, porque a gente tem aí uma vida missionária, a gente louva, canta em vários lugares, em várias igrejas, em vários eventos, aonde somos convidadas, abençoadas, queridos. Primeiramente, viu, irmã Maria Aparecida, que já está na live conosco, primeiramente, somos abençoadas por Deus. Segundo, pela família. Tanto é, queridos, que a nossa agenda, já vou falar da minha agenda daqui a pouquinho, eu tenho lá um grupo, Agendas e Compromissos, no meu WhatsApp, o qual os membros são a minha família, meus filhos, minhas, né, minhas noras, para saber aonde essa criatura aqui vai estar. Porque hoje, por exemplo, hoje nós temos um convite aberto. Então, se hoje meus filhos falarem, mamãe, vamos estar aí, eu posso, né, agendar com eles. Mas amanhã, quarta-feira e quinta, eu já tenho uma agenda fechada. Então amanhã, né, seria impossível atender a demanda dos filhos. Porque filho casa, nos dá alegria dos netos, nos dá alegria das noras, nos dá alegria dos genros, dos netos, mas eles continuam sendo filho, a família só aumenta. E por eu ter uma agenda assim meio apertada, Daniel, é que nós inventamos uma agenda. E não é só a minha agenda que vai, a de todos nós. Ah, mas eu marquei na agenda lá que eu não vou estar aqui, assim, assim, aniversário, alguma coisa, muito bom. Então, uma sugestão aí para você que tem uma vida, né, meia agendada. Então, queridos.
4: Chama-se organização.
3: É verdade, Daniel, uma organização. Porque os meus filhos, eles discutiam comigo, entre aspas. Ai, mamãe, isso não pode hoje, não pode amanhã, não pode não sei o que lá. Ficavam bravos comigo. Né? Temos que agendar você? Daí eu brincando, claro que tem. Tem nada, né, irmãos? Só saber se eu estou ou não disponível. Porque se eu marcar um compromisso com você, irmã, irmão. Irmã, mas não é para cantar nem para pregar. É uma visita que eu marquei no horário que você pode me atender. Se eu marquei, está marcado. Não vou substituir por outro compromisso. A não ser que realmente eu precise cancelar. Ao contrário, eu tenho que cumprir a palavra. Porque o crente é assim, sim, não, não, queridos. E hoje, primeira terça-feira, viu, irmão João Domingos? Manda aí, com certeza já mandou aí no WhatsApp. Você que está... Não? Então manda aí, irmão João, que ele está aqui no Face conosco, ali da Ana Mary. É, hoje temos o frango ali da Casa de Carne Estoco. E se passar de... Você chegar a 100. Se chegar a 100, né, participantes, vai ter mais um frango ou então um Pix de R$50. Daí, assim, então, serve também o Pix para qualquer lugar aqui do planeta Terra. Tô brincando, nem sei se vai para fora, mas nós temos os Pix, que vai para todos os estados brasileiros. Você que está aí me dando a honra, né? Como a irmã Socorro, que é difícil perder um programa. A irmã Socorro também tem mais uma pessoa do Ceará que está nos acompanhando pela live. Manda aí no WhatsApp da rádio 42-3910-1230. 42-3910-1230 é o WhatsApp da rádio. Não é para você fazer ligação, mas é para você mandar um áudio contando o teu testemunho, ou então pedido de oração, ou então para você participar. Automaticamente você vai estar participando desse sorteio de hoje. E o Daniel tá ali, gente, trabalhandinho. Eu já vou passar já para ele. Só que eu tenho que falar uma coisa que o Senhor tocou no meu coração. Mas antes, Daniel, soltem um louvorzinho da nossa terrinha, do nosso ouro, das nossos diamantes aqui. Esse que é, Daniel? As irmãs Costa. Uma hora aparecem aqui para nos dar graça e a presença. A irmã Josi também, a irmã Ilenay, né? Eu vou conversar com eles para eles virem.

Pronto. A tua bênção, querido. A tua bênção, irmão. No mundo espiritual. Ela já aconteceu. Já está pronto. Basta você crer, né, irmã Socorro? Basta você crer e tomar posse. Você já passou aí no mercadão das bênçãos do Espírito Santo de Deus? É como se você entra no mercado, irmãos. Está municiado pela oração. Está municiado aí pela adoração. Você, no mercado você entra com o dinheiro. Na presença de Deus, você entra pela fé, pela adoração. E vai pondo no carrinho das bênçãos aquilo que você precisa. Né, irmã Miriam? Aquilo que você está pedindo, necessitando. E o Senhor, com certeza, Ele já preparou e já pode pôr no teu carrinho das bênçãos. Queridos, quero estar orando com você e por você nesse momento, para que Deus venha a iluminar a tua mente. Senhor, entro na tua presença através dessa oração. Nós oramos, conversamos, falamos contigo, e a ação, Pai, e o movimento dos céus acontece. Porque o Senhor Jesus, quando estava aqui na terra, Senhor, sendo homem, mas 100% Deus, não parava, não deixou de orar, de descer à presença do Pai. Mesmo sendo Deus, mas também era homem. Mas nós, ó Pai, munidos, Pai, pela fé, munidos, Pai amado, pela Tua misericórdia, porque é a Tua misericórdia, Pai, que fez com que o Senhor olhasse aquele cortejo que estava saindo, Pai, daquela vila, daquele vilarejo ali de Naim, aonde uma mulher que já tinha passado pelo luto estava indo enterrar seu único filho. Mas o Senhor, quando viu aquele alvoroço, aquela multidão, aquele choro, não o choro da multidão, não o alvoroço da multidão, mas o Senhor olhou para aquela mulher. Pai, eu não sei o que está acontecendo nessa casa, nesse corpo. Eu não sei que luto essa mulher está passando. Se é o luto da decepção, da angústia. Se ela está enterrando, Pai, a esperança de ver o seu filho, Pai, se levantando das drogas, se renovando, se restaurando, Pai, dos vícios. Esse casamento, Pai, que não está no divórcio, mas já tempos já estão separados dentro da casa. Pai, eu não sei como está essa casa, esse corpo, Pai, que já foi diagnosticado com um câncer terminal. Mas essa pessoa está aí, Pai, te adorando, bendizendo o teu nome e dizendo, Pai, para que todo o inferno ouça, que com cura ou sem cura, ela sabe o Deus que serve. Porque nós não te servimos, Pai, conforme tem o louvor do Jó, pelo aquilo que o Senhor é, mas pelo aquilo, Pai amado, que o Senhor faz, mas por aquilo que o Senhor é. Tu és o Todo-Poderoso, Tu és o Deus que acalma a tempestade, Tu és aquele Pai, que faz cessar a guerra, Tu és aquele Pai amado que vai no confim da terra, Senhor, quebra o arco, Pai amado, e quebra a lança. Por isso, Pai, nós cremos que com Pai amado cura ou não cura, o Senhor pode fazer todas as coisas. Entra, Senhor, olha para essa pessoa, olha, Pai, como o Senhor olhou para essa mulher. Não foi ela que olhou para o Senhor. Naquele momento, Pai, essa viúva, essa mãe que estava enterrando o seu filho, ela tinha só os olhos da tristeza, da angústia. Ela só estava olhando, talvez, pelos últimos momentos que ela

0: olharia o rosto do seu filho, porque já estaria pronto para ser enterrado, ser sepultado. Mas o Senhor olhou para ela e lançou uma palavra: não chores. E a palavra diz, pai, eu creio na palavra, e imediatamente ela parou de chorar. Mas pai, mesmo que essa pessoa já tenha enterrado seus sonhos, tem sonhos, pai, que pode ser reavivado, que pode ser, pai amado, realmente se levantar das cinzas. Mas tem coisas, pai, que não vai poder mais acontecer. Mesmo assim, pai, continuamos te adorando e bendizendo o teu nome. Por isso, pai, eu profetizo na vida, na casa, no meio dessa família, nessa empresa, nesse escritório, nesse consultório, nessa pessoa que trabalha, pai, remoto, aí dentro da sua casa, essa pessoa, pai, que tem os seus conteúdos, como tem a minha filha ali no YouTube, ali no Instagram, pai, assopra o seu nome, faz, ó, pai amado, num trabalho honesto, que eles venham, pai, a ter um dinheiro também abençoado por ti, porque o mundo aí, pai, cobra caro e recebe muito bem, mas o Senhor é aquele que é o dono do ouro e da prata. Eu abençoo, pai, essa pessoa que está trabalhando, essa pessoa que está na sua construção civil, esse irmão, essa irmã que trabalha na obra, que vive, pai amado, aí das ofertas. Pai amado, abençoa, multiplica, Senhor, usa, pai, as pessoas para abençoar essa missionária, esse pastor, essa pastora que depende da obra. Mas tem pastores, pai, que além de trabalhar no teu campo, ainda tem o seu trabalho secular. Abençoa, guarda ele para a honra e glória do teu nome, pai. Mas tem pessoas também, diz o teu, no meu coração, pai, a tua palavra, que está desempregado, está desamparado, não tem, pai amado, remuneração, não tem, pai, o seu dinheiro para pagar sua água, sua luz. Abre as comportas dos céus, derrama sobre essa pessoa o melhor trabalho, o melhor salário, no nome de Jesus. Eu profetizo, pai, portas abertas de emprego, portas abertas de cura, de restauração, de paz, de alegria, no meio desse caos, que haja agora bonança para a honra e glória do teu nome. Amém. Amém?
1: Isso aí, irmã Marlene.
0: Daniel, como é que estamos aí, Daniel?
1: Agora aqui, eu vou soltar um áudio aqui, vai saber quem que é. A Mimosa já mandou áudio, que é Mimosa.
0: Vamos soltar. Oi, irmã Maria do Socorro, paz do Senhor.
1: Ouviu o áudio dela aqui.
2: Boa tarde, irmã Marlene.
0: Oi, irmã Maria do Socorro.
2: Rouca, bichinho.
0: Tô rouca, irmã.
2: Chupa, mulher, um melzinho com limão.
0: Isso mesmo.
1: Ah, boa ideia.
2: Aleluia, Deus te abençoe.
0: Verdade,
2: Deus
0: fazer
2: te fortaleça. Amém. E a gente, essa voz ungida.
0: Amém.
2: Aleluia,
0: tomo
2: em nome
0: posse,
2: de Jesus. Deus unge a sua garganta,
0: amém,
2: suas aveias, seu coração, seus pulmões, todinha aí.
0: Amém.
2: Em nome de Jesus,
0: nome de Jesus.
2: O sangue de Jesus, o óleo do Senhor. Aleluia, Deus abençoe seus
0: Amém.
2: Ouvintes, sua vida,
0: Amém.
2: Sua família. Eita, meu mimoso, Gilberto Fernandes, a família dele.
0: Ah, não esquece Mão dele,
2: Daniel,
0: né, Daniel?
2: Tudinho, vocês tudinho, viu? Ô, oh, glória, tamo juntas em nome de Jesus, adorando e louvando Jesus.
0: Amém, irmã.
2: É, manda aí um cheiro pra nós aqui no
0: Isso.
2: Ceará, mulher.
0: Então, receba aí, irmã Maria do Socorro,
2: tá na paz do Senhor,
0: irmã Socorro Fernandes e todos, todo o povo aí do estado do Ceará, aí da cidade da irmã Maria do Socorro, que é uma bênção, uma mulher de oração, uma mulher carinhosa. Ela tem também, viu, queridos? Acho que, não sei quantas vezes por semana, uma live, onde ela louva, ela canta, ela prega, do jeitinho que você está vendo aí. Humilde, mas cheia da presença daquele que a escolheu para essa grande obra. Ela está aqui me abençoando, eu, a minha família. Também, para você, irmã Maria do Socorro, nossa mimosa aqui do rádio, aprendemos a te amar e nós adotamos você em oração e no nosso coração. E você que está aí mandando o seu áudio, o seu nome para o sorteio, manda aí, ó, um frango assado maravilhoso para você pegar comigo, um vale frango, a partir de hoje até sexta-feira, para você pegar no domingo, para você almoçar aí com a sua família no domingo, tá bom? E tem o frango, se chegar a 100, vai ter mais um frango, então um pix de R$50. Queridos, eu quero estar falando aqui, já vou passar de novo para o Daniel para ele me ajudar. É, o Senhor me colocou no meu coração, Lucas 10, lá em Lucas 10, no número, no verso 17, diz assim, queridos, é importante você ter autoridade espiritual, mas para você buscar essa autoridade, para você mandar o mal embora, você tem que estar municiada, você tem que estar vestida, calçada, pela ordenança que vem dos céus. Tem uma roupagem, queridos, uma roupagem espiritual, que não é a roupa física, é uma roupa que só os céus e o inferno veem. E essa roupa espiritual é que te protege, que te dá autoridade na tua boca, nas tuas mãos. Diz assim, ó, lá em Lucas 10, 17, ali fala sobre os 70 escolhidos, né, do Senhor Jesus. Então, represaram, lendo errado aqui, irmãos, regressaram os 70, possuídos de alegria, dizendo: Senhor, os próprios demônios se nos submetem pelo teu nome. Olha que bonito. Eles estavam alegres porque eles tinham adquirido uma autoridade vinda do nome de Jesus. E essa autoridade, mãe, pai, que está me ouvindo, você, vó, você tem autoridade sobre a tua casa, sobre os teus filhos, sobre o teu esposo, a tua esposa. Muitas vezes, irmãos, pessoas pedem oração: irmã Marlene, ore pela minha filha, ela está afastada, ou filho, alguma coisa nesse sentido. Eu digo: irmã, eu vou te ajudar em oração, mas a maior autoridade está sobre você, porque você é mãe, você é esposa. Mas eu sou vó, você é vó, essa criança, esse homem, essa mulher, esse neto, essa neta, tem o teu parentesco, então você tem autoridade espiritual. E esses homens, eles estavam alegres, porque eles disseram para o Senhor que os próprios demônios se submeteram pelo teu nome. Mas ele disse, Jesus disse, mas eles disseram, aliás, que eles viam Satanás caindo do céu como relâmpago. Aqui, irmãos, é uma visão aberta. Tem pessoas que veem, realmente veem mesmo. Vem fisicamente o mal caindo por terra, a doença saindo, o câncer batendo em retirada. Eles vêm espiritualmente e tem cura, irmãos, que a gente vê fisicamente. Que nem a missionária estava orando por uma guria e ela estava vomitando, irmãos, um câncer, uma macumbaria que estava dentro do estômago dela. Porque quando uma ungida do Senhor abre a boca, o mal tem que ir embora. Mas se você estiver vestida, mas olha que interessante, essa palavra está lá em Lucas 10, 17, que diz assim, ali no 19, eis que vos dei autoridade para pisardes serpentes, escorpião e sobre todo o poder do inimigo, e nada, absolutamente nada, vos causará dano. Aqui diz, irmãos, serpentes, escorpiões, sobre todo o poder maligno, são qualidades, né, Daniel, de demônios. Ali no Salmo 91 diz, né, que 1.000 cairão ao teu lado e 10.000 à tua direita, e tu, mas atingido por quem? É por demônios, irmãos. Demônio do meio-dia, da meia-noite, das 3 da manhã, das 6, eles são bem organizados. Mas se você estiver vestida com essa autoridade, nada vai te causar mal. Mas ali, acho que o Senhor falou para mim, assim, falou muito comigo. Aqui diz, não obstante, o Senhor dizendo para você e para mim e para os discípulos, mas alegrai-vos, não porque os espíritos vos submetem, e sim porque o vosso nome está escrito nos céus. Queridos, vai chegar aquele grande dia e terrível dia que o Senhor vai dizer: afastai-vos de mim, eu não te conheço. Que adianta você ganhar o mundo inteiro e perder a sua alma? E o Senhor falou:

disse para mim, queridos, eu estou passando para você, porque o Senhor diz assim, que Ele te dá autoridade para você pisar serpentes, escorpiões, e sobre todo o poder do inimigo, e nada, absolutamente, vos causará dano, nenhum mal. E ali vem, no Apocalipse,

Deixa eu achar aqui na minha bibrinha, que já tem uns 30 anos. 2015. Tô fininho que às vezes eu já passei e não tô vendo. Se alguém, olhe bem, queridos, não foi achado, se alguém não foi achado, escrito no livro da vida, esse foi lançado para dentro do lago de fogo. Se não foi achado, é porque já está achado lá do outro lado. Então, nós temos que tomar cuidado para que aquele grande dia o Senhor não venha dizer, como está ali em Mateus 7:23. Então lhe direi abertamente, claro, explicitamente, nunca vos conheci. Apartai-vos de mim, os que praticai a iniquidade. Sabe o que é iniquidade, irmãos e irmãs? É pecados, coisas erradas que você sabe que está errado, mas que você e eu fazemos. Não vou tirar o meu aqui não, irmãos. A gente sabe que está errado, irmão, e a gente peca, a gente faz, e depois ficamos lá, ai, Jesus, me perdoa, mas o Senhor está dizendo, aquele que me chama pelo meu nome, se arrepender, orar, me buscar, se consagrar, vai ser achado de mim, eu vou te perdoar, eu vou te limpar. Queridos, não adianta você ser bem sucedido aqui na terra com a autoridade que você tem, que Deus já te deu, com os dons que você tem aqui na terra. Você é sim bem como diz, sucedido porque você trabalha, você tem uma inteligência de empresário, de empresária, mas se você não tiver a certeza do teu nome escrito nesse livro, a tua vida aqui é muito breve, ela é passageira. A minha vida aqui é muito breve, ela é passageira. O que adianta eu ganhar o mundo inteiro e eu perder minha alma? Quantas almas eu já ganhei? Mas eu tenho que permanecer firme até o fim. Amém? Essa palavra de exortação que eu recebi para mim, Daniel. E o Senhor disse, fale para o meu povo. Porque quando você é confrontado, você não fica, ai, por que essa palavra? Porque ultimamente, queridos, nós estamos pregando é para crente mesmo. Tem muita gente crente dentro da igreja, Daniel, que está tão cheio de crente que precisa se converter de novo. Então eu, como crente que eu sou, quando o Senhor falou isso para mim, disse, Senhor, não apaga meu nome aí, não. Queridos, eu vou dar um testemunho que o Senhor falou muito comigo sobre você crer, sobre perdão. Sobre você crer naquilo que você serve. Isso é para crente, queridos. Como Daniel, como a irmã Marlene, como a irmã Maria do Socorro, a irmã Jaque, que está aqui conosco, o irmão Juvenil. Você que está aqui na live e também aqui no nosso rádio. Você que é crente. A gente aprende a palavra e vivemos ela. E às vezes não vivemos, às vezes não aprendemos. Mas o Senhor fala, às vezes, em detalhes. Eu estava falando com Deus e ouvindo um louvor, uma palavra, e o Senhor falou sobre Marta e Maria. As duas eram adoradoras. E ali ele começou a falar comigo. Eu falei isso para minha filha chorando. E eu me vi ali como uma Marta e como uma Maria. Queridos, Marta e Maria eram amigas do Senhor Jesus. E o Senhor dizia para mim, assim como ela, como Lázaro, eles viviam na minha companhia. Então, irmã, irmão que está me ouvindo, o Senhor Jesus está aí na tua casa, no teu trabalho, na tua vida. Mas nem por isso deixa de passar por momentos difíceis, certo? Mas tem coisas que dá a impressão que não vai se resolver. E quando o Senhor falou isso para mim, que eu falei para o Senhor, até comentei com a minha filha, eu não creio mais. Tem uma coisa na minha vida que parece que nunca mais vai se resolver, porque a minha fé foi embora. Mas quando eu estava ouvindo essa palavra, minha irmã Tânia, o Senhor falou para mim, claro, mas a viva, quem está vivo é você. Marta e Maria, elas estavam vivas. Quem estava morto era Lázaro. Lázaro está morto. Essa pessoa que você está buscando espiritualmente, ela está morta. Mas você, Marlene, você, Maria, você, Marta,

0: está viva. Ouri calamaxéria. O milagre é comigo. Mas se você não crer, como você vai tirar a pedra? E isso me fez chorar muito, queridos. Isso me fez falar com Deus e pedir perdão. Jesus, coloca novamente a fé no meu coração. E eu quero estar orando nesse momento. Vou passar para o Daniel, para ele me ajudar aqui. Você que já perdeu a esperança, você que é crente como eu, que talvez vive um problema dentro da sua casa, dentro da sua família, no meio dos seus familiares, talvez o teu problema é que você já perdeu a esperança, já está morto não há 4 dias, mas há 4 anos, há 40, não interessa o tempo, mas esse tempo de morte parece que fez você perder a esperança e a fé. Mas o Senhor está dizendo: você me serve, você toma ceia todo mês, você diz que eu curo, que eu liberto, que eu faço. Se eu quiser, eu posso. Se eu quiser, eu liberto, eu curo, eu levanto, eu derrubo, eu mato e eu vivo. Deus é um Deus que se ira todos os dias, mas é um Deus Pai. Senhor, assim como tu falaste comigo, e eu disse: Senhor, eis-me aqui. Como Marta e Maria, eu sirvo o Senhor na igreja. Eu faço visita. Eu oro, eu adoro, eu amo estar na Tua presença. Amo estar ouvindo a Tua palavra. Mas às vezes a esperança vai embora. Mas essa mulher que está orando comigo, Pai, renova a esperança. Renova a fé. Para que nós possamos tirar a pedra. E o Senhor chama Lázaro para fora. No nome de Jesus. Amém, Daniel? Fala aí, Daniel. Deixa eu passar para vocês um pouquinho, irmão. Para você ver a cara do meu amigo. Diga aí, Daniel. Ao vivo e a cores.
1: Isso aí, né? Paz, Senhor, aí. Tem um monte de gente participando aqui também, né, mamãe? Deus abençoe grandemente vocês da live aí, que estão sempre na audiência da Rádio Nova Mensagem, também do programa Unidos em Cristo aí. Estou aqui na correria, fazendo a correria aí.
0: O Daniel é versátil, né, irmão? Ele tá falando e tá escrevendo.
1: Já tô escrevendo, dou 70. Então,
0: dá um oi aqui pra irmã Maria do Socorro aí, Daniel. Então, você tá na tela.
1: Ô, Maria
0: ainda.
1: Do Socorro, Daniel. Deus te abençoe muito, irmã Maria do Socorro aí. Aham. A mimosa aí que sempre está nas programações. Aí,
0: fazendo falta, né, Daniel, né? Você.
1: E só lembrando aqui, ó. Eu vou citar o nome de gente, eu não vou ler todas as mensagens. Vou citar o nome de todos que estão participando aqui. Vai ser o jogo rápido aqui, que não tem como ler as mensagens, que não vai dar tempo, tá? A Ladi aqui, a Maria Antunes, a Márcia, a Nelicebe está aqui, a irmã Socorro, a irmã Socorro que foi aqui, Márcia Lara dos Santos também está para o sorteio, a Jucimar está no sorteio, a Cleveli está no sorteio, Gema, a Cinei Barros, nós já falamos. Ô, irmã Marlene, olha, eu não entendi bem aqui, a Ladi, ela mandou um áudio, é um áudio um pouco extenso. Só que ela falou de um testemunho de cura. Agora não entendi se foi do seu programa ou foi de alguma oração.
0: Então vou fazer o seguinte, Daniel. Manda eu vou encaminhar para você. Da irmã e também o áudio dela, minha irmã Ledi. E daí na outra, se for um testemunho, que é extenso, como diz o Daniel.
1: Tá 2 minutos e 50 de testemunho.
0: Daí no outro programa, a gente vai colocar inteirinho o teu testemunho.
1: Porque eu sei que é o testemunho. Agora isso. Não sei se é no seu programa ou de alguma oração.
0: Vamos ver, tá bom? Então passa pra mim o contato
1: dela. E a Marli tá querendo o endereço da sua live aí.
0: Ah, sim. Marlene Rocha Stadler. Stadler. Esse que eu sempre uso só Rocha, né? Mas você vai ver lá no meu perfil esse rosto lindo que eu tenho, né? Da irmã Marlene
1: Rocha.
0: Linda, maravilhosa.
1: Mas é isso que o pastor e o sobrinho falou hoje de manhã. Que na Assembleia de Deus, na Brasil Parquista, tem... Todos são lindos, é por quê? Porque tem imagem e semelhança de Jesus, todos somos
0: isso
1: lindos.
0: Isso mesmo.
1: Ó, a Graci, ela tá em... Graci, paz do Senhor, oração em favor de Benta de Rio Branco.
0: Ah, estamos orando por essa irmã.
1: Ah, sim, e outra coisa também, irmã Marlene.
0: Fala aí, Daniel.
1: Deixa eu achar aqui, tinha um papel aqui de uma parecida, eu acho que ela tá pedindo pela mãe, ela tá pedindo oração por ela e família, que elas vieram perder a mãe delas faz pouco tempo, estão inconsoláveis lá, estão pedindo oração. É a parecida, ela me ligou no fixo aqui pra, a respeito de oração, tá bom?
0: Então, estamos orando. Então, Daniel, vamos aproveitar o pedido da irmã, Você está olhando pelo povo que está na live.
1: Achei aqui, ó. Aparecida Ribeiro. Que está pedindo porque elas vieram a perder a mãe há pouco tempo aí e diz elas que está difícil a situação.
0: Aparecida Ribeiro. Então eu vou levar o teu pedido, viu, irmã? De deixar lá em casa, na minha Bíblia. Depois eu deixo na consagração amanhã, queridos. Quarta-feira. Nós temos a consagração ali na nossa igreja, o Brasil para Cristo, ali na área 2, na rua Campina Alta, ali na rua, ali atrás do estoque ali, tá bom? Ali no estoque aqui na área 2. Começa às 8h30, vai até às 10h30. E também, Daniel, vamos estar orando.
1: Tô passando para você, oração por luto.
0: Olha aqui, ó, aqui da irmã que tá, né, enlutada, e também para minha amiga, cantora, pregadora, irmã Rosana Silva, que estive agora de manhã ali no velório da sua filhinha, da Ana, que veio a falecer com 31 anos, gente. Ela estava com problema de câncer de seio, já há uns 4 anos, e a luta terminou ontem, e hoje veio o corpo, agora às 4 horas vai ser o enterro. E estive ali de manhã, dando um apoio para a irmã Rosana e toda a sua família. Você, como a irmã Rosana, a irmã Aparecida Ribeiro, né, que está passando por esse momento, quero que você creia que essa vida aqui ela é muito breve. Seja breve na idade ou por mais que, né, 10, 20, 30, 50, 100 anos. É breve, mas a tua vida na glória, ela é eterna. Na glória, ela é eterna, de alegria, ao lado do Pai. Por isso, não deixe que nada venha riscar, venha tirar o teu nome desse livro tão precioso, que é onde você vai encontrar com o teu Rei, com o Espírito Santo de Deus. Aqui, a irmã Aparecida, a irmã Rosana, você perdeu seu esposo há 3 meses e meio. Também o irmão Jonathan Nascimento, que perdeu a sua mãezinha, também já vai para 3 meses. Você, que perdeu um ente querido. Irmã Marlene, mas o meu eu perdi já faz 6, 7, 10 anos. Assim como eu, irmãs, que perdi minha mãe, vai para 4 anos. A gente não esquece, a saudade é grande. Então, se você ainda está sofrendo e lutada, não interessa o tempo. Irmã, eu perdi uma criança. Ela nasceu morta, ou um bebezinho, perdi com tantos meses. Eu não interessa o teu luto. Eu vou juntar o luto da irmã Rosana com a irmã Aparecida, no nome de Jesus. Senhor, tu és aquele que diz a tua palavra. Eu estou baseada, embasada na tua palavra. Que diz, nesse mundo aqui, nós teríamos e temos aflições, angústias, tristezas. Mas que nós tivéssemos bom ânimo, mesmo desanimados, Senhor, pelo luto, pela dor. Que a Tua presença que nos anima, que a Tua presença que nos levanta, venha nos dar fé suficiente para continuarmos na caminhada, Senhor. Continuarmos crendo numa vida próspera e abençoada, na luta aqui que continua. A tua palavra diz, ó Pai, que na tua presença a tristeza salta, ela se transforma em alegria de crer que um dia veremos os nossos entes queridos. Ah, Pai, tem dias que eu levanto e que eu acordo com saudade da minha mãezinha. Tenho certeza, Pai, que as minhas duas noras, que também não tem mais seu papai, também acordam às vezes com saudade dos seus pais, da sua mãezinha, que é no caso da outra nora, que é no caso da irmã Rosanda, a irmã Aparecida, que está de luto. Pai, que a tua presença, que é a única que pode mudar, Senhor, a nossa situação, a situação dessas pessoas que estão enlutadas. Que venha, Pai, agora a alegria, Senhor, que não tem entendimento que é a Tua presença. Entre, Pai, no meio dessa família, acalenta esse coração para a honra e glória do Teu nome. Amém. E aí, Daniel, diga aí.
1: Vamos lá, irmã Marlene, aí. Tem mais a Gracilda, já falamos, Marlê, já falamos, Clever, já falamos, Jucimar, já falamos, Márcia, já falamos, Irmã Socorro, já falamos, Nelicebo, já falamos, Márcia, já falamos, Marli Antônio, já falamos, Ladi, já falamos, Maria Cristina, já falamos, Sidney Barro, já falamos, Adriane, já falamos, João Gomes, Suzana Casabella. Você viu que tem que ser a Roseli, já falamos também, o Capote, o Capote está aqui também, já falamos também, Mara Santos também, Robson Cleiton, o Tapeceiro, Cleusa Ribeiro Miranda, Priscila Rocha, Maria Lúcia. Maria Lúcia Vanadir. Olha, gente, todos foram só irmãos. Só lembrando hoje, irmã Marlene.

0: Hoje nós temos aquele tempo lá, porque hoje tem horário eleitoral. Hoje a gente tem que...
1: E a gente que é obediente, viu,
0: queridos? Nós temos aí, devido a... Nós temos que...
1: Hoje não vai dar o Pix, né?
0: Não vai dar, deu uns 70 aqui.
1: Então, queridos, então não esqueça que... Quantos, mais uns 2 minutinhos, Daniel?
0: Isso, mais 2, irmã Maria. Pode
1: dar. Então, tem mais 2 minutinhos, manda aí. Para
0: o pessoal participar ainda aí.
1: Manda aí, porque se na outra terça, né, Daniel, se Deus abençoar... Que venha pelo menos esse tanto que está vindo hoje, nós fazemos o piquenique seja a semana que vem.
0: Isso.
1: Querido, eu quero estar colocando mais um pedacinho do irmão Fernandes. Você pode colocar um pedacinho para alegrar o meu coração, coração da irmã Socorro, coração de você que também é fã. E eu quero estar mandando um carinho muito especial, Daniel, antes do sorteio, para uma irmã que me cobrou, viu? Eu gostei que ela me cobrou, porque se a gente não marcar... É como eu falei pra ela, se eu não marcar, irmã, eu esqueço. A irmã Diva, só um pouquinho, Daniel. Irmã Diva ali da Igreja O Brasil para Cristo, da sede, onde eu estive domingo de manhã. Receba aí com muito carinho, ela disse que eu não perdo um programa nosso. A irmã Maria Cleusa, ali da OBPC, do Conjunto Tibagi também, que está sempre conosco. E a irmã ali da igreja, eu não sei de qual igreja que a irmã é, mas a irmã Márcia de Lara, que é ouvinte assídua, não perde uma programação, e diz assim, ah, irmã Marlene, você esqueceu de mim. Não esqueci, irmã, é que a minha cabeça é ruim mesmo, mas continuamos orando por você, com muito carinho, irmã Márcia. Receba, né, da irmã Marlene e de toda a programação da... aqui do nosso programa, né? Unidos em Cristo. E hoje, queridos, tem culto ali na Bandeirante, na UBPC, ali da Bandeirante, com o pastor Juarez, a irmã Rosana, e também na Manancial de Águas Vivas, tá bom? E a nossa agenda hoje, é amanhã e quarta, é ali na igreja Almas para Cristo, e também... Na quarta-feira, amanhã, ali na Paz com Jesus, tá bom? Daniel, e aí?
0: A Elis Regina apareceu aqui. Elis Regina apareceu, áudio de 12 segundos. Vamos dar, eu acho que então, dá tempo, 12 segundos.
1: Põe aí pra Elis Regina.
2: Rapaz, sou irmã.
1: Paz do Senhor, minha querida.
2: Abençoe.
1: Amém, rapaz, amém.
2: Senhor.
0: Isso aí. E só lembrando, meu irmão Leno, hoje é aniversário da Ruama, a neta da irmã Lídia, a baterista, como diz o Anesias Trindade. Ela...
1: Feliz, né?
0: Como diz o Anesias, a melhor baterista aí, ó.
1: É a melhor bateria. Eu já vi lá, ela
0: fica isso.
1: Maravilhoso. Queridos, então, irmã Marlene vai estar quarta-feira na Igreja Paz com Jesus, às 20 horas, que é a pastora Mara. E na quinta-feira, na Igreja Almas para Cristo, na São Silvestre, tá bom? Esse é o nosso baita agenda para quarta e para quinta. E na terça-feira, tá em aberto, então tô querendo ir lá na nossa Igreja O Brasil para Cristo, da pastora Rosana. Queridos, para terminar, vamos fazer o sorteio. Jesus, muito obrigado por cada 70 e poucos nomes que participaram. Obrigado, Jesus. Abençoa, Pai, cada ofertante, cada um, Pai, que nos ajuda aqui na rádio, e também nossos patrocinadores, e cada um que mandou aí seu áudio, seu pedido de oração, esteja conosco para a glória do Senhor. Vamos então no sorteio, Daniel, vou pegar um papelzinho aqui, o Daniel, eu vou pegar e vou passar para ele, até vou passar a imagem para você aqui, Daniel, aqui, ó, tô pegando aqui, ó, ó o barulho.
0: Vamos vendo aqui.
1: Veja aí, Daniel.
0: Quem que é o feliz ganhador ou a feliz ganhadora?
1: O frango.
0: Olha, o frangão.
1: Ah.
0: Já tá com parte do frango garantido. É só pegar uma maionese, comprar uma maionese lá e já era,
1: e
0: né?
1: Boa maionese, me
0: olha,
1: pouco, hein?
0: Jucimara, do telefone 429-9940, final
1: Jucimara.
0: 22. Olha aí, ó.
1: Irmão, a Jucimara também é da Brasil para Cristo. Eu acho que é a mesma. Ali da... Daqui da nossa igreja, da sede.
0: Só confirma aí, Jucimara.
1: Irmã Jucimara, confirma aí,
0: irmã Jucimara. Fala o final do telefone pra ela aí, faz favor.
1: Final 5422.
0: Isso.
1: Confirma aí, bem rapidinho pra nós, que agora nós temos, né, um horário gratuito, né, Daniel? A gente paga, né, mas tudo bem, né? Então ficou o frango pra irmã Jucimara, final 5422. É? Então, irmã Jucimara, muito obrigado, tá vendo? E você pode pegar comigo hoje até sexta-feira, pode pedir pra alguém, até pra mãezinha, né, irmã Maria Maciel, pegar comigo, ou amanhã eu posso entregar pra ela o teu vale, tá bom? E nós conversamos depois. Daniel. Ah, então, irmã Eva, que pena, que pena. Queridos, hoje é terça-feira. Tem culto em várias igrejas abençoadas. Não perca, não fique em casa. Na Bandeirante, uma campanha, Derrotando Gigantes. Vai estar pregando lá uma mulher que eu amo ouvir pregar, a irmã Sandrinha. E na Igreja Manancial de Águas Vivas, ali do pastor da Casca, a irmã Gisele, também tem lá um culto de campanha. Tá bom? E eu vou embora, né, Daniel? Bora. Deixar o Daniel aí com as propagandas. E eu estou ouvindo, viu, queridos? Estou ouvindo porque temos que ouvir. Pra nós, né, tá votando. E o Daniel, que ele é meu auxiliador. Eu sempre vejo aonde que ele tá pra mim ir junto. Porque temos que, às vezes, queridos, que ter alguém assim que entende, que nos orienta, pra você votar direito. Ai, irmã, não sei como é que eu faço. Peça ajuda pra alguém. Não é vergonha, sabe? Mas não deixe de votar, porque um votinho aqui, um votinho ali, dá mais de 1 milhão de grãos de milho, né, para sustentar muitos e muitos. E faz diferença. Queridos, aqui na live, irmã Marlene Rocha, fique com Deus. Não esqueça, toda terça-feira, das 2 às 3, nós estamos aqui com o nosso programa, né? 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Fui.
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0: Então, isso aí, gente. Estamos aí com vocês na hora do café aí, né? Essa hora mais gostosa do rádio. O missionário Cleonice já está aqui, ela já vai estar dando abertura. 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A missionária Cleonice, dentro de instantes, já vai estar fazendo uma reflexão e um momento de oração a princípio aí. E com certeza iremos tocar parte de um hino aí para nós nos prepararmos aqui, né? Que hoje, com certeza. Vamos vendo, né? Hoje a Lisa foi para Curitiba, tá em viagem. O doutor Sadiq, com certeza, é para estar aqui hoje conosco aí, né? Falando sobre saúde, saúde espiritual, saúde do corpo físico. Que ele, só lembrando, ele é cardiologista e clínico geral aí, né? Ele, as especialidades dele aí. Então, ele é PhD em coração. E também sobre... espiritual também, ele é outro super inteligente aí, estudioso também da Bíblia aí, que sempre está conosco aqui, né, seu doutor Sadi aí, pessoa maravilhosa que aprendemos a conhecer e amar aí no meio aí, nesse meio aí, né, que sempre nos leva a melhor informação, né, sobre a saúde do coração, né, o coração tem que estar saudável, né, então é exercícios físicos e tudo mais, então só lembrando, né, antes de eu passar aqui para a missionária Cleonice, vamos aqui já divulgando aqui que esse programa é sempre no gentil oferecimento aí da ProSaúde TV. 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E tantas dicas de saúde, dica saúde espiritual, tudo né, que você tem na hora do café. Agora quero aqui passar já para a missionária Cleonice aí, para ela estar fazendo os seus cumprimentos e já entrando aí com uma palavra, uma breve oração, e com certeza iremos tocar um hininho aí para nós complementarmos essa palavra maravilhosa aí, né? Que hoje estamos aí, né? Hoje é eu, missão. Ô, missionária Cleonice, era eu e a Marlene gripada do lado e eu gripado do outro.
1: Meu Deus!
0: Pensa só!
1: Misericórdia!
0: E você viu que hoje tá bem calminho o programa da Marlene, ela tava gritando, não tava nada, né? Porque disseram que tomou um sorvete, o sorvete não desceu bem.
1: Eita, Jesus.
0: E eu fui domingo, que a gripe me pegou na curva aí, mas estamos aí, firmes aí, para levarmos sempre o melhor para você. Missionária Cleonice, é com você, seus cumprimentos, seu momento de palavra,
1: amém,
0: de oração,
1: amém.
0: Aí.
1: Amém, glória a Deus. Boa tarde, meus queridos ouvintes. Paz do Senhor Jesus. Que a graça do Senhor esteja sobre cada um de vocês. Um sol lindo, maravilhoso. Logo vem uma chuva. E como que não vai pegar gripe, né? É assim mesmo. A palavra do Senhor, Salmo 5. Para o nosso elevo espiritual nessa abertura da programação. Diz assim: escuta, Senhor, as minhas palavras, considera o meu gemer. Atenda para o meu grito de socorro, meu rei, meu Deus, pois a ti que imploro. De manhã, ouve, Senhor, o meu clamor, aleluia. De manhã, te apresento a minha oração e guardo com esperança. Aleluia, glória a Deus. De manhã, Senhor, eu apresento a minha oração a ti e aguardo, Senhor, com esperança. Pai, nesta tarde, Senhor, tão maravilhosa, Deus, que aqui nós nos encontramos mais uma vez, eu levo, Senhor, um momento de oração, ó Deus. Eu falo contigo, Paizinho amado, nossos queridos ouvintes. Pedimos, Pai, sabemos que tem tantas pessoas, Pai, doente, tem tantas pessoas preocupadas. Os dias que estamos vivendo são dias difíceis. Estamos, Pai, vivendo, Senhor, dias de alerta. Estamos, Senhor, vivendo o dia, Pai, de nós pregar mais a Tua palavra, Senhor. Estamos vivendo o dia de reconhecer, Pai, que a Tua vinda está próxima. Estamos, Senhor, vivendo o dia que nós falamos, Senhor, nós precisamos se preparar bem mais. Precisamos se unir mais, precisamos, Pai, a entender, Senhor, o Teu amor, a Tua graça, a Tua infinita misericórdia. Pai, pela manhã, Senhor, nós clamamos pedindo um dia de bênção, pela noite agradecemos. Mas tem pessoas, Pai, que estão, Senhor, em grito, Pai, de socorro. Tem pessoas, Senhor, que estão, Pai, se lamentando, com medo, porque os dias, Pai, difíceis estão chegando e é cumprimento da Tua palavra. Mas aquele, Pai, que reconhece que só o Senhor é Deus, fica tranquilo. Aqueles, Pai, que já têm confessado diante do Senhor os seus pecados, aceitado, Senhor, como Salvador da nossa alma, nós ficamos, Pai, à Tua espera. Mas, Senhor, eu te peço, Pai, toma, Senhor, nas Tuas mãos, Senhor, as pessoas que estão em grito, estão pedindo socorro, estão dentro de um hospital, Senhor, estão, Senhor, dentro de um UTI, Pai, estão em uma fila de espera para uma cirurgia. Só o Senhor sabe a dor. Mas nessa tarde, Senhor, nós dizemos, Deus, Tu és um Deus tão grande, tão poderoso, e que as Tuas mãos santas, Tuas mãos poderosas, venha a nós curando, sarando, libertando, salvando, dando livramento, protegendo as famílias, protegendo nossas casas. Abençoa, meu Deus. Abençoa, Senhor, os nossos queridos ouvintes. É a nossa oração em palavra de gratidão, Senhor. Amém, Jesus. Amém.

0: Isso aí, estamos aqui já, né? Missionário aqui.
1: Graças a Deus.
0: Em boa companhia, já.
1: Já, o doutor Sadinho já chegou. Agora eu vou passar para ele. Isso. Não sei o que ele vai falar hoje, agora... né? Então, é sobre saúde, né, doutor? Eu creio que é sobre saúde, mas que os queridos ouvintes fiquem aí nos ouvindo, podem mandar mensagem, fazer pergunta, e o doutor vai responder, eu tenho certeza disso.
0: Estamos aí, né? Olha aqui, já temos aqui, né, doutor, aqui, ó, que está aqui, a Isaíra e Elias estão ouvindo nós, estado dos Guararapes, da Marinha, a Ana Paula Ferreira também já está aqui, do Jardim União, a Rosana Pinheiro também de sempre está aqui, é, que está falando que está aberto a programação e está mandando a mensagem para todos aí, da Rosana Pinheiro aí, né? Que estamos sempre aí. Gente, pode mandar suas mensagens aí para nós aí, que com certeza estaremos aí, né? Falando agora sobre saúde. Eu estava até comentando em off com o doutor aqui que eu dei uma relaxada e já voltei de novo aí. Tive que voltar de novo aí aos exercícios físicos, a controlar a alimentação, mas, gente... Muitas vezes, né, doutor? É relaxo da gente, né? Não é... Não vamos culpar aí, porque as orientações estão aí para serem seguidas. Se você não segue a orientação, não tente achar o culpado, não. O culpado somos nós mesmos, porque não fazemos o que é para fazer. Dê uma tomadinha de refrigerante, aquele refrigerante assim que com certeza faz mal e abusamos, né? E final de semana também abusei, até na feijoada também. Jesus amado, não quero nem falar nada dessas coisas aí.
1: Então, hoje quem vai ouvir vai ser você. Ai, porque eu estou bem controlada, doutor, na alimentação.
2: Ai, que maravilha.
1: Que eu fui consultar e deu pedra na vesícula.
2: Sim.
1: E aí, né, pedra na vesícula, só a cirurgia. Então, eu já entrei mesmo me controlando com tudo. Então, hoje é com ele, tá bom?
2: Hoje
1: é
2: o Danilo.
1: É. Doutor, é com você.
0: E aí, doutor? Fica à vontade, doutor. Senta. É, como diz, não é aquela zoraide de arrancar pedaço a turma, mas trabalha bem aí, tá bom? Pega leve depois.
1: É com você, doutor.
3: Então, boa tarde aos queridos ouvintes, Daniel, Eunice, missionária. A Lisa, que não está hoje aqui, né? Mas está no nosso coração, né, Clarice?
1: Está no nosso coração, sim.
3: É, que você possa ter nessa tarde, né? Como já adentramos aí na oração, na palavra... no coração de Jesus, né? Que também você possa aproveitar e ter esse tempo agora, né? De alegria e também, como a gente tem falado aqui, um tempo entre família, né? Missionário e Daniel.
1: De família.
3: É uma família aqui reunida com vocês, né? Uma família só de Deus, para que a gente possa aproveitar os pequenos espaços e tempos, né? Que temos para crescer, especialmente na fé, crescer também no conhecimento e também para podermos ter uma qualidade de vida, não só física, né, mas também mental e espiritual adequada. Hoje eu queria conversar com vocês, até já foi tocado aqui no assunto, que o Daniel falou que saiu um pouquinho, né, digamos assim, da rotina normal, daquilo que é preconizado, né, daquilo que é orientado para a gente fazer. Na realidade, você veja, interessante, há uns 50 anos atrás, né, nossos pais, nossos avós, vida de campo, né, vida de roça, vida de... começava às 5 da manhã, como ainda, né? Quem vive na roça é isso aí, começa às 5 da manhã, aquela rotina, e não só o avô, a avó, o pai, a mãe, mas também os filhos, né? Já cedinho, já trabalhando. E... interessante que a alimentação deles, né, comem de tudo, né, arroz, feijão, carne, também tem frituras lá, né?
1: E como tem, né?
3: E bastante, né? E tudo produzido ali, né, no próprio sítio, na própria roça, na própria fazenda, né, leite derivados e carne, enfim, porco, carne de gado, de ave. E o interessante, se a gente fizer um comparativo, um estudo, né, e já foi feito isso, né, o estudo da incidência de doenças em pessoas que, mesmo se alimentando de frituras e algumas outras coisas que na nossa rotina de hábitos de dia a dia são consideradas como inadequadas, a incidência de doenças nessa população de sítio, de roça, de fazenda é muito menor do que uma mesma população com os mesmos hábitos alimentares que mora na zona urbana.
1: E por quê, doutor?
3: Justamente é isso. É isso que eu quero levantar, esse questionamento. Lá, né, e a gente sabe, né, muitos de nós tivemos a oportunidade de ou de vivermos, né, nessa realidade, ou de passarmos um bom período de tempo, né, numa vida assim, mais de campo, né, mais de roça. Lá, a palavra que lá é muito menos incidente chama estresse. Lá não tem, embora tenha, né, dívidas, né, tem contas a pagar.

0: cara, mas lá não tem aquela quantidade de preocupação de boleto, de preocupação que tem na nossa vida de diária.
1: É interessante.
0: E aí, na incidência de doenças, especialmente as doenças cardiovasculares, infarto, derrame, trombose, aterosclerose e tantas outras, a incidência de estresse que leva essas doenças a terem um pronunciado, um aumento elevado no aparecimento dessas enfermidades é muito grande. Então, a balança pesa com o estresse. Aí a pergunta, né, que você deve estar se fazendo aí, ouvinte. Por quê? O estresse, ele leva o corpo a ficar numa situação em que não é o fisiológico. Ou seja, a pessoa estressada, e vamos colocar aqui estressada hoje, a pessoa que tem uma vida urbana, a maioria delas é estressada. Por quê? A rotina normal.
1: Doutor, eu vejo outro detalhe também, o trânsito também.
0: Mas que leva o estresse.
1: Que leva o estresse.
0: Então o estresse é o problema.
1: A gente vê até o índice de violência, aumenta devido ao estresse.
0: Qualquer coisa,
1: nada, qualquer coisa que você venha fazer já.
0: É. Então, esse estresse, ele é gerado, ocasionado pelo acúmulo de preocupação que as pessoas vivem. Então é óbvio que a pessoa do campo, né, ela não tem esse nível de estresse numa pessoa que mora na cidade. Porque quem mora na cidade é tudo em cima do relógio. As cobranças são maiores. Os compromissos são maiores. Não que não tenha compromisso lá na zona rural. Tem. Só que são facilmente tratados. Porque os objetivos são... Não é que são menores, mas são mais fáceis de resolver do que numa vida urbana. Então, o estresse é o que desequilibra a balança. Então, a pessoa que é estressada, ela libera no corpo a substância adrenalina, que é uma substância fisiológica, que ela tem vários sinais e sintomas decorrentes da elevação da adrenalina no sangue, que, em primeiro lugar, acelera o ritmo cardíaco. Deixa a pessoa mais, por exemplo, nas artérias, causa uma vasoconstrição, diminuição do calibre, por causa da adrenalina, aumenta o fluxo de sangue, aumenta o batimento cardíaco. Então a pessoa, ela tem uma condição no corpo que leva ela a ter outras enfermidades, ou o aparecimento de enfermidades que não teria se não tivesse o estresse. Então, por exemplo, metabolismo de gordura, né? No sítio come-se, né, frituras, come-se, só que daí não come-se margarina, né? Come-se manteiga. Isso. Né? Já é uma melhora. Banha de porco, então eles fazem na banha de porco, não fazem no óleo vegetal frito, que é um problema sério. É bem grave, né? É bem causador de problemas. E o leite, né? Lá no sítio, toma-se o leite, não é um leite que tenha todo o sistema, né, de pasteurização, de industrialização, é um leite mais natural. E então, são produtos que são consumidos de uma forma e que são mais próximos do natural. Já diferente de quem consome produtos, alimentos da parte urbana. Então, os alimentos mais industrializados, somados ao estresse, à adrenalina, ao metabolismo de gorduras inadequados que acontece com a presença de adrenalina e outras substâncias que o corpo altera com o estresse, que é o cortisol, que é uma substância que também tem a regulação de sono. Então, você dorme muito melhor na parte rural do que na parte urbana. Tem muito menos barulho, que já é um outro causador de estresse, né? O barulho, a intensidade,
1: muito
0: hoje
1: isso aqui, né?
0: É o celular e tantas outras coisas, né? O nosso dia a dia normal na cidade, né? Tem cidades muito mais barulhentas, né, do que aqui teremos com o Borba, né? Por causa dos carros, enfim, ônibus e outros tipos de ruídos, né? Então, tudo isso leva a pessoa que mora em uma região urbana de ter mais doenças do que pessoas que moram no sítio. E com o que a gente já falou, fica bem claro, né, Cleonice?
2: Fica.
0: Bem claro, porque... Bem claro. Então a solução é eu me mudar para o sítio, para o interior, né, para mudar para uma qualidade de vida melhor. Então é óbvio que daquilo que eu falei aqui, então, se eu morar no sítio, eu vou ter menos incidência de doença em meu corpo? Sim. Sim. Tanto é que tem muitas pessoas, isso em vários locais, inclusive em grandes capitais, em grandes cidades, que as pessoas trabalham na cidade grande ou na capital, ou enfim, mas elas têm uma vida que elas vão e têm um sítio, uma fazenda, e elas, claro, têm condições financeiras, né, de poder morar no sítio, numa fazenda, num lugar adequado, de estresse menor, e trabalhar numa cidade grande. Uhum. Tem pessoas que têm condição financeira disso.
2: Sim.
0: A maioria nossa não tem. Não tem, porque, por exemplo, a pessoa sai de uma cidade grande, vai de helicóptero, vai de carro. Quer dizer, rapidamente ela sai do trabalho, da cidade grande, e vai para ter, durante a semana, dorme no sítio, toma café lá e vai para o trabalho. E final de semana está na fazenda, no sítio. Uhum. Então, muitas pessoas já em muitas capitais, em muitas cidades grandes, né? Empresários e pessoas que têm poder aquisitivo maior já fazem isso. Porque eles sabem dos estudos que a vida no sítio, na fazenda, é de qualidade e de saúde melhor do que a vida, né, do ambiente urbano, da onde o estresse é muito grande. Aí vem a pergunta, como eu fazer? Eu não posso sair da minha realidade, dessa realidade de mundo que eu vivo, sujeito a estresse, e morar num sítio. Situação financeira, situação de família, enfim, vários fatores. Como eu faço? Aí que vem como eu fujo do estresse. Uhum. Então, alimentação adequada é um quesito fundamental, certamente. Quando o Daniel comentou aqui que ele, nesses dias, né, ele saiu um pouquinho da rotina normal de uma alimentação regrada. Agora, é interessantíssimo que, se eu estiver, aí vem a vida no campo. Então, o nível de estresse é menor. Lá a gente conversa mais, verdade?
2: Sim.
0: Com certeza.
2: Com certeza.
0: Tem até uma música do Padre Zezinho que fala, né? No meu tempo de criança, né? Guardo firme na lembrança, no aconchego do meu lar. E fala que o pai chegava em casa, né? Cansado do trabalho, mas aí ele puxava uma música no violão.
2: Uhum.
0: E a música fala disso, né?
2: Uhum.
0: E que ali, no ambiente de família, então havia diálogo, havia conversa, havia música, havia canto. Então havia um ambiente, mesmo tendo o trabalho, mesmo tendo aquele corre-corre do trabalho, de sítio, que não é fácil.
2: Utopia.
0: Esse mesmo, utopia. Mesmo tendo o estresse do trabalho, que no sítio, não que não tem estresse, tem também, né?
2: Bastante,
0: criação,
2: né?
0: Plantio, não é fácil, né?
2: Não é fácil.
0: Cabo da enxada, o tratamento de criação, não é fácil. Mas tem um momento que chega em casa e que o pai, né, a mãe, o avô, a avó se reúnem com a família justamente para quê? Para tirar aquela sobrecarga de estresse do trabalho.
2: Do dia a dia.
0: E consegue completamente. Porque ali baixa o nível de estresse, baixa o nível de adrenalina. E ali, através de uma, vamos colocar assim, uma terapia familiar, né? Porque o diálogo é uma terapia. E isso, aí que vem as orientações. Quando foi falado aqui que saiu um pouquinho da rotina da dieta. Mas eu digo assim, isso não foi problema, Daniel. Veja que interessante. Você estava de férias, sim? Então você não

0: estava com o estresse do teu dia a dia de trabalho. Você estava numa rotina de casa. Que mesmo foi com trabalho, mas a cabeça tua não foi a cabeça ligada no ambiente de trabalho. Então, não é estresse.
1: Interessante a analogia.
0: É, então, o que acontece? Nesse ambiente, as situações de alimentação que você sai da rotina, ou seja, come um docinho, come uma friturazinha, come algo que não é aquilo que normalmente é preconizado, isso não causa problema. Por quê? Porque não é a rotina. O que você fez não é a tua rotina. A tua rotina é o que a gente faz, o que a Clinice faz, o que eu faço, o que você faz sempre, né? É uma rotina regrada, né? Então, alimentação saudável, mas nesta alimentação saudável, no final de semana eu posso sair. Porque aí se eu não saio, dá um problema na cabeça, mental, psicológico. A pessoa tem o hábito de comer doce, certo? Ela gosta, sim, de comer doce.
2: Gosto.
0: Então ela pega na rotina. Então, aí as orientações são assim, né? Você vai no médico, tira o doce. Vai na nutricionista, tira o carboidrato. É, teve uma época que a minha mãe, ela foi uma colega nossa cardiologista, ela tinha problema coronariano, né? Nas coronárias, a placa de gordura coronária, e a médica tirou tudo que era farináceo, tudo que era carboidrato dela e tal. Ela já tinha mais de 70 anos, né? E no dia a dia dela, você via que não havia alegria. Por privação. Certo?
2: Certo.
0: Privação daquilo que a pessoa gosta.
2: É acostumado.
0: E isso é um problema. Mas, doutor, você está falando um absurdo desse? Quer dizer que eu posso comer coisa que não faz bem para a saúde? Não faz bem para a saúde também, aí está a diferença. Como é que esses tipos de alimentos, eles sendo ingeridos lá na roça, eles não causam problema. E na cidade grande causa, por causa do estresse. Então, se eu tiver uma alimentação saudável na rotina, no dia a dia meu, eu posso, no final de semana, sair da rotina e comer o que eu gosto, o que eu quero, pode.
1: Olha.
0: Desde que a minha cabeça esteja boa. Como é que é isso? Como é que eu posso balancear isso? Uma das maneiras é fazer o que você fazia, o que você faz lá no interior, né? É reservar um tempo para você conviver em família.
2: E como isso é bom, viver em família.
0: Fundamental. Você lembra, Reis, lá no interior, quando se reúne a família para almoço ou para janta, né? Geralmente final de semana. Então, se reúne lá. Então, a primeira coisa, senta todo mundo na mesa e tem o pai, geralmente, né? Ele, como o chefe da família... No começo, antes de comer, ele vai agradecer o alimento.
2: Isso.
0: Então, é dado a ele, né, a palavra para ele fazer a oração agradecendo aquele alimento. Então, ali já começa aquilo que hoje em dia não se faz mais. Primeiro que chega na hora da refeição, almoço ou janta, por causa da rotina estressante, o filho vai tirar o prato lá e vai lá comer lá no quarto dele. De frente do computador. A filha vai para o quartinho dela também. O casal já não come juntos, os dois.
2: Levam para frente da televisão.
0: Levam para frente da televisão e acontece que você já deixa de ter aquele momento que é fundamental para que você não tenha ou reduza o nível de sobrecarga e de estresse que você tem no dia a dia. Então é um ambiente onde... Reúne a família para o alimento. Essa hora é sagrada. A gente sabe disso. É a mesa do pão. Tem a mesa do altar, que é na igreja. E a mesa do pão, na família, é na hora da comida. Que se reúne para, primeiro, agradecer a Deus pelo alimento. Agradecer pelas mãos que prepararam e da onde veio o alimento. Você vai agradecer as pessoas que fabricaram aquele alimento para estar na tua mesa, aquele momento. E você vai orar pelo bem da família. o pai ou a mãe ou

quem, a quem é dado a graça de fazer aquela oração, vai orar pedindo a Deus que abençoe. Então, se tem um problema de saúde, na oração é colocado ali, naquele momento em que é feita a refeição. O almoço, ah, não dá no almoço porque a maioria trabalha fora e não pode. Faz na janta. E aí, depois da refeição, especialmente na janta, aquele momento em que

0: quando está comendo a refeição salgada. Sim. Certo? Então, nesse momento é que é interessante você colocar assuntos ali oportunos, que vão trazer para a família, para o casal, para os filhos, para os avós, para os tios, para os parentes que estão ali naquele momento, um momento de que nem naquela música do Padre Zezinho. Alguém puxa um violão, alguém coloca uma música para tocar, e ali é feito um momento em que o organismo, a mente da pessoa e o coração, vou colocar a palavra desestressam para ficar melhor de compreensão, mas é liberado muitas substâncias no corpo que nesse momento, chamados endorfinas, que é liberada em situações de exercício físico regular e também nesse momento cortisol e tantas outras substâncias que o organismo libera quando você relaxa e tem um ambiente de diálogo, de conversa agradável. Pode surgir temas que vão levar a uma discussão? Pode, mas é fundamental discutir naquela hora. Uhum. E já resolve o problema.
1: Sim.
0: Então, essas situações nos levam a fazer com que o nível de estresse do meu dia a dia, ele diminua e eu tenha um ambiente de família agradável. Relacionamento agradável, eu com a minha esposa, eu com meu filho, eu com minha filha, eu com meu pai, com a minha mãe. E que eu leve a uma incidência menor de doenças físicas e também mentais, psicológicas, que são reduzida a incidência por causa desse momento que eu favoreço no meu lar. Até no ambiente de trabalho, tem empresas que no horário de almoço ou de refeições, eles têm esse tempo de diálogo. Tem muitas empresas fazendo isso.
1: Tem, hoje tem.
0: Muitas. E melhora o quê? Melhora na empresa, né? Melhora o nível e melhora os resultados. Porque a pessoa trabalha com um grau de estresse menor por causa de dar ênfase a essas... vou colocar como pequenas, mas são grandes momentos, né? Grandes situações que eu favoreço de eu favorecer uma qualidade boa de vida, de saúde, de alimentação e também colocando, é claro, o exercício físico, né? Eu numa academia, eu numa caminhada diária, eu fazendo atividade física para melhorar a minha saúde. Quanto mais massa muscular, massa magra, mais tempo de vida eu tenho. Você sabia disso, querido ouvinte? Quanto mais massa magra, mais músculo eu tenho no corpo, mais saúde e mais longevidade eu tenho. Ou seja, caminhada é bom? Sim, é ótimo. Mas o exercício de uma academia, como eu trabalho todos os músculos do corpo e vou aumentar a minha quantidade de massa magra, então a academia é melhor do que a caminhada. Isso cientificamente falando. Por quê? Porque eu vou aumentar a minha massa magra do meu corpo todo. E massa magra igual melhor, maior sobrevida, maior longevidade, maior qualidade de vida, maior, mais anos de vida. Então, isso tudo regrado à vida de oração.
1: Com certeza.
0: Religiosidade, ir para a igreja, diálogo em casa, favorecer o meu relacionamento com o meu cônjuge, né? Procurar o diálogo, procurar a compreensão, procurar a reconciliação, procurar o perdão e conversar. Hoje em dia, crianças, adolescentes e jovens precisam conversar mais com os pais. Por isso que tem tanto jovem nas drogas. Missionário, você sabe disso.
1: Sim.
0: Você trabalha com jovens, sim, trabalha com adolescentes, trabalha com crianças, trabalha com adultos. E isso é um fato. Hoje em dia, os jovens estão nas drogas porque em casa eles não têm aquilo que precisam.
1: Que triste, né?
0: Diálogo. Não tem diálogo. Triste. Então eles vão resolver os problemas deles internos, de cabeça e de vida, com, às vezes, aquele melhor amigo, que às vezes é um usuário.
1: Eita, Jesus.
0: E essa é uma realidade. E

0: positiva na sociedade. Porque o pai não tem tempo de conversar com o filho, ele vai conversar com aquela pessoa que é mais próxima dele, a quem ele confia os seus problemas. E muitas das vezes são pessoas que, infelizmente, né? Elas Sim. têm uma...
1: Leva para um mundo errado.
0: É um mundo que não é o ideal, né? O adequado. Então, bem isso.
1: Bem isso mesmo.
0: Então, preste atenção, né? Converse mais com seus filhos, com seu adolescente, com sua criança. Educação é dado em casa.
1: Com certeza.
0: Né? A educação em casa. No colégio. O colégio é para aprender matemática, física, história, geografia. Educação moral e cívica era dado antes, né? Que é aprender a amar a pátria. Não existe mais isso.
1: Meu Deus.
0: Né? Então, educação em casa. Na escola é para atender, ele aprender as matérias normais, né, de escola, mas a educação é em casa. Então, pai e mãe, né, olhem mais para os seus filhos, conversem mais com eles, dialoguem mais com eles, tenha momentos de oração também com eles, né, em casa. E na hora da refeição, faça aquele momento em família, né, reúne todo mundo na mesa e um de vocês, especialmente o pai ou a mãe, orem agradecendo o alimento, agradecendo como chegou até ali aquele alimento, quem preparou o alimento, e agradeçam a Deus por estarem reunidos em família na mesa do alimento, a mesa do pão, que é onde a gente agradece a Deus por tudo e Ele derrama sobre nós as suas graças, suas bênçãos, tanto é na saúde física, mental e espiritual e também sobre o seio da família, né? O convívio da família e a saúde espiritual da tua família.
1: E quando nós falamos em família, eu amo falar em família. Eu sou uma mãezona para minha família e a gente tem esse costume de se reunir na mesa. E ninguém come sem orar. Não, domingo nós tivemos um momento assim de família, mas sabe que ia chegar todo mundo?
0: Uhum.
1: Foi um momento maravilhoso. Chegou todo mundo, era aniversário da minha filha mais velha, da Elaine. E ali reuniu todo mundo. Veio filho, neto, veio todo mundo mesmo. Então, foi um momento, assim, muito agradável. Daí, depois que a gente ali, né, agradeceu a Deus, porque tinha um banquete. Aí, todo mundo comeu. Aí, foram fazer louvor. Aí, cantaram, colocaram lá na televisão. E foi um momento, assim, de louvor. E eu sentada e prestando atenção. A importância da família e a importância de ter um alicerce no meio da família.
0: Uhum.
1: Eu creio assim que todo mundo olha pra mim, né?
0: Sim.
1: A mãe, a avó, a mãe, qualquer coisinha, a mãe, a patriarca da casa, da
0: Sim.
1: família, né? Então, isso é um momento muito importante nos dias de hoje que nós vivemos. Não deixar o mundo roubar os nossos filhos. Não deixar o inimigo roubar, entrar e bagunçar a nossa família. Missionário, mas não temos problema? Temos sim.
0: Uhum.
1: Mas é quando chega o problema que se levanta alguém de oração e diz, no meio da minha família não vai bagunçar.
0: Amém.
1: Não, no meio da minha família não. Pode vir um vento forte, mas tem alguém orando, buscando a Deus e ensinando. Filho, sem Deus você não é nada. Né? Por enquanto, você tem uma mãe de joelho dobrado orando. Uhum. Mas vai chegar uma hora, doutor, que não vai ter mais.
0: Não vai ter mais.
1: Né? Não vai ter mais essa mãe. A gente não vai ver a vida inteira. Então, eu ensino para meus filhos. Agradecer a Deus por tudo e não murmurar. Não murmurar. E eu louvo a Deus, porque eu tenho uma família grande, graças a Deus. A minha filha faz as coisas na igreja e cada uma tem a sua missão, né? Seu talento, e eu falo assim, doutor, que mesmo que tenha um fora da igreja, mas eu profetizo o terno do meu filho, uhum. eu profetizo a Bíblia do meu filho, eu profetizo vendo meu filho entrando pro corredor da igreja, eu profetizo, uhum. sabe? Então, quando eu estou profetizando e usando a minha fé, eu estou dizendo, a minha família é do Senhor, e a minha casa é consagrada ao Senhor.
0: Amém, amém. E o interessante é que essa referência de uma pessoa de oração, sempre Deus levanta numa família alguém que tem essa referência ligada à palavra dele.
1: Sim. Sim.
0: Aí você pode, que nos ouve aqui, pode, mas lá em casa a gente não tem referência nenhuma. Então a referência vai ser você que está nos ouvindo.
1: Uhum.
0: Comece a ler a Bíblia. Comece a buscar Deus na palavra.
1: Prepare a mesa.
0: Prepare a mesa.
1: Para tua família, não para os amigos.
0: Bem isso.
1: Para tua família. Uhum. Quer ver a missionária amar ela colocar as coisas na mesa, lá arrumar a mesa. Eu arrumo.
0: Uhum.
1: Eu arrumo bem arrumado.
0: Sim.
1: Se tá só eu e meu esposo, a gente arruma a mesa e toma um café junto.
0: Bem isso.
1: Né? Arruma a mesa para tua família, para os teus filhos. É gostoso, amigos?
0: Gostoso.
1: Maravilhoso.
0: Gostoso.
1: Mas primeiro olhe para tua família e prepare a mesa para tua família, para ver a diferença que vai acontecer. E quando o filho está de rebeldia, não quer sentar na mesa, vai lá, dá um abraço. Filho, vem cá. A mãe te
0: traz,
1: ama, o pai te ama.
0: Traz pro meio.
1: Com,
0: né?
1: Amor.
0: Com
1: amor, não com palavras. Uhum. Com amor,
0: com gestos, né?
1: Com gesto de carinho, dizendo: Senhor, Espírito Santo, abraça esse filho rebelde. E muda a história.
0: Muda a história. Então, veja, você que... mas não tem nenhuma referência em casa, né? É você, então, a referência. Você está nos ouvindo. É por isso que está nos ouvindo. Deus faz tudo perfeito, né? Então, você nos ouve agora... para você tomar essa iniciativa, né, missionário?
1: Sim.
0: De você ser a pessoa referência no teu lar, na tua casa, prepare a mesa, vá buscar na palavra, traga uma palavra para esse momento na tua mesa.
1: Uhum.
0: Traga a palavra. Traga a palavra e coloque ali, apresente ali, apresente a palavra, porque a palavra é alimento também.
1: Alimento.
0: Alimento espiritual para nós e também o que você vai comer na mesa. Tudo feito com amor, com carinho e favoreça esse momento para que existe essa comunhão e ela é feita em Deus. É você que vai favorecer, mas é Deus que faz. E você vai ver, como a missionária falou, milagres, maravilhas acontecendo na tua casa.
1: Eu creio.
0: Na tua mesa.
1: Sim.
0: No teu lar, também no teu leito conjugal, também nos teus filhos e filhas, nos teus netos, nos teus pais, avós. Por quê? Porque você está trazendo aquilo que Deus está disponibilizando para você, que é a graça dele, que é acessível a todos. Basta você pedir: vem, Senhor, vem na minha vida, vem na minha casa, vem na mesa de alimento da minha família, vem trazer a tua graça, o teu amor, vem trazer a cura, vem trazer o perdão, vem trazer a reconciliação, vem trazer a qualidade de vida que eu preciso, a saúde física, mental e espiritual, para que eu e todos nós aqui que estamos, e aqui é como se eu estivesse vendo aqui a Lisa do meu lado, embora não esteja, né? Mas a graça de Deus faz ela estar aqui em coração. Lisa, onde você estiver nos ouvindo agora, neste momento, a tua alegria, a tua... contagia-nos, né, missionária?
1: Sim.
0: Daniel? A alegria que ela tem em levar tudo isso, esta palavra, esse carinho, essa alegria, essa saúde para tantos que a ouvem todos os dias na rádio. Então é como se você estivesse aqui, onde você está nesse momento, receba o nosso carinho também, né, Daniel?
1: Sim,
0: e missionária?
1: Sim,
0: o nosso
1: sou amada,
0: amor,
1: né?
0: Né? E essa palavra que é aqui deve estar em todos os nossos corações, que chama-se gratidão. Agradecer sempre a Deus por todos os momentos que nós temos passado e convivido. E eu quero aproveitar aqui, colocar, que até me lembrei agora, Deus me fez lembrar sobre como é que este alimento que é ingerido, então de vez em quando eu posso comer uma fritura, posso comer um doce, um bombom, um chocolate, pode. De vez em quando pode, sim. Como é que é isso? É porque eu vou estar com a minha consciência tranquila, porque no meu dia a dia eu estou fazendo a lição de casa.
1: Vou comer em paz.
0: Exatamente isso.
1: Daí não vai fazer mal.
0: Bem isso, porque eu estou fazendo a minha lição de casa, então
1: sim,
0: eu estou em paz. A minha cabeça está resolvida, né? Eu não vou comer preocupado, isso aqui vai fazer mal para mim. Não, não vai fazer. Porque o teu organismo, ele funciona também com a parte mental, com a parte espiritual. Então, se eu estou bem no meu dia a dia, com a parte espiritual, o alimento que eu comer, eventualmente, não rotineiramente, mas eventualmente, né, que é um salgado, uma fritura, um doce, não vai fazer mal. Por quê? Porque o organismo já está preparado e em paz, como você falou. Então, leve isso em consideração e não... Porque, por isso que está na Sagrada Escritura a palavra não tenhais medo. O medo leva a pessoa também a ter doença. Uma pessoa que não tem nada, vai no médico e o médico infelizmente diz assim, olha, você está com isso.

0: A pessoa vai com dois problemas no médico e sai com três. Não acontece isso?
1: O medo chega na frente.
0: O medo chega na frente. Então, uma palavra. Então, por exemplo, por que tem pacientes que eu estou vendo ali que ela está com um problema nos exames? Ao invés de eu falar do problema, eu vou tratar o problema. Eu não vou falar dele. Aí ele vai tratar o problema e vai voltar no retorno e não ter mais o problema. Se eu falasse do problema, ó, você tem isso. Mesmo que eu desse medicamento, a pessoa vai colocar na... Tem uns que não ligam. Entra no ouvido, sai no outro. Mas tem uns que absorvem aquilo, aí vão para a internet, e aí que fica mais cheio de pepino dentro de abacaxi para resolver. E a pessoa vai assumindo aquilo que ela não tem. Ela vai colocando uma enfermidade que ela não tem, uma falsa enfermidade na cabeça dela. E acaba se tornando uma enfermidade. A falsa enfermidade na cabeça de alguém que não tem fé ou que tem medo acaba se tornando uma enfermidade.
2: Ou então o médico vem e fala, ó, vai o exame e fala, você tem depressão.
0: Pronto.
2: A pessoa pronta, né?
0: É.
2: Já leva aquele choque.
0: Exatamente. Por isso nós precisamos cuidar desta
2: Sabe
0: área.
2: Sabe por que você tem isso? Porque uma pessoa que eu conheço foi do médico, o médico falou que ele tinha depressão, ele falou que na hora ele não sentiu nada. Mas à noite na casa a ficha caiu e ele ficou com o troço na cabeça.
0: É. Veja bem. Então o que eu preciso colocar na minha cabeça? Mesmo quando eu vou no médico, né? E tem muitas vezes que a gente pede exame, missionária e Daniel. Eu peço o exame para o exame, veja só. Eu peço o exame para o exame ser o remédio da pessoa. Porque eu sei que vai dar normal o exame. Mas eu peço. Aí a pessoa vem com o exame normal. Aí eu apresento para ela e digo assim, olha, o teu exame aqui de coração está normal. Você não tem nada. Então, além daquilo que eu estou falando para ela, ela tem algo científico no exame que diz que ela não tem nada. Então eu digo para ela assim, olha, cientificamente, eu estou te dizendo, você não tem nada. Então, quando você começar a sentir dor no peito, quando você começar a sentir algum mal-estar, alguma coisa que você sentia, mas o exame está te mostrando e eu estou afirmando que você não tem nada, você vai colocar na tua cabeça, sentindo, eu não tenho nada.
1: Profetiza.
0: Você vai afirmar, profetizar para você que você não tem nada. O que vai acontecer? Você vai passar a não ter mais nada, não sentir mais nada. Porque é o poder da palavra, proclamada para você mesmo. É claro que quando tem doença, você vai tratar.
1: Sim.
0: Então o remédio está ali para tratar. Mas você vai dizer, olha, você não vai dizer, ah não, essa doença está acabando comigo. Não. O remédio que eu estou tomando vai me trazer saúde. Então eu vou ficar sem nada. Eu não vou ter doença alguma.
1: Então temos que entregar 5, né, Daniel?
2: Gente, só pegando esse que o doutor falou aí, ó, que estão aqui, olha aqui, ó, mente sã, corpo são, é a tradução da expressão em latim, mens sana in corpore sano, o que significa que, o que significa que saúde mental e física são ligadas e dependem uma da outra.
0: Bem isso.
2: Viu aqui?
0: Parabéns, Daniel.
2: Não, aqui tu tá. Então, gente. Não, mas hoje eu mencionar, como não tem ninguém que vem depois, então dá pra gente ir até as 16, sossegado. Se tivesse alguém, nós iríamos entregar, mas pode continuar, que o papo é tão bom, tão gostoso, que a gente vai aqui aprendendo, como falei, a gente aprende aqui com essa. Como antes fala, o doutor é PhD nessas coisas assim de corpo e mente. Coração, como eu falei no início, ele é clínico geral e do coração, ele cuida do coração e da alma da turma. E quando, como ele está falando que alma e mente estão são, o corpo, traduz isso, é interessante o que o senhor falou aí, questão do exame. Quando você olha o exame, eu lembro que o doutor Tiago, quando eu fui lá com os meus exames, ele falou, rapaz, ele não tinha, ele olhou e falou, cara, você está ótimo, teus exames estão ótimos.
0: Eu sei,
2: igual o senhor doutor falou para mim aqui do meu coração também, eu saí daqui maravilhado. E eu não sinto nada. Não sinto nada, mas que a gente sai. Depende muito da... Você sabe, só pegando um gancho nisso aí, é questão de... Eu, não tem nada a ver, mas é dentro do quadro. O doutor Hamilton, ele que cuida dos meus olhos, né? Ele fala assim, Daniel, muitas vezes você vai no computador, o computador vai te bater uma realidade que não tenha o toque do amor...

0: o toque humano para você se sentir melhor. Porque o computador vai te dar real. Mas muitas vezes é o que a máquina está dizendo. Não é o que o teu corpo está dizendo. Então eu vou falar para você, você tem isso aqui, mas tem sempre a solução. Porque o computador dá exatidão. Mas eu quero te dar o seguinte, que sempre vai ter um jeito humano para corrigir qualquer problema que você venha a ter. Doutor Hamilton falou isso para mim.
1: Interessante, porque isso tem tudo a ver. Digamos que eu atendi um paciente e veio ali no diagnóstico dos exames, veio uma enfermidade X, né? No final da consulta, eu tenho que falar para ele que ele está com aquilo, né? com aquela enfermidade. Porém, a notícia da enfermidade nunca pode ser maior do que a esperança que eu tenho que dar para ele da cura. Vou falar de novo. Tem muitas vezes que a pessoa sai do médico, né? E acontece, infelizmente, isso. Que com a notícia da doença, acaba que a notícia da doença é maior do que uma palavra final que o médico possa dar, de esperança. Aí a pessoa sai só com a notícia da doença. Isso é um problema. Isso é um problema. Então, o médico, e como ele tem que levar saúde para a pessoa, embora, foi o que o Daniel acabou de falar, tem que existir a esperança dada ao doente, ao paciente, de que com o tratamento, com aquilo que é dado no tratamento e com aquilo próprio da pessoa, com a fé, e aí entra aquilo que você falou, ela saindo de um consultório, ela tenha condições de poder crer na mente dela que as coisas não estão totalmente perdidas.
2: Uma esperança,
1: de que a,
2: né,
1: enfermidade não é maior do que a certeza de que ela pode ser curada. E aí vem a fé, aí vem a esperança da pessoa de, com o tratamento, isso falando de uma enfermidade, né? Mas quando a pessoa vai no consultório, veja só que interessante, eu não vou tratar a doença. Veja só. Quando a pessoa vai no consultório, o missionário, eu não vou tratar a doença dela. Eu vou tratar o doente. E o doente não se resume a uma doença. Concorda comigo, Daniel?
0: Sim, com certeza.
1: Eu não vou. O médico não pode tratar a doença. E uma realidade que existe aí no nosso dia a dia. Os médicos tratam as doenças.
0: Em vez de tratar o doente.
1: Tem que tratar o doente, porque o doente é muito grande. É uma alma. É um ser. Ali tem corpo, espírito, alma, mente. Tem um psique, uma mentalidade, uma psicologia. Então, quer dizer, é muita coisa envolvida num ser só, numa pessoa só. Então, a doença é um quezinho. E o restante do doente, da pessoa? Eu tenho que dar conta dessas coisas. Então, o médico, ele tem que tratar o doente. Então, se tem uma doença, então eu vou tratar a doença, mas eu tenho que analisar o contexto dele. Como é que é ele em casa, como é que é ele no trabalho, como é que é psicologicamente falando, suas emoções, suas carências, seus defeitos, para eu tratá-lo como um ser completo, não apenas como uma doença. Isso é fundamental. Por isso que tem o médico, o psicólogo, o nutricionista, o professor de educação física, a fisioterapeuta, a enfermeira, quer dizer, são vários profissionais e hoje em dia o tratamento tem que ser multidisciplinar, não só o médico, ele tem que fazer o doente recorrer às outras subespecialidades, né? Psicólogos, nutricionistas, psicoterapeutas e professor de educação física, nutricionista, para que eu trate o doente, não a doença.
0: Isso que o doutor falou também me ocorreu aqui. Vamos à Bíblia lá. Quando o Davi não viu o problema do gigante, ele falou: o meu Deus é maior que esse problema. Bem, ele não colocou o problema maior que o Deus, que Deus está nele, não. Ele era pequeno, mediante a ótica humana. Mas o Deus que ele estava, repito, falar, o Deus que ele estava servindo ali, que ele viu ali, era bem maior do que o problema que ele viria enfrentar. No entanto, ele sabia que ele não iria enfrentar sozinho o problema. Ele ia ter alguém ajudando ele nesse problema. E aí, isso que eu vejo, como o doutor falou, já me veio a Davi a imagem dele enfrentando o gigante com aquelas pedrinhas lá, e o gigante xingando ele, e ele olhando o Deus que estava acima de tudo. O Deus estava acima do problema.
1: E derrubou o Golias, né?
0: E derrubou.
2: Então vamos orar para a gente encerrar, doutor.
0: Vamos aqui, ó. Até aqui, ó. A Suzana da Casabella. Boa tarde, a paz, Senhor. Estamos à escuta aqui. Está pedindo oração pela sua prima Neuci, que por seu irmão Paulo, que dela da Casabella. Marilda Correia Lima. Vamos ver, a paz do Senhor, se puder. Passa o contato do doutor para mim. Uai, com certeza eu posso. Pode ter certeza. Vou mandar o contato do doutor para você, tá bom, Marilde? Eu mencionar a Clonice, doutor, aí. Se quiser.
2: Agradecer, né?
0: Deixar o doutor fazer as considerações dele aí. Depois passamos para a missionária Clonice finalizar. Doutor, as suas finalizações. Olha, dá vontade de até continuar o assunto aqui. Doutor, pode fazer suas considerações finais, dar seu endereço. Enquanto a Joanita também está pedindo oração aqui. Amém. Doutor, com o senhor. Depois a missionária Clonice já faz o encerramento aqui.
1: Vamos pedir então que tudo aquilo que foi colocado neste momento aqui, nessa hora, que seja no teu coração, que tenha um espaço aberto aí para você ter absorvido tudo isso e o fundamental, colocar em prática. Como a missionária falou, faça a tua mesa, prepare a tua mesa na tua casa. É importantíssimo isso. Vai trazer todos os bens espirituais, toda a graça de Deus, através desse cuidado que você vai ter na tua casa. Verdade. Você como mãe, você como esposa, verdade, você como mulher de casa, homem também. Mas prepare a mesa na tua casa. Traga a palavra de Deus para dentro do teu coração, da tua casa, para que você viva esse momento importantíssimo da graça de Deus, né? Na saúde do corpo, tomando conta da alimentação, tomando conta dos exercícios e também tomando conta da alma, do espírito, se reconciliando, pedindo perdão, para que o teu coração esteja em paz.
2: Verdade. Senhor nosso Deus, Pai, muito obrigado, Senhor, por este momento que aqui nós estivemos. Paizinho amado, nós colocamos, Senhor, essas pessoas que estão precisando, Senhor, de nós clamar das nossas intercessões, para que o Senhor Jesus venha de encontro com a necessidade, toda a enfermidade, todos levante aquilo que está enfrentando, não é fácil, mas que o nosso Deus Todo-Poderoso venha brindando essa casa, essa família, Senhor, e dando graça, dando vida, dando saúde, dando sabedoria, ensinando nós cada dia a caminharmos com o Senhor e termos sabedoria, amado Espírito Santo. Abençoa o doutor Sadi, a família dele, o trabalho, a vida dele, Senhor. O Daniel, a Lisa, Pai, aonde ela estiver, cobre ela com a tua graça, Pai. É a nossa oração em nome de Jesus. Me despeço. Até amanhã.

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1: 4 e 11.

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Eu não sei o que você está passando. Eu não sei qual é a tua dificuldade, teu deserto, teu vale. Mas eu gostaria que você entendesse que mesmo que você não esteja vendo sinal algum, Deus está te vendo. E o importante não é que a gente veja alguma coisa. O importante não é você ver algum sinal. O importante não é você ver Deus. O importante é que Ele não te perde de vista um minuto sequer. Mesmo com um coração dilacerado, quem sabe. Mesmo com a alma ferida. Eu gostaria que você cantasse comigo agora com toda a fé do seu coração.

Aleluya. Aleluya. Obrigado, Deus, por não tirar os olhos de mim, por não tirar os olhos desse meu irmão, dessa minha irmã.

0: e fazendo o melhor por nós. Obrigado, Deus.
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1: É uma atrás da outra. 5:55.

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0: É isso aí, minha irmã. Aceite a Jesus Cristo como seu Salvador e serás feliz aqui na eternidade.
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2: 6h29.
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1: Seis e trinta e nove.

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1: Seis e quarenta e quatro.

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2: 6:53.

0: Em Brasília, 19 horas. Está no ar a Voz do Brasil. As notícias do governo federal que movimentaram o país no dia de hoje.
1: Olá, boa noite.
0: Boa noite para você que nos acompanha em todo o país.
1: Terça-feira, 1º de setembro de 2026.
0: E vamos aos destaques do dia.
1: Economia brasileira.
0: PIB cresce 0,5% no segundo trimestre do ano.
1: Aumento foi impulsionado pela agropecuária. Márcia Fernandes.
2: O principal crescimento foi impulsionado pelo desempenho da pecuária e da produção de alimentos como café e soja.
0: Mudança no calendário. Começa hoje a escolha do Simples Nacional para o ano que vem.
1: Pequenas empresas têm até 30 de setembro para escolher novo modelo da reforma tributária. Cleide Lopes.
3: Elas poderão optar como irão recolher o imposto sobre bens e serviços e a contribuição sobre bens e serviços.
0: Campanha alerta passageiros sobre consequências de atos de indisciplina em voos e aeroportos.
1: E vamos falar também dos direitos dos viajantes.
0: ANAC Passageiros recebe relatos contra empresas aéreas. Yuri Sherman, gerente da agência, destaca o serviço.
4: É muito importante a gente estimular a utilização da nossa plataforma como uma alternativa mais rápida, mais célere e mais resolutiva até do que o Poder Judiciário.
1: E hoje na apresentação da Voz do Brasil, Luciana Vasconcelos e Luciano Seixas.
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1: O governo reuniu especialistas e gestores para discutir os efeitos das apostas online, nas chamadas bets, na vida dos brasileiros.
0: A ideia é fornecer subsídios para novas medidas na regulamentação do setor.
1: Participaram da primeira reunião entidades ligadas à saúde, indústria, comércio, setor artístico e cultural e crianças e adolescentes.
5: Um dos tópicos foi o impacto das bets na saúde brasileira. A regulamentação da propaganda foi elencada como alternativa a este problema. O ministro da Saúde, Alexandre Padilha, classificou o vício em jogos online como um problema de saúde pública e destacou que o Sistema Único de Saúde oferece atendimento online para ludopatas.
6: Quando a pessoa entra no meu SUS digital, solicita a consulta e começar o plano terapêutico, tem um conjunto de psicólogos e psicólogas que vão atender essa pessoa, pelo menos 10 consultas, depois você pode renovar esse plano para mais 10 consultas, pode continuar a consulta.
5: Leandro Domingos Teixeira, vice-presidente financeiro da Confederação de Bens, Serviços e Turismo, CNC, destacou o impacto das bets sobre o comércio brasileiro e defendeu tributação e limitação do número de plataformas no país.
7: Defendemos uma rigorosa fiscalização sobre os jogos online, ampliando a tributação incidente, já que a atividade que exerce são nocivas à saúde dos apostadores e também à economia popular.
5: Nem as crianças escapam dos riscos envolvendo as apostas online, como destaca Maria Melo, coordenadora do programa Criança e Consumo do Instituto Alana.
8: As plataformas de aposta replicam de forma ainda mais agressiva a mesma lógica de exploração comercial que a gente vê nas redes sociais hoje, que é baseada em desenho viciante, recompensa variável, gamificação e muitas vezes o uso de crianças como vetor de marketing. O uso de influenciadores mirins de até 6 anos de idade.
5: Os participantes da reunião também apresentaram como sugestão a proibição das plataformas de jogos online no país, a criação de programas de saúde mental nas empresas, implantação de estratégias de fiscalização e monitoramento dos sites de aposta, principalmente os ilegais. As propostas serão estudadas pelo governo e servirão de base para as políticas de regulamentação das bets no país. Reportagem Graziele Bezerra.
0: O produto interno bruto brasileiro cresceu 0,5%.
1: O indicador mede o valor de todos os bens e serviços produzidos pelo país.
2: O produto interno bruto, PIB, que mede a soma de todos os bens e serviços produzidos no país, cresceu 0,5% no segundo trimestre de 2026. Os dados são do Instituto Brasileiro de Geografia e Estatística, IBGE. Foram movimentados 3 trilhões e 400 bilhões de reais no segundo trimestre. O principal crescimento foi no setor agropecuário, impulsionado pelo desempenho da pecuária e da produção de alimentos como café café e soja. O coordenador de contas nacionais do IBGE, Ricardo Moraes, detalha os setores que tiveram destaque.
9: O produto interno bruto cresceu 0,5% no segundo trimestre em relação ao primeiro trimestre de 2026. Na série com ajuste sazonal, os maiores destaques foram a extrativa mineral, com crescimento de 3,4%, a agropecuária, com 2,8%, e os serviços de informação e comunicação, com crescimento de 2,1%.
2: Entre os demais setores que apresentaram resultados positivos, o setor de serviços cresceu 0,2% e a indústria avançou 0,1% na comparação com o trimestre anterior. A economista Maria de Lourdes Molo explica o que significa esse índice.
10: E é o valor total da produção de bens e serviços finais que são obtidos pelo país em território nacional em determinado período de tempo, geralmente um ano. Em geral, a produção é medida em unidades monetárias. Ele representa tudo que a economia produz, que para essa produção existem empregos, existem salários, existem lucros. As rendas das pessoas são geradas a partir da geração desse produto.
2: Também foi registrado o crescimento do PIB em relação ao ano passado. Na comparação com o segundo trimestre de 2025, o índice teve alta de 2%. Reportagem Márcia Fernandes.
11: A implantação da reforma tributária está dando mais um passo.
1: A partir de hoje, pequenas empresas devem optar pelo Simples Nacional e a forma de recolhimento do IBS e da CBS em 2027.
11: O prazo vai até 30 de setembro.
3: Micro e pequenas empresas enquadradas no Simples Nacional terão uma nova decisão tributária para tomar ainda em 2026. Entre os dias 1º e 30 de setembro, elas poderão optar como irão recolher o imposto sobre bens e serviços e a contribuição sobre bens e serviços no primeiro semestre de 2027. Pela nova regulamentação, as empresas poderão continuar recolhendo o IBS e o CBS dentro da guia única do Simples Nacional ou optar pelo chamado regime regular, no qual os dois tributos serão calculados e pagos separadamente. A escolha pelo regime regular não significa sair do Simples Nacional. A empresa continuará no regime simples.

0: simplificado para os demais tributos, mas seguirá regras próprias para calcular e pagar o IBS e ICBS. A microempresária do ramo de alimentação do Rio Grande do Sul, Carolina Kader, disse que ainda não fez a opção, mas vai decidir com o seu contador a melhor opção.
1: Eu acho que para isso a gente tem que ter, enquanto empresária, orientação contábil, assim, né? Para poder fazer essa escolha e optar pela melhor forma de fazer essa declaração tributária.
0: O contador Reginaldo Moraes da Silva destaca a importância dessa opção.
2: O IBS, o CBS, ele vem com a reforma tributária, tá? Tá mudando dois impostos, o PIS e o COFINS. Eles deixarão de existir num processo de transição a partir do ano que vem. E aí, o que acontece? Com essa mudança, o IBS e o CBS, que é o IBS, que é o de serviço, e o CBS, que é o de comércio, basicamente, né? A gente vai conseguir aproveitar crédito dos nossos fornecedores.
0: As empresas que fazem parte do Simples Nacional continuarão enquadradas automaticamente. Reportagem Cleide Lopes.
3: Para o empresário individual, não mudou o prazo. O período de solicitação de opção para se tornar ou permanecer sendo MEI permanece em janeiro.
4: E se você tem dúvidas, acesse ainda o site gov.br/Receita Federal.
3: E uma dica, no YouTube da Receita tem um vídeo que pode ajudar o pequeno empresário na hora da escolha.
4: Empresas brasileiras que tiveram as exportações afetadas pelas novas tarifas dos Estados Unidos podem ter mais tempo para cumprir compromissos tributários.
3: O Ministério do Desenvolvimento, Indústria, Comércio e Serviços regulamentou a prorrogação por mais um ano do chamado drawback suspensão.
4: O regime suspende o pagamento de tributos na compra ou importação de insumos usados na produção de bens destinados à exportação.
3: Na prática, a empresa assume o compromisso de exportar o produto dentro de um prazo determinado. E é justamente esse prazo que poderá ser ampliado.
4: Só no mês de julho, a aviação civil brasileira registrou quase 12 milhões de viajantes em voos nacionais e internacionais.
3: Desse total, cerca de 9 milhões e 100 mil foram em voos domésticos, um crescimento de 1,9% em relação ao mesmo período do ano passado.
4: E é nesse cenário, com tanta gente viajando para dentro e fora do país, que foi lançada a campanha para alertar passageiros sobre consequências de atos de indisciplina em voos e aeroportos.
3: Para se ter uma ideia, o Brasil registrou 881 casos de indisciplina no transporte aéreo entre janeiro e junho deste ano.
4: 154 episódios estão inseridos em categoria 3 de resolução da ANAC, Agência Nacional de Aviação Civil. Isso significa que a ocorrência pode comprometer a segurança operacional.
3: Para conhecer melhor a resolução da ANAC, que cria regras para atos de indisciplina nos aeroportos e a bordo, vá em pareceexagero.com.br.
4: Agora a gente vai falar sobre os direitos dos passageiros. E a ferramenta ANAC Passageiros, que ajuda a orientar usuários e mediar reclamações contra companhias aéreas.
3: Sobre o assunto, conversamos com Yuri Sherman, gerente de regulação das relações de consumo da ANAC. Acompanhe. Olá, nós estamos com Yuri Sherman, gerente de regulação das relações de consumo da ANAC. Boa noite, muito obrigada pela sua presença aqui na Voz do Brasil.
5: Boa noite, Luciano.
3: Yuri, vamos começar falando qual é o papel da ANAC na proteção dos passageiros.
5: Obrigado pela oportunidade de esclarecer, Luciana. Essa nossa atuação, ela se dá por duas frentes, tá? Uma frente voltada a garantir um ambiente econômico favorável à vinda de novas empresas, para que a gente tenha mais concorrência no nosso setor. E no fim do dia, mais concorrência é bom para o consumidor, né? Gera mais oferta de serviços, mais oferta de produtos, mais opções de tarifas para os passageiros. E a gente tem uma segunda frente, que é diretamente voltada à garantia de direitos essenciais aos passageiros. Isso se dá não só por meio da nossa norma, mas pela nossa atuação fiscalizatória, né? Onde a gente tem ali uma atuação nos aeroportos, a gente acompanha remotamente também o cumprimento dos deveres das empresas. A gente tem também uma atuação de educação para o consumo, né? Para que os passageiros conheçam seus direitos, conheçam seus deveres. E ainda nessa linha de garantir direitos, a gente cria um ambiente propício a resolução de conflitos de consumo.
4: Como é que a agência tem atuado para prevenir problemas e estimular a solução desses possíveis conflitos?
5: No primeiro momento, Luciano, por meio da fiscalização, né? Por meio da fiscalização que a gente vai ali a campo, né, que as empresas veem que a gente está atuante, né, que a gente está ali acompanhando o que, que elas estão fazendo. As empresas veem que cumprir as regras é fundamental, né, é necessário. Agora, o transporte aéreo, ele é muito complexo, né, tem várias complexidades no transporte aéreo e, por isso, intercorrências podem acontecer. No caso de intercorrências, você só fiscalizar, você só punir, não resolve os problemas individuais, né? E é daí que vem a nossa atuação voltada à resolução de conflitos. E a gente faz isso tanto pelo monitoramento do saque das empresas, né? Vendo como que as empresas estão respondendo ali no saque, como que os atendentes das empresas estão preparados para responder às demandas dos passageiros. E a gente faz isso também por meio de uma plataforma de resolução de conflitos, que é o ANAC Passageiro.
3: Bem, Yuri, falando em conflitos, nós ouvimos alguns passageiros que tiveram problemas durante a viagem. Uma delas foi a Amanda Evangelista, que teve problema com a bagagem. Vamos ouvir?
6: Oi, meu nome é Amanda, eu tenho 35 anos, sou residente de Brasília. Recentemente, voltando de Foz do Iguaçu, no Paraná, eu despachei a minha mala pela companhia aérea e, chegando no destino, chegando em Brasília, eu verifiquei que itens da minha mala, como perfume, tinham sido roubados, furtados de dentro da minha mala, enquanto a mala estava sob responsabilidade da companhia aérea e do aeroporto, já que ela não estava comigo. Eu queria saber o que fazer nesses casos.
3: Yuri, o que a gente pode falar para a Amanda?
5: Bom, em primeiro lugar, a gente está diante de um cometimento de um crime, né? Então, é imprescindível que a Amanda registre a ocorrência policial, né, para que tenha a devida apuração policial. E registrada a ocorrência, ela precisa fazer um protesto junto à empresa aérea na primeira oportunidade, né? Então, assim que ela verificou que tinha algum item faltando na sua bagagem, ela faz o protesto junto à empresa aérea e aguarda a resolução. Caso a empresa não resolva o problema, né, considerando que a empresa tem a obrigação de reembolsar por esses itens surrupiados, né, pela violação da bagagem, aí a Amanda pode registrar uma reclamação na plataforma ANAC Passageiro e lá a empresa vai responder e a ANAC também vai monitorar toda essa situação em âmbito coletivo, né?
4: Tá certo. Tem também aqui a reclamação da Ana Cláudia Ferraz sobre atrasos de voos. Vamos ouvir.
7: Oi, meu nome é Ana Cláudia Ferraz, moro em Rio Branco, no Acre. Recentemente tive um problema num voo que a gente teria que embarcar meia-noite, né, no horário Acre, e embarcamos, só que permanecemos 3 horas dentro da aeronave, porque a aeronave apresentou problemas. Depois de 3 horas, eles cancelaram o voo, e no cancelamento do voo eles não ofereceram hotel, nem lanche, nem alimentação, e só conseguimos chegar em casa 6 horas da manhã. E nesse caso, como que a gente procede?
5: No caso de atraso de voo, a partir de 1 hora, a empresa é obrigada a fornecer facilidades de comunicação. A partir de 2 horas, é obrigada a fornecer alimentação. E a partir de 4 horas, a empresa é obrigada a fornecer hotel, hospedagem, para quem não for residente naquela localidade do atraso. Né? Então, ainda que nessa situação a passageira estivesse dentro da aeronave, né, e permanecido lá durante 3 horas, depois de 2 horas, a empresa deveria ter fornecido essa assistência material de alimentação e, resolvida ali a questão da reacomodação em outro voo, deveria encaminhar os passageiros ou para o hotel, né, para que aguardasse ali, né, como, pelo que eu entendi, houve pernoite, ou encaminhar os passageiros para sua residência e depois também custear o retorno do passageiro até o aeroporto.
3: E agora ela pode fazer uma reclamação no ANAC Passageiros?
5: É imprescindível que ela faça uma reclamação no ANAC Passageiro, tá, Luciana? A nossa plataforma é uma plataforma que propicia a resolução de conflitos individuais. Então ela vai registrar uma reclamação, a empresa vai ter até 10 dias para responder e depois disso o passageiro vai avaliar como que foi essa resposta da empresa. E a ANAC está ali nos bastidores, acompanhando tudo, né? Vendo como que, em âmbito coletivo, se dá essa atuação das empresas, onde que as empresas estão pecando.

0: colocando, como que a gente vai utilizar aquilo para direcionar nossos esforços fiscalizatórios. E a gente tem tido resultados positivos com a plataforma, né? Resultados que a gente precisa compartilhar, né? Coisa de 80% de resolutividade, um tempo médio de resposta pelas empresas na casa de 4 dias. Então é muito importante a gente estimular a utilização da nossa plataforma como uma alternativa, né, mais rápida, mais célere e mais resolutiva até do que o Poder Judiciário.
1: É um aplicativo ou um endereço na internet?
0: A gente tem a versão web, né, do ANAC Passageiro, e a gente tem a opção de acesso também por meio do Super App da ANAC. Os dois são possíveis. Então, entrando anacpassageiro, gov.br/anacpassageiro, o passageiro entra lá na nossa plataforma, consegue se informar sobre seus direitos e consegue registrar a sua reclamação.
2: E é mais fácil, fica mais rápido resolver os problemas?
0: Muito mais rápido. A gente tem informação clara, com linguagem simples. As empresas, como eu disse, né, têm respondido num tempo muito ágil, né, com um índice de resolutividade que a gente tem considerado satisfatório. Então, agradeço aí pela oportunidade de compartilhar a nossa plataforma.
1: Muito bem, nós conversamos com Yuri Sherman, gerente de regulação das relações de consumo da ANAC, aqui na Voz do Brasil. Muito obrigado por sua presença.
0: Obrigado a vocês pela oportunidade.
2: Será realizado o Dia C de capacitação destinado a profissionais de segurança pública que atuam na prevenção e enfrentamento da violência contra a mulher.
1: A formação será realizada presencialmente nas 27 capitais do país, com transmissão simultânea para 80 municípios.
2: A medida integra um pacote de medidas anunciadas nessa semana, ainda dentro do Agosto Lilás, que teve como objetivo conscientizar a população sobre a importância da proteção de mulheres e meninas no país.
1: Além da qualificação, foram assinadas 2 portarias. É o que vamos ouvir agora na reportagem de Luciana Colares de Holanda.
3: A primeira portaria contou com a adesão de todos os estados e do Distrito Federal e estabelece a Secretaria Nacional de Segurança Pública como responsável pela avaliação dos planos estaduais e distrital de combate à violência contra a mulher. A elaboração caberá aos entes federativos, para Michele Gonçalves dos Santos, diretora de ensino e pesquisa da Senasp. A medida contribui para a execução das políticas públicas na área.
4: Reforça a objetividade e a transparência da avaliação desses planos estaduais e distrital, planos esses que são instrumentos bastante efetivos e fundamentais para o planejamento e para a execução das políticas de enfrentamento da violência contra mulheres e meninas em todo do país. Assegura também uma aplicação mais transparente, mais célere e eficaz dos recursos do Fundo Nacional de Segurança Pública para esse fim.
3: A segunda portaria institui um grupo de trabalho para a elaboração de um protocolo nacional de atendimento às vítimas de violência sexual. A ideia é um atendimento mais qualificado em todas as delegacias do país. Além disso, foi anunciado um dia de capacitação em 2 de setembro, chamado de Dia C, destinado a profissionais de segurança pública nas 27 capitais do país. O ministro da Justiça e Segurança Pública, Wellington Lima, falou sobre a importância dessa articulação institucional.
5: A violência contra as mulheres não pode ser enfrentada por uma instituição isoladamente. Portanto, estabelecemos os parâmetros, produzimos conhecimento, capacitamos os profissionais e integramos as instituições.
3: Também foi lançada uma publicação da Escola Nacional de Segurança Pública sobre o tema, que reúne evidências para o enfrentamento às violências de gênero, ainda em celebração às 2 décadas da Lei Maria da Penha. Reportagem Luciana Colares de Holanda.
6: Dicas do Enem.
7: Meu nome é Caroline Santos e a minha dúvida é: como melhorar o meu repertório para a redação?
2: Quem responde pra gente é Juliana Bessa, professora de Sociologia. Vamos ouvir.
8: Galera, para a prova do Enem, é importante a gente pensar que a gente tem 3 sociólogos importantes, o Durkheim, o Max Weber, o Karl Marx. Mas é importante que você consiga aplicar as ideias deles aos outros temas que são importantes, assim, como cidadania, movimentos sociais, desigualdade social e também política, poder e Estado. São mais ou menos esses temas que você vai ver na prova do Enem. E é importante também pensar que esses temas dentro, por exemplo, de movimento social, você vai encontrar também na redação. Na redação, nos últimos anos do Enem, a gente teve temas como a questão de desafios para a população negra, para os povos indígenas, a questão das mulheres também, a invisibilidade do trabalho feminino. Então, essas são grandes áreas, mas a gente pode pensar vários temas aí dentro.
2: A prova de redação do Enem será realizada no dia 8 de novembro. 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
1: A Companhia Nacional de Abastecimento, a CONAB, recebe até amanhã propostas para o fornecimento de 5.368 cestas de alimentos.
2: Elas serão destinadas a famílias indígenas do Rio Grande do Sul e Santa Catarina em situação de insegurança alimentar e nutricional.
1: A adesão pode ser feita de forma 100% digital, como explica Everton Santos, diretor de Normas e Sistemas de Logísticas do Ministério da Gestão e da Inovação em Serviços Públicos.
9: Agricultores familiares, cooperativas e associações já podem acessar o site do Contrata Mais Brasil, conferir o edital e participar. Basta fazer o cadastro na plataforma, informar quais alimentos pode fornecer, escolher a oportunidade e enviar a proposta. Tudo em um só lugar.
2: E atenção, os interessados na venda de alimentos devem acessar o site contratamaisbrasil.sistema.gov.br. Vamos repetir? Contrata Mais Brasil, tudo junto, .sistema.gov.br.
1: E essas foram as notícias do Governo Federal.
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2: Fique agora com as notícias do Poder Judiciário e do Congresso Nacional. Uma boa noite.
1: Boa noite para você e até amanhã.

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1: Você vai ouvir agora notícias do Poder Judiciário.
2: Presidente do STF abre seminário internacional e discute desafios do uso da inteligência artificial no judiciário.
3: Relator no STJ mantém prisão preventiva de tenente-coronel da Polícia Militar de São Paulo, acusado de matar esposa.
2: TSE lança plataforma para combater a desinformação durante o processo eleitoral.
3: Boa noite, eu sou Leandro Bezerra.
2: Eu sou Walter Lima.
3: Supremo Tribunal Federal abre segundo seminário Brasil-Itália da Rede Internacional sobre Sistemas de Justiça e Democracia.
2: O encontro discutiu os impactos da inteligência artificial no judiciário. Marta Ferreira.
4: Na abertura do evento, o presidente do Supremo Tribunal Federal e do Conselho Nacional de Justiça, ministro Edson Fachin, citou riscos concretos do uso da inteligência artificial que desafiam a magistratura, como citações jurisprudenciais inexistentes, vieses discriminatórios reproduzidos a partir de base de dados históricos e a opacidade dos modelos. Na avaliação do ministro, porém, a resposta a esses riscos não pode paralisar a inovação.
5: O caminho parece no ser o da experimentação supervisionada, ambientes controlados, registro de ferramentas certificadas, formação obrigatória da magistratura, comitês técnicos e éticos permanentes.
4: A agenda internacional continua amanhã e quinta-feira, com a 17ª Jornada Ítalo-Hispano-Brasileira de Direito Público. O encontro reúne no STF pesquisadores e especialistas dos três países para o intercâmbio acadêmico e a análise comparada de questões relacionadas ao direito constitucional e ao direito público.
3: O ministro do STJ, Reinaldo Soares da Fonseca, manteve a prisão preventiva do tenente-coronel da Reserva da Polícia Militar de São Paulo, Geraldo Leite Rosa Neto.
2: O PM é acusado de matar a esposa, também policial militar. Fátima Uchoa.
6: Pela investigação, em 18 de fevereiro deste ano, na capital paulista, Geraldo teria atirado na cabeça da companheira após discutirem. Depois, teria deitado o corpo dela no chão e alterado a cena do crime para simular suicídio, colocando a arma do crime na mão da vítima. Em abril, o ministro Reinaldo Soares da Fonseca definiu a competência do Tribunal do Júri para julgar a ação penal. E agora, ao negar a liminar, que é uma decisão provisória, o relator no STJ destacou que a prisão cautelar é necessária diante do risco de interferência na produção das provas e dos indícios de que o militar teria tentado alterar a cena do crime. O julgamento definitivo do habeas corpus caberá à quinta turma do STJ.
3: TSE lança plataforma para combater a desinformação durante as eleições.
2: A iniciativa reúne orientações para auxiliar no enfrentamento de conteúdos falsos. Guilherme Firmino.
7: O TSE lançou nesta terça-feira a plataforma TSE Facilita, Plataformas Digitais em Ação. A ferramenta facilita o acesso a informações e orientações sobre a atuação da Justiça Eleitoral e das empresas de tecnologia no combate à desinformação. Para o presidente do TSE, ministro Cássio Nunes Marques, o tribunal e as plataformas têm atribuições e capacidades que se complementam no enfraquecimento aos desafios do ambiente digital. A expectativa é que a ampla divulgação dos materiais contribua para dar mais efetividade às decisões da Justiça Eleitoral.
3: Justiça Federal condena homem que compartilhava na internet imagens de abuso sexual infantil.
2: A denúncia foi apresentada pelo Ministério Público Federal. Sabrine Menezes.
8: Segundo as investigações, o homem armazenava no celular e no computador 237 vídeos e imagens com cenas de conteúdo sexual envolvendo crianças e adolescentes. O material foi disponibilizado na nuvem em três ocasiões durante o ano de 2021. O homem foi condenado a 4 anos e 9 meses de prisão em regime semiaberto, além de multa. A sentença da Justiça Federal em São José dos Campos destacou ainda que o acusado tentou esconder a própria identidade com o uso de dados fictícios nos sites e e-mails para não ser incriminado. Ele foi condenado pelos crimes de distribuição e compartilhamento e posse e armazenamento de conteúdo sexual envolvendo crianças e adolescentes, mas poderá recorrer em liberdade.
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3: A você uma boa noite.
2: E até amanhã.
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10: Eu sou Paula Groba.
11: E eu sou Humberto Pinheiro.
10: E estes são os destaques de hoje do Jornal do Senado, que começa agora.
11: Vacina contra herpes zóster poderá ser oferecida gratuitamente pelo SUS.
10: Novo piso salarial de médicos e dentistas avança e segue para o plenário.
11: Senado aprova indicação de Rodrigo Pacheco para vaga de ministro do Tribunal de Contas da União.
10: Boa noite.
11: Boa noite.
10: Avançou no Senado a proposta que define a implementação gradual do novo piso salarial de médicos e cirurgiões dentistas ao longo de 3 anos.
11: A proposta foi aprovada pela Comissão de Assuntos Sociais e agora segue em regime de urgência para votação no plenário do Senado. As informações com o repórter Márcio Maturana.
12: O novo piso salarial de R$ 13.662 para médicos e cirurgiões dentistas com jornada de 20 horas semanais vai ser aplicado gradualmente ao longo de 3 anos. 40% do valor a partir de 1º de janeiro de 2027, 70% em 2028 e 100% em 2029. Esse é o conteúdo de uma emenda da senadora Tereza Leitão, do PT de Pernambuco, aprovada nesta terça-feira pela Comissão de Assuntos Sociais. O relator foi Fernando Dueire, do PSD de Pernambuco.
13: A implementação gradual do piso assegura que esses empregadores se adaptem de forma planejada, sem demissões e sem interrupção de serviços essenciais.
12: O projeto já tinha sido aprovado nas comissões, mas recebeu emendas no plenário do Senado e por isso voltou aos colegiados. Na rede privada, o piso vai ser atualizado todo ano com base no IPCA, em vez de seguir o aumento do salário mínimo geral, como é atualmente. Na rede pública, o reajuste vai seguir leis específicas de cada unidade da federação, sendo que estados e municípios não vão precisar arcar com o aumento, porque o custeio será do Fundo Nacional de Saúde. O texto estabelece também que o trabalho noturno e as horas extras vão valer 50% a mais que o piso, em vez dos 20% para trabalho noturno e 25% para horas extras. Além disso, o projeto mantém o direito a 10 minutos de repouso para cada 90 minutos de trabalho e reforça que a chefia de serviços médicos ou odontológicos deve ser feita por profissionais habilitados nessas áreas.
10: E a comissão mista que analisa a chamada MP da taxa das blusinhas adiou para esta quarta-feira a reunião para a votação da proposta. O colegiado volta a se reunir nesta quarta-feira às 10 da manhã.
11: O presidente deputado Reginaldo Lopes e a relatora senadora Leila Barros ainda buscam um acordo sobre o texto. A medida zera o imposto de importação para compras internacionais de até $50. A MP perde a validade no dia 8 de setembro.
10: O Senado aprovou a indicação do senador Rodrigo Pacheco para o cargo de ministro do Tribunal de Contas da União, o TCU. A votação ocorreu em regime de urgência após articulação de lideranças partidárias.
11: Pacheco vai ocupar a vaga deixada por Bruno Dantas. Ele renunciou ao cargo nesta segunda-feira. Os detalhes com o repórter Douglas Castilho.
14: Com um rito especial, a indicação foi direto ao plenário, onde parlamentares exaltaram a atuação de Rodrigo Pacheco como presidente do Congresso em momentos delicados da história recente do país, como na CPI da Covid-19 e nos atos de 8 de janeiro. Após o resultado da votação, que se deu por 63 votos a favor e 4 contra, Rodrigo Pacheco agradeceu ao autor da indicação, o presidente Davi Alcolumbre, aos companheiros de parlamento e falou da importância do papel a ser desempenhado.
15: Eu sei o que representa um Tribunal de Contas num país em que os recursos são escassos. Quando se fala de recursos públicos e de gastos públicos, todo cidadão tem o dever de cuidar e de zelar pela aplicação do recurso público. E tem o dever de se permitir fiscalizar por um controle externo que é desempenhado pelo Congresso Nacional com auxílio do Tribunal de Contas da União.
14: O projeto de decreto legislativo de indicação do senador agora será encaminhado à Câmara dos Deputados, onde o nome de Pacheco também passará por análise e votação.
10: E nesta quarta-feira, a Comissão de Constituição e Justiça pode votar a proposta que que reduz a jornada de trabalho para 40 horas semanais e acaba com a escala 6x1. Um dos favoráveis ao texto é o senador Paulo Paim, do PT do Rio Grande do Sul.
11: O parlamentar citou experiências no Brasil e em outros países que, segundo ele, mostram que a redução da jornada pode melhorar a qualidade de vida dos trabalhadores sem reduzir a produção. Paim fez um apelo para que a proposta seja votada pelos senadores e enfatizou que o fim da escala 6x1 deve ser visto como uma pauta nacional e não partidária. O texto já foi aprovado pela Câmara dos Deputados.
16: Alguns tentam embaralhar esse debate e dizem que o fim da escala 6x1 é uma questão eleitoral. Não é. Eleição passa, a vida da nossa gente fica. Essa é uma causa maior, é uma causa do país, é uma causa humanitária. E por isso eu repito, a PEC 221 não tem dono, não é de partido nenhum, ela é do povo brasileiro.
10: Já o senador Hermes Klan, do PL de Santa Catarina, defendeu responsabilidade e negociação coletiva no debate sobre o fim da escala 6x1. Ele disse que uma regra única pode não atender a todos os setores.
11: Segundo o Klan, a redução da jornada com manutenção dos salários pode elevar o custo da hora trabalhada, afetando contratações, investimentos e preços. O senador também alertou para o risco de o trabalhador precisar de uma segunda renda.
17: É preciso também ter coragem para dizer que uma pauta legítima não pode ser transformada em bandeira eleitoral. É muito fácil anunciar, vamos reduzir a jornada, vamos dar mais descanso. Isso rende aplausos. O difícil é responder, quem vai pagar a conta? Quantos empregos serão afetados? Quanto vai aumentar os custos das empresas? Qual será o impacto sobre os preços?
10: Incitar ou induzir a prática de crimes em locais como escolas, universidades e centros de compras poderá render penas mais duras.
11: A Comissão de Segurança Pública aprovou o projeto que amplia a punição para esse tipo de conduta. A proposta agora segue para a Comissão de Constituição e Justiça. Repórter Bruno Lourenço.
18: O Senado aprovou o projeto de lei que tipifica o crime de massacre. A Comissão de Segurança Pública do Senado aprovou a proposta com normas gerais sobre segurança escolar. E agora a CSP votou a iniciativa que pune a incitação ou induzimento a crimes contra a paz pública. A relatora, senadora professora Dorinha Seabra, do União do Tocantins, diz que as propostas têm como objetivo reprimir e prevenir atentados, principalmente a instituições de ensino.
19: Os projetos em questão têm como objetivo reprimir e prevenir atentados.

0: adaptados a instituições de ensino, como os que ocorreram em um passado recente, podendo ser citados aqueles na Escola Estadual Tomásia Montoro, em São Paulo, e na creche Bom Pastor, no município de Blumenau, onde crianças e professores foram covardemente feridos e mortos.
1: O texto, que vai à Comissão de Constituição e Justiça, prevê que, se da incitação pública resultar a efetiva prática do crime, a pena será aumentada de

0: gratuitamente pelo SUS a pessoas com mais de 50 anos.
1: O esquema a ser oferecido é de duas doses. A proposta segue agora para a Câmara dos Deputados. Repórter Márcio Maturana.
2: A proposta recebeu parecer favorável da senadora Damaris Alves, do Republicanos do Distrito Federal.
3: A vacina Comirnaty já possui registro sanitário no Brasil e a indicação para adultos a partir de 50 anos para indivíduos imunocomprometidos.
2: A vacinação também vai ficar disponível para maiores de 18 anos com imunossupressão ou outra condição clínica que comprometa o sistema imunológico. O herpes zóster provoca lesões na pele, dor nos nervos, ardor, coceira e febre. É causado pelo mesmo vírus da catapora, que pode ficar adormecido durante toda a vida e ser reativado em adultos ou em pessoas com sistema imunológico comprometido, como no caso de doenças crônicas, câncer ou transplante.
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1: Edição de Paula Groba e trabalhos técnicos de Eliseu Caires, o Jornal do Senado fica por aqui. Acompanhe agora as notícias da Câmara dos Deputados. Boa noite.
0: Boa noite e até amanhã.
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6: Câmara aprova financiamento para motoristas de aplicativo e taxistas.
7: Deputados prorrogam incentivos para doações de combate ao câncer.
6: Parlamentares apoiam discussão sobre o fim da escala de trabalho 6x1.
7: Boa noite. Jandira Fegali, do PCdoB do Rio de Janeiro, enumera as principais pautas em discussão no Congresso. Entre elas, o fim da escala de trabalho 6x1 e a proposta que amplia a participação da União na política de segurança pública. Ela cita ainda projetos sobre terras raras e minerais críticos.
6: Jandira Fegali também defende a isenção de impostos para compras internacionais de até 50 dólares. De acordo com a deputada, essas matérias estão entre as prioridades do Congresso no trabalho de esforço concentrado antes das eleições de outubro.
7: Alencar Santana, do PT de São Paulo, defende a redução da jornada de trabalho para 40 horas semanais, sem redução de salário, e o fim da escala 6x1. A proposta deve ser analisada pelo Senado e, segundo o deputado, representa uma medida de proteção aos trabalhadores.
6: Alencar Santana sustenta que a mudança pode melhorar a qualidade de vida dos trabalhadores com mais tempo para descanso, convivência familiar e cuidados com a saúde. O parlamentar também destaca a importância de avançar na votação da proposta no Congresso.
7: De acordo com Maria do Rosário, do PT do Rio Grande do Sul, o fim da escala 6x1 é uma pauta histórica para os trabalhadores brasileiros. Segundo a deputada, a medida garante mais tempo de descanso, estudo e convívio familiar, especialmente para as mulheres.
6: Maria do Rosário também critica o empenho da oposição contra uma medida que, segundo ela, beneficia a classe trabalhadora. Na visão da parlamentar, ao tentar derrotar o fim da jornada 6x1, a oposição não atinge apenas o governo, mas impõe um retrocesso à classe trabalhadora.
7: Tadeu Venere, do PT do Paraná, acredita que a aprovação do fim da escala 6x1 é uma conquista histórica para os trabalhadores. Ao rebater a oposição à proposta, o deputado sustenta que a medida representa apenas o exercício do direito ao descanso, ao estudo e ao convívio familiar.
6: No entendimento de Tadeu Venere, os congressistas que tentam adiar o debate sobre a redução da jornada de trabalho demonstram menosprezo pela qualidade de vida da população mais vulnerável.
7: Márcio Gerri, do PCdoB do Maranhão, classifica o fim da escala 6x1 como um avanço no mundo do trabalho. O congressista ressalta o grande suporte popular ao tema e afirma que posicionamentos em contrário no Congresso não serão capazes de alterar esse apoio.
6: Para Márcio Gerri, a mudança em análise no Senado trará mais qualidade de vida com tempo para o convívio familiar, o lazer e a formação profissional. Ele recomenda acompanhar cada voto dos senadores para conhecer quem defende os direitos dos trabalhadores.
5: Trabalho.
7: A Câmara aprovou um projeto que regulamenta o exercício da profissão de psicopedagogo. O repórter Antônio Vital explica o que ficou definido na medida.
8: O plenário da Câmara aprovou o projeto já aprovado pelo Senado que regulamenta a profissão de psicopedagogo ou psicopedagoga. O texto aprovado recebeu parecer favorável da deputada Franciane Baier, do Republicanos do Rio Grande do Sul. Entre outras medidas, estabelece os requisitos para o exercício da

0: atividade, como a exigência de diploma de graduação em psicopedagogia com estágio prático obrigatório, mas cria regras de transição que permite que profissionais graduados em psicologia, pedagogia, licenciatura ou fonoaudiologia também exerçam a profissão, desde que tenham concluído curso de especialização na área com duração mínima de 600 horas. A proposta também prevê que quem já exerce ou tenha exercido a atividade poderá continuar a atuar na área. O projeto define a psicopedagogia como uma atividade que envolve avaliação e a intervenção em processos de aprendizagem. Quem exerce a profissão trabalha com crianças, adolescentes e outras pessoas que apresentem dificuldade para aprender. A relatora explicou que a atuação não se limita ao desempenho escolar. Dificuldades de aprendizagem podem decorrer de outros fatores, inclusive cognitivos, emocionais e sociais. O projeto foi aprovado de maneira simbólica, sem votos contrários, e a votação foi acompanhada das galerias do plenário da Câmara por representantes da categoria de todo o país. Para o deputado Rodrigo Hollenberg, do PSB do Distrito Federal, psicopedagogos e psicopedagogas são fundamentais para garantir os direitos de quem tem dificuldade de aprendizagem.
1: Essa Câmara hoje vai fazer justiça a uma categoria extremamente importante, eu diria indispensável, para garantir o aprendizado de nossas crianças, mas não apenas de nossas crianças. Como presidente da Comissão de Defesa dos Direitos das Pessoas com Deficiência, eu entendo que esse projeto é absolutamente indispensável para garantir que pessoas com dificuldade de aprendizado possam garantir um aprendizado adequado a partir desse apoio promovido pelos psicopedagogos ou pelas psicopedagogas.
0: Por ser uma atividade interdisciplinar, o projeto deixa claro que o exercício da psicopedagogia não pode ser confundido com dos profissionais de saúde e educação. O projeto obriga ainda o sigilo profissional e, ao contrário de outros projetos que tratam do exercício de profissões, dispensa a necessidade de um conselho profissional. O projeto que regulamenta a profissão de psicopedagogo ou psicopedagoga seguiu para a sanção presidencial e pode virar lei. Da Rádio Câmara de Brasília, Antônio Vital.
2: Economia. De acordo com Cobalcini, do MDB de Santa Catarina, as sobretaxas de até 37,5% impostas pelos Estados Unidos prejudicam a economia catarinense. O deputado destaca o impacto direto em cidades como Caçador, que, segundo ele, correm o risco de perder postos de trabalho.
3: Cobalcini, que preside a Comissão de Meio Ambiente, enfatiza que a produção brasileira é sustentável e baseada no manejo de florestas plantadas. Para ele, as sanções norte-americanas foram aplicadas sem critérios técnicos.
2: Heitor Xu, do PSD do Rio Grande do Sul, defende reduzir a carga tributária sobre o tabaco e combater o contrabando. Segundo ele, o setor gera empregos a milhares de agricultores e a centenas de milhares de trabalhadores, sendo fonte de emprego, renda e arrecadação.
3: Heitor Xu pede também regras para dispositivos eletrônicos para fumar e a produção nacional. Para ele, legalizar a cadeia produtiva nacional e ampliar a fiscalização podem atrair novas fábricas para o país, gerar mais empregos e elevar a arrecadação, especialmente para seu estado.
2: Transportes. A Câmara aprovou uma medida provisória que permite o uso de 30 bilhões de reais para financiar carros novos para motoristas de aplicativo e taxistas. O repórter Antônio Vital acompanhou a votação.
0: A Câmara dos Deputados aprovou medida provisória que autoriza o governo federal a destinar até 30 bilhões de reais para financiar veículos novos para motoristas de carros de aplicativo, taxistas, cooperativas de taxistas e empresas de transporte escolar. A medida provisória faz parte do programa Move Brasil. Além de ampliar o crédito e permitir a renovação da frota, o texto final aprovado, apresentado pela relatora, deputada Amanda Gentil, do PP do Maranhão, permite o uso do Fundo de Investimento em Infraestrutura Social, gerido pela Casa Civil da Presidência da República. O fundo poderá financiar a troca de veículos que contribua para reduzir custos ambientais, sociais ou econômicos do transporte urbano. Pode arcar ainda com recursos para financiar o seguro do veículo, itens de segurança destinados a profissionais mulheres e até mesmo custos de cartório. Um dos objetivos é estimular a substituição de veículos antigos por outros menos poluentes e permitir linhas de crédito para profissionais que não conseguem obter financiamento com juros menores no mercado. Para motoristas de aplicativo e taxistas, o acesso fica limitado a um veículo por beneficiário. Para cooperativas de táxi, o limite é de um veículo por cooperado. Já para o transporte escolar, não existe um limite definido. As profissionais mulheres beneficiadas pelo programa poderão ainda ter direito a condições diferenciadas de taxas, prazos e carências.

0: previdência, o que será definido pelo Conselho Monetário Nacional. Os benefícios a motoristas particulares e empresas de transporte escolar foram defendidos pela relatora, deputada Amanda Gentil, do PP do Maranhão.
1: Porque, às vezes, muitos desses motoristas de aplicativo, muitos desses motoristas de táxi, eles usufruem de carros alugados que, muitas vezes, o valor do aluguel é duas vezes o valor de uma parcela e que aquele bem, que se você pagar a parcela, vai ser seu. Então, a importância que é nós trazermos um projeto que vai entregar um bem para o trabalhador brasileiro, para que ele tenha mais segurança e renda dentro da sua casa.
0: A medida provisória, que já está em vigor, foi justificada por deputados da base do governo como necessária para incentivar o transporte urbano e a atividade dos condutores. Foi o que disse o deputado Bongás, do PT do Rio Grande do Sul.
2: Precisavam também esses trabalhadores terem financiamento específico para poderem comprar o seu veículo e, ao mesmo tempo, poder usar este recurso para outros utensílios, cartoriais, por exemplo, de seguro. Tudo isso foi incorporado no debate para beneficiar os motoristas de aplicativos desse país que estavam reivindicando.
0: O texto final aprovado também altera o Código de Trânsito Brasileiro para autorizar que motoristas habilitados na categoria B conduzam caminhões leves, elétricos ou híbridos. Outra mudança inclui a produção de baterias no Programa de Apoio ao Desenvolvimento Tecnológico da Indústria de Semicondutores, conhecido como PADIS. A medida provisória que autoriza o governo federal a destinar até 30 bilhões de reais para financiar veículos novos para motoristas de carros de aplicativo, taxistas, cooperativas de taxistas e empresas de transporte escolar, seguiu para análise do Senado. Da Rádio Câmara de Brasília, Antônio Vital.
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4: Justiça. Júlia Zanatta, do PL de Santa Catarina, cobra explicações do ministro Alexandre de Moraes sobre denúncias divulgadas pela imprensa envolvendo o ministro e empresário Daniel Vorcaro. A deputada também pediu o afastamento de Moraes e defendeu o impeachment do ministro.
5: Júlia Zanatta acredita que o Supremo Tribunal Federal e o Senado não podem ignorar as denúncias e pede que o ministro se explique em até 48 horas. Para a deputada, os fatos divulgados colocam em dúvida a atuação das instituições e exigem investigação.
4: Hildo Rocha, do MDB do Maranhão, vai apresentar uma proposta para mudar as regras de escolha e permanência de ministros do Supremo Tribunal Federal. Em seu entendimento, pessoas que tenham ocupado cargos comissionados ou mandatos eletivos não poderiam ser indicadas ao STF.
5: Hildo Rocha também defende que os ministros tenham mandato de 5 anos, renovável por mais 5 anos, mediante consulta à população. Ao fim do período, segundo o deputado, eles poderiam atuar como advogados ou professores, mas não poderiam voltar à vida política.
4: Eli Borges, do Republicanos do Tocantins, considera que as eleições para o Senado serão decisivas para o futuro do país. O deputado lembra que caberá aos novos senadores a responsabilidade de sabatinar ministros do STF e de conter o que considera excessos da corte.
5: Eli Borges também pede mais moralização na política e combate à corrupção. Na avaliação do parlamentar, o cidadão deve estar atento aos políticos que defendem o devido processo legal e a soberania popular.
4: Kim Kataguiri, do Missão de São Paulo, classifica como graves as suspeitas de possíveis relações entre ministros da Suprema Corte e envolvidos no escândalo do Banco Master. Ele questiona a inércia das instituições e da sociedade frente às situações divulgadas pela imprensa.
5: Kim Kataguiri critica também decisões da Justiça Eleitoral, alegando supostas diferenças de tratamento entre candidaturas. Ele reclama da suspensão de campanhas por atrasos em declarações eleitorais nacionais, alegando configurar restrição a direitos políticos.
6: Saúde.
4: A Câmara aprovou o projeto que prorroga incentivos para doações a instituições de combate ao câncer e assistência a pessoas com deficiência. As informações com a repórter Cibele Comanetti.
6: O plenário da Câmara aprovou o projeto que prorroga até 2031 o prazo para empresas deduzirem do pagamento do imposto de renda doações a instituições sem fins lucrativos, como as Santas Casas, que atuam na prevenção e combate ao câncer ou na reabilitação de pessoas com deficiência. O incentivo acabaria neste ano. A proposta foi apresentada pelo deputado Sérgio Souza, do MDB do Paraná, e recebeu parecer favorável do relator, deputado Antônio Brito, do PSD da Bahia. Os incentivos às doações estão previstos em dois programas criados em 2012. O Programa Nacional de Apoio à Atenção Oncológica, conhecido como PRONON, e o Programa Nacional de Apoio à Atenção de Saúde da Pessoa com Deficiência, o PRONAS. Os dois permitem o emprego de recursos privados para financiar projetos desenvolvidos por entidades especializadas e sem fins lucrativos. Segundo o relator Antônio Brito, o PRONON amplia a capacidade de atendimento do Sistema Único de Saúde, o SUS, para a prevenção, o diagnóstico precoce, o tratamento, a reabilitação e os cuidados paliativos de pessoas com câncer. Já o PRONAS aumenta a oferta de assistência às pessoas com deficiência, especialmente no que diz respeito a projetos destinados à reabilitação, diagnóstico, tratamento, desenvolvimento de novas tecnologias e capacitação de profissionais. Antônio Brito comemorou a aprovação da proposta.
7: Quero parabenizar a todos que participaram da elaboração da prorrogação até 2031 do prazo do PRONON e do PRONAS, tão importante na articulação da sociedade civil, do terceiro setor, do governo federal e também das iniciativas privadas no atendimento às instituições filantrópicas, seja ela na área da saúde, no tratamento do câncer, como também nas entidades que atuam com a pessoa com deficiência.
6: O projeto que prorroga até 2031 prazo para empresas deduzirem do pagamento do imposto de renda doações a instituições sem fins lucrativos que atuam na prevenção e combate ao câncer ou na reabilitação de pessoas com deficiência, seguiu para análise do Senado. Da Rádio Câmara de Brasília, com informações de Antônio Vital, Cibele Colmanetti.
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5: Esporte. A Câmara aprovou um projeto que acaba com a obrigatoriedade de férias escolares durante o período da Copa do Mundo Feminina em 2027. O repórter Antônio Vital acompanhou a votação.
0: O plenário da Câmara aprovou um projeto que desobriga as redes de ensino pública e privada de todo o país a concederem férias escolares para todos os alunos durante a realização da Copa do Mundo Feminina de Futebol no ano que vem. Lei de autoria do governo, aprovada no início do ano pelo Congresso, obriga que as férias dos estudantes coincidam com o período do torneio, entre 24 de junho e 25 de julho de 2027. O projeto apresentado pela deputada Anne Ortiz, do PP do Rio Grande do Sul, permite que os sistemas de ensino dos estados e municípios decidam sobre o período de férias escolares, em vez de obedecer ao calendário oficial da competição. Entidades como a Federação Nacional das Escolas Particulares criticaram a obrigatoriedade prevista em lei e alegaram que a alteração do período de férias do meio do ano coloca em risco o calendário escolar exigido pela Lei de Diretrizes e Bases da Educação, que obriga pelo menos 200 dias letivos no ano. A proposta recebeu parecer favorável do relator, deputado Alex Manente, do Cidadania de São Paulo. Para ele, do ponto de vista educacional, não é adequado impor solução uniforme a todos os sistemas de ensino sem considerar as necessidades regionais. O projeto foi aprovado de maneira simbólica pelo plenário, sem votos contrários. O deputado Chico Alencar, do PSOL do Rio de Janeiro, defendeu a medida.
10: O reconhecimento da importância da Copa do Mundo de Futebol está nesse projeto de lei, só que não subordinando os interesses da Copa do Mundo aos sistemas educacionais. Os jogos ocorrem em apenas algumas cidades e, na maior parte das vezes, com um número reduzido de partidas, não se justificando como férias todo o período em todo

0: do território nacional.
1: Os Jogos da Copa do Mundo de Futebol Feminino serão realizados em 8 cidades: Belo Horizonte, Brasília, Fortaleza, Porto Alegre, Recife, Rio de Janeiro, Salvador e São Paulo. O projeto, que desobriga as redes de ensino pública e privada de todo o país a concederem férias escolares para todos os alunos durante a realização da Copa do Mundo Feminina, seguiu para análise do Senado. Da Rádio Câmara de Brasília, Antônio Vital.
2: Educação.
3: Ranieri Paulino, do Republicanos da Paraíba, propõe diversificar a educação profissional e tecnológica, ampliando a oferta em pequenos municípios, áreas rurais e regiões, conforme as demandas e as vocações específicas.
4: Para tanto, Ranieri Paulino apresentou um projeto que altera o Estatuto da Juventude e o Pronatec, articulando formação, trabalho, emprego e renda às características econômicas, sociais e culturais de cada território nacional e local.
3: Termina agora o Jornal Câmara dos Deputados, produzido pela Rádio Câmara, com trabalhos técnicos de Everson Urani e apresentação de José Carlos Andrade e Márcio Aquilissardi. Uma boa noite para você.
4: Uma ótima noite. A Voz do Brasil volta amanhã. 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

Eu quero ser grato a Deus por estar mais uma vez entre os irmãos, podendo prestar um culto de louvor ao Senhor e exaltar a grandeza das suas misericórdias. Agradeço aos pastores e à igreja. Eu quero ler com os irmãos hoje um dos textos áureos da Bíblia, Lucas capítulo 15, versículo de número 17. Lucas 15, 17. Hoje é um culto muito especial. Na verdade, é um dos cultos que eu mais... Eu prego o evangelho já há mais de 20 anos, mas a minha preferência é pelo culto da palavra. Sempre eu tenho um apreço muito grande pelo ensino da Bíblia. E a palavra de Deus é algo que nos transforma, que nos abençoa, que muda nosso entendimento. Lucas 15, 17 diz assim: e caindo em si disse: quantos trabalhadores de meu pai têm abundância de pão e eu aqui pereço de fome? Levantar-me-ei, irei ter com meu pai e dir-lhe-ei: pai, pequei contra o céu e perante ti, já não sou digno de ser chamado o seu filho, receba-me como um dos teus trabalhadores. E levantando-se foi para o seu pai, e quando ainda estava longe, o seu pai o viu e moveu-se de íntima compaixão. Lançou-lhe ao pescoço e o beijou, e o filho lhe disse: pai, eu pequei contra o céu e perante ti, e já não sou digno de ser chamado teu filho. Mas o pai disse aos seus servos: trazei depressa a melhor roupa e vesti-o, põe-lhe um anel no dedo e alparca nos pés. Trazei o bezerro cevado, matai-o, comamos e nos alegramos. Porque este meu filho estava morto e reviveu, tinha-se perdido e foi achado, e todos começaram a se alegrar. Amém. Quantos podem dizer amém? Meus queridos irmãos, o texto que nós lemos, geralmente, ele é aplicado em mensagens destinadas às pessoas não evangélicas, às pessoas desviadas do evangelho. Mas se nós fizermos uma análise profunda deste texto, nós vamos ver que o texto está tratando de um filho de Deus. Para ser filho, tem que ser crente, porque a Bíblia diz que aquele que o recebe também recebe o poder de ser chamado filho de Deus. Deus não está tratando nem de um incrédulo, nem de um ímpio e nem de um iníquo. Ele está tratando de um filho. A parábola do filho pródigo fala de dois filhos, um mais moço, um mais velho. E esse filho mais moço cometeu alguns erros. Erros este que ainda é cometido por muitos filhos de Deus. E eu vou fazer algumas perguntas, você não precisa me responder. Por quê? Muitos filhos de Deus, mesmo sendo filhos, não conseguem viver a vida de um filho, não conseguem herdar o que um filho tem direito. Por quê? Porque muitas pessoas, sendo filhos de Deus, não conseguem ter uma vida plena em Deus, não conseguem ter uma vida abundante em Deus. Porque muita gente, mesmo sendo filho, comete erros que não poderiam cometer. Jesus propõe uma parábola dizendo que havia dois filhos, um mais moço, um mais velho. E o filho mais moço, que é o pródigo, o desperdiçador, ele era um filho extremamente inteligente. É por aqui que eu quero começar. Diga comigo: inteligente. Vamos lá, bem forte: inteligente. Talvez você vai discordar de mim dizendo: pastor, ele não era inteligente. E se ele fosse inteligente, ele não tinha cometido tamanha tolice. Se ele fosse inteligente, ele não tinha cometido tantos erros como ele cometeu. Talvez você esteja associando a inteligência com a sabedoria. E as duas coisas são distintas. A inteligência está aqui. A sabedoria está aqui. A inteligência é humana, a sabedoria é divina.
E eu vou provar para você isso. Você é super inteligente, tem 2, 3 faculdades, fala 2, 3 idiomas, você é super douto. Você não é uma pessoa leiga, você é super inteirado dos assuntos. E por que que quando você precisa de um conselho, você vai na tua avó, que é analfabeta? Você vai no seu pai, que não sabe o tanto que você sabe? Por que quando você precisa de um conselho, você não vai no inteligente, você vai num sábio? Porque a sabedoria está acima da inteligência. E eu queria falar para os irmãos algo aqui, com muita humildade, na palavra. Está sobrando inteligência, mas está faltando sabedoria. Tem pessoas que, pela sua inteligência, estão perdendo a bênção. E vou te explicar por quê. Esse moço era tão inteligente que ele sabia que uma parte da fazenda era dele. Ele era tão inteligente que ele sabia a parte que era dele. Ele era tão inteligente que ele sabia que se pedisse ao pai, o pai lhe daria. Ele era bom de cálculo, bom de matemática, ele era bom de direito. Ele entendia do que lhe pertencia e do que não lhe pertencia. E ele vai até o pai, super inteligente, e diz para o pai: olha, me dê a minha parte. Isso Jesus conta na parábola. Me dê a minha parte. Isso está escrito ou não está? Está. Agora eu pergunto e os irmãos respondem. O que ele pediu para o pai realmente era dele. O texto prova que era dele. Era dele ou não era? Era. Mas quem cuidava? O pai. Quem administrava? O pai. Quem tomava conta? O pai. Quem fazia prosperar? Quem protegia? O pai. Mas ele se achou tão inteligente que ele foi no pai e disse para o pai assim: o que é meu, eu não quero na sua mão. Me faça um favor, pai. O que é meu, passe para minha mão, porque eu sou inteligente suficiente para administrar o que é meu. O que é que você acha que na igreja tem tanto divórcio como no meio dos incrédulos? Por quê? Por que que você acha que tem tanta gente falida na fé, na família, na finança, sendo filho de Deus? Não era para ele falir. Se ele é filho de Deus, ele não podia passar por isso. Por que que nós temos filhos de Deus perdidos no pecado? Por que que nós temos filhos de Deus perdidos na família? Por que que nós temos filhos de Deus perdidos na finança? Porque tem filhos de Deus que se acha tão inteligente que ele não quer Deus conduzindo o que é dele. Ele não quer Deus administrando o que é dele. Ele diz para Deus: não, a minha família, o meu dinheiro, o que é meu, eu não quero que o senhor ponha a mão. Quem vai cuidar do que é meu sou eu. Eu não quero que o senhor intrometa na minha vida. É por isso que tem tanta gente falida sendo filho de Deus. Porque ele se acha tão inteligente que ele não ora para comprar. Ele não ora para vender. Ele não ora para ir. Ele não ora para voltar. Ele acha que pode resolver tudo. Eu sei fazer. Eu sei como faz. Mas se você sabe, por que está dando errado? Pedro era pescador, pescou a noite toda, não pegou nada. Jesus não era pescador, levou ele para o mar e ele pescou tanto peixe que não cabia no barco. Você bate no peito e diz: eu sei, eu li, eu estudei, por que está dando errado? Se você é tão inteligente, não era para falhar. Se você é tão inteligente, não era para dar errado. É porque tem pessoas que perderam a dependência de Deus. E por ser muito inteligente, é proibido ser inteligente? Sim ou não? Não, é proibido ser inteligente? Não, é proibido ser mais inteligente que o pai. E tem gente querendo saber mais do que Deus. E quem quer saber mais do que Deus vai à falência. Porque Deus sabe mais do que você. Os pensamentos de Deus são mais altos que os seus pensamentos. Os caminhos de Deus são mais altos que os seus caminhos. Você não sabe, irmão, nem o dia. Você não sabe nem o que vai acontecer daqui a um minuto. Deus já conhece a eternidade. A Bíblia diz que antes que houvesse dia, eu sou. Você precisa de dormir para chegar amanhã. Deus não precisa de chegar quarta para ele ir na quarta. Deus sai da terça, vai na quarta, volta na terça e diz para você: está tudo preparado, é amanhã. Mas como que o senhor sabe, Deus? Porque eu já fui

lá. Deus não precisa de do amanhã chegar para ele ser Deus. Antes que houvesse dia, ele já é. Conhece uma filha rebelde que falou para a mãe: eu namoro com quem eu quero, eu fico com quem eu quero, eu me envolvo com quem eu quero. Você já conheceu um filho que diz para o pai: só não sabe de nada, quem manda nos meus amigos sou eu. Está aí, ó, de cara quebrada. Está aí, mãe solteira. Está aí apanhando na cara de quem não deveria apanhar. Porque você é muito inteligente. Você achou que sabia mais do que a tua mãe. Só não sabe de nada, mãe. Por que que você acha que tem crente que não vai para frente? Porque ele não aceita ter pastor. Ele não aceita ter liderança. Pastor, eu não preciso de ninguém para me ensinar. Eu já sei. É por isso. Está cheio de gente falida na igreja. Está cheio de gente falida na fé, na família, na finança. E é super inteligente, mas é falido. Porque ele se acha mais inteligente do que o pai. Agora eu vou fazer uma pergunta e você vai entender onde eu quero chegar. Quem aqui tem carteira de motorista? Quem aqui? Você é habilitado para dirigir, sim ou não? Você vai fazer uma viagem. Você entra no carro com a tua família. Antes de sair, você faz o quê? Mas para que você vai fazer uma oração? É Deus que vai dirigir? É o anjo que vai dirigir? Quem vai dirigir não é você? Você não sabe dirigir? Por que que você ora? Você ora porque, mesmo sendo inteligente para dirigir, você não confia em você. Você confia em Deus. E mesmo sabendo dirigir, você diz: Deus, eu vou dirigindo, mas o Senhor guia. Eu vou dirigindo, mas o Senhor leva. Porque eu não quero o controle. Eu só vou dirigindo, o controle é teu. Administra minha vida, Senhor. Administra meu casamento. Administra minha empresa. Administra o que eu ganho. Administra minha ida. Administra minha volta. Mesmo eu sabendo fazer, eu quero que o Senhor esteja na frente. Porque tem gente que ainda depende de Deus. E quem depende de Deus erra menos. Quem depende de Deus peca menos. Quem depende de Deus reconhece que, mesmo sabendo, a administração do Pai é melhor do que a dele. Quem concorda que Deus sabe mais do que nós? Levante as suas duas mãos aos céus. Bem alto, bem alto, bem alto, bem alto. A família é sua. A empresa é sua. O dinheiro é seu. Mas deixa Deus administrar. Deixa Deus comandar. Deixa Deus na frente. Deixa Deus no controle. O maior problema, um dos maiores problemas do filho pródigo, foi achar que podia administrar aquilo que o pai administrava. Olha, irmãos, eu prego o evangelho há mais de 20 anos, mas eu sou pastor de igreja. Eu sou pastor de uma igreja. O que tem de crente com a cara quebrada? Porque ele acha que sabe fazer e faz sem Deus mandar, sem Deus deixar, sem Deus dar o sinal verde para ele ir. E ele quer administrar tudo, fazer tudo, sem uma direção de Deus, e não dá certo. Quantos aqui ainda dependem de Deus para tudo? Irmão, é bonito demais quando um crente ora para tudo, não é? Ele vai comprar uma coisa, o dinheiro é dele, quem tem que comprar é ele. Mas geralmente o que ele faz? Ele ora: oh Deus, eu devo comprar? O senhor está nesse negócio? O rapaz chega para a moça e diz: gostei de você, quero namorar com você. Ela diz: peraí, rapaz, não é assim não, eu vou orar primeiro. Eu preciso saber se Deus está nisso. Eu quero saber o que o meu pai vai dizer. Eu já sei o que eu quero, mas eu preciso saber da opinião do meu pai. E por não querer a opinião de Deus, tem um monte de gente sofrendo. Tem um monte de gente padecendo, porque acha que, por ser inteligente, pode administrar aquilo que o pai administra. Quando o filho pródigo pegou a herança, a Bíblia diz que ele muda para um país distante. Para onde ele muda? Porque o filho pródigo, ele olhou para a casa do pai, deu uma olhada assim: passei minha vida toda nisso, eu não suporto isso mais. Eu quero outro ambiente. Eu quero conhecer outros lugares. A minha vida foi ser criado nessa casa. Você quer descobrir quando um crente não está bem? Quem quer saber, diz amém. Quando ele não gosta mais de culto. Quando ele não gosta mais de igreja. Você quer descobrir quando um crente não está bem? Quando o culto cansa ele, mas o jogo que ele gosta não cansa. A novela que ela gosta não cansa.

O papo que ela gosta não cansa, mas o culto é enfadonho. Você olha na cara da pessoa, ele está doido para ir embora. Ele está doido que acaba. Ele não vê a hora de sair. Porque a casa de Deus para ele se tornou um cansaço. Pastor, só vou porque tem culto. Eu só vou porque se eu não for, o irmão vai ligar para mim e dizer por que eu não fui. Eu só vou porque eu sou da igreja. Não, não é assim. Não é assim que funciona. Essa casa aqui não. O salmista Davi diz no Salmo 122: eu me alegrei. Eu senti alegria quando me disseram: vamos para a casa do Senhor. Levanta suas mãos comigo. Você que passou o dia todo hoje pensando: eita, hoje tem culto. É hoje que eu escuto uma palavra. É hoje que eu vou estar na presença de Deus. É hoje que eu vou estar. Parabéns para você. Você não perdeu a alegria pela casa do Pai. Esta casa ainda te alegra. Esta casa ainda te traz alegria, satisfação, regozijo. Você está feliz por estar aqui. Quantos estão felizes por estar aqui? O filho pródigo passou a ter um enfado pela casa do pai, a ponto de querer conhecer outras casas. Só que quando a Bíblia vai falar sobre a casa do pai, o salmista Davi diz no Salmo de número 27: uma coisa pedi ao Senhor e eu a buscarei. Eu quero morar. Eu quero. Enquanto tem gente que não quer vir, tem gente que quer morar. Oh Deus, não tem como morar na tua casa, não. Se o Senhor deixar morar na tua casa, eu mudo da minha e moro na sua. Eu queria morar na casa do Senhor todos os dias da minha vida. Para que, Davi? Para contemplar a formosura do Senhor e para aprender no seu santo templo. Como é bom, irmão, quando você está aí dizendo assim: Jesus, como é bom estar aqui. Como é bom estar na tua casa, Jesus. Como é bom cultuar o seu nome. Quantos ainda sentem alegria pela casa do Pai? Olha, irmãos, hoje é culto a palavra. Falo ou não falo? Tem certeza? Falo ou não? Pastor, quando eu descubro que uma pessoa não tem mais alegria de estar na casa de Deus? Quando ele troca a casa de Deus por coisas fúteis. Ah, o capítulo da novela hoje vai estar imperdível. Hoje não dá para ir para o culto, não. Pastor, hoje não dá para ir para o culto, não, pastor. É final de campeonato. Se eu perder o jogo hoje... Você não gosta de igreja. Nem passa a mão debaixo da cadeira aí que você pode achar um chiclete, tá? É alguém que não gosta da casa do pai, que tem a cara de pau de mascar um chiclete e colar ele debaixo da cadeira. Pastor, quem não gosta de igreja? Tá aí, ó, tá no culto, fica no celular, fica mandando mensagem para os outros, fica entrando em rede. Você não gosta de igreja. O culto para você é cansativo. Você não vê a hora de acabar. Os irmãos perceberam que os nossos cultos estão cada dia mais sintéticos? Porque as pessoas não suportam mais igreja. A igreja para eles é cansativo. É cansativo estar no culto. Agora, não é para todos. Se eu disser que é para todos, eu estou mentindo. Tem gente que ama a casa do Pai. Tem gente que ama a casa de Deus. Tem gente que não está aqui por obrigação. Tem gente que não está aqui porque é dia de culto. Tem gente que não está aqui porque deveria estar. Tem muita gente que está aqui que trabalhou o dia todo, está cansado, teve um dia difícil, mas disse: estar na casa do Pai para mim é um privilégio. Eu não vou perder a oportunidade. Você pode levantar as mãos porque você está aqui? Você pode levantar a mão porque essa palavra é para você. Você está aqui, você veio. O salmista Davi diz no Salmo 84. O salmista diz no Salmo 84: a minha alma e até a minha carne. Quando ele diz de alma, irmão, dá para entender. Mas quando ele diz minha carne, ele está falando do físico. Ele está dizendo: eu não tenho preguiça, eu não estou desanimado, não tem nada que me segura. A minha alma e até a minha carne anela pelos teus átrios, ó Senhor dos exércitos.
Aí quando ele chega no santuário, ele diz, ele olha para o altar e diz: até o pardal encontrou uma casa, e a andorinha ninho junto aos teus altares. Como é bom estar na casa de Deus. Quantos amam essa casa? Não, levante as suas duas mãos aos céus. Bem alto, bem alto, bem alto, bem alto, bem alto. Não tem lugar nenhum no mundo que se compare a esse lugar. Esse lugar é a casa de Deus e a porta dos céus. Neste lugar estão fixos os olhos de Deus e o seu coração para sempre. Glorifique a Deus porque você está na casa do seu Pai. Glorifique a Deus, sabe por quê? Enquanto você está na casa do

cabeça para se matar. E sabe onde você está? Você está na casa do seu pai. Dê glórias a Deus porque você está na casa do seu pai. Nunca perca esta alegria. Alegria de congregar. Alegria de estar na presença de Deus. Mas o filho pródigo mudou para um país distante, porque ele achou que podia viver longe do pai. Irmãos, nós somos um corpo, sim ou não? Sim ou não? Se você machucar o teu pé ou a tua mão, por mais machucada que ela esteja, se você cuidar dela, medicá-la, ela vai sarar, provavelmente. Por quê? Porque ela está no corpo. Porque ela está no... Agora pega um dedo machucado e amputa ele. Ele vai o quê? Ele vai apodrecer. E por que que ele vai apodrecer? Porque ele não está no corpo. Tem gente que acha que pode viver fora do corpo. Posso falar uma verdade, sim ou não? Nós estamos vivendo a época dos desigrejados, os irmãos sabem disso. Gente que acha que pode ser crente sem ter pastor, sem ter igreja. Não, precisa de igreja não, pastor. Precisa de pastor não. Eu creio em Deus. Eu creio na Bíblia. Não, é assim que funciona. O escritor aos Hebreus diz assim: não deixai de congregar como fazem alguns. Obedecei aos vossos pastores que hão de velar e dar conta de vossas almas. Você está achando que é assim? É, eu vou ser crente, por minha conta. Não. Você tem que ter CEP. Você tem que ter líder. Você tem que ter endereço. E tem muita gente que acha que pode viver separado do corpo. E por causa disso, ele apodrece. Ele morre. O filho pródigo foi viver num país distante. E lá no país distante, ele gastou tudo dissolutamente. Eu lendo o texto, eu disse: meu Deus, mas tem necessidade de mudar para outro país? Por que que ele mudou para outro país? Por que que ele não mudou para um lugar perto da casa do pai? Porque quem não está bem com Deus não quer ficar por perto. Você já percebeu que quando uma pessoa não está bem com Deus, ele foge dos crentes? Ele foge das pessoas espirituais? Ele foge das pessoas do corpo? Ele quer ficar longe. E a Bíblia diz que lá longe do pai, ele gastou tudo. E a Bíblia diz que naquela terra teve fome. Naquela terra teve. Aí o filho do pai procurou um emprego. E o único emprego que ele encontrou foi para cuidar dos porcos. Para cuidar de quê? Irmãos, isso para um judeu é inadmissível. Porque o judeu, ele não convive com o porco, ele não come a carne do porco, ele não toca no porco, ele tem nojo do porco, ele tem aversão ao porco. Mas essa parte eu só vou falar se você aceitar ouvir. Você quer ouvir, diz amém. Quer ouvir, diz amém. Enquanto esse filho estava perto do pai, ele estava longe dos porcos. A partir do momento que ele ficou longe do pai, ele ficou perto de quem? A distância de Deus te aproxima dos porcos. É por isso que tem filho de Deus que faz coisa que nem ímpio faz. É por isso que tem gente que conhece a casa de Deus, a palavra de Deus e comete coisas que...

incrédulo comete. Ele vê coisas que nem o ímpio tem coragem de ver. Ele fala coisas que nem o ímpio tem coragem de falar. Porque a distância de Deus aproxima ele dos porcos. Quanto mais perto de Deus, mais longe dos porcos. Quanto mais longe de Deus, mais perto dos porcos. Posso falar uma verdade para vocês? O que tem de filho de Deus sofrendo com pecados de imundícia? O que tem de filho de Deus sofrendo, dizendo: não dá para entender, pastor. Se eu sou crente, por que que eu faço isso? Se eu conheço a palavra, por que que eu tenho coragem de fazer tal coisa? Só tem uma explicação: você está longe de Deus. E a distância de Deus te aproximou dos porcos. E a Bíblia diz que ele tinha desejo. Ele tinha? Não, vamos lá, grita. Ele tinha? Eu só continuo pregando se você me ajudar. Diga para o teu irmão assim: se não der para dar glória, diga ai. Se não der para dar glória, diga ai, Jesus. Ele tinha desejo de comer o quê? Quem sabe? As bolotas. Quem comia? Os porcos. Vai apertar um pouquinho, mas eu só vou falar se você quiser ouvir. Você quer ouvir ou não? Falo ou não falo? Dá para acreditar, pastor, que esse filho, quando estava na casa do pai, ficava fazendo manha para comer o que tinha na mesa? Não gosto. Não gosto dessa mensagem. Não gostei desse louvor. O culto para mim não foi bom. Agora, o que os porcos comem, ele tinha desejo. Porque tem gente que não tem apetite para ouvir palavra, não tem apetite para cantar, não tem apetite para oferecer a Deus um culto vivo. Mas quando é coisa de porco, quando é o que não presta, o apetite dele abre como um leão. Você não consegue entender. Pastor, de culto, pastor, culto para mim tem que ser rápido, senão eu não consigo. Agora, você consegue passar uma noite inteira pecando. Você consegue horas passar você consegue passar horas fazendo coisa que só os porcos conseguem. E aí? Me explica. Você é filho de Deus. Como que alguém não tem apetite para comer na mesa do pai, mas tem desejo de comer o que os porcos comem? Falta de uma ceia. Não vem na ceia cear, mas no churrasco, onde tem cachaça, onde tem música mundana, onde tem coisa errada, ele não perde um. Me explica aí. Você não é filho de Deus? Você não é filho de Deus? Você tem tanta facilidade para faltar na mesa do pai, mas quando é mesa dos porcos, você comparece. Pastor, não prega isso. É muito duro. Não, se você é filho, você tem que aguentar. Se você é filho, você tem que suportar. Porque Jesus diz: quem é meu, escuta a minha voz e atende. Se é filho de Deus, diz amém. Ele tinha desejo de comer os que os porcos comiam, mas ninguém lhe dava nada. Aí a Bíblia diz no versículo 17, o versículo que nós lemos: e caindo em si. Você pode repetir bem alto comigo? Não, diga bem alto. A parábola do no capítulo 15 de Lucas tem três parábolas: a ovelha perdida, a dracma perdida e o filho perdido. Diga comigo: a ovelha perdida, a dracma perdida e o filho perdido. O que que aconteceu com a ovelha perdida? O homem buscou. O que que aconteceu com a dracma perdida? A mulher procurou diligentemente até achar. E o filho? O pai buscou? Não. O pai buscou o filho? Pergunta teu irmão, por quê? Se o homem buscou a ovelha, se a mulher procurou a dracma, por que que o pai não buscou o filho? Diga comigo bem alto: porque Deus não busca quem sabe o caminho. A ovelha se perdeu porque não conseguiu voltar para casa. A dracma se perdeu dentro da casa.
e o filho saiu de casa para se perder. Deus não faz ninguém servir ele algemado. Deus não obriga ninguém ser santo. Deus não obriga ninguém ser adorador. Deus não obriga ninguém servi-lo. Deus não obriga ninguém de ir para a igreja. Deus não obriga ninguém ser honesto.

Não é isso que Deus tem para mim. Eu tenho um pai. Eu tenho uma casa. Eu tenho um lugar. Isso que eu estou fazendo contraria o que eu aprendi. Isso que eu estou fazendo contraria os meus princípios. Quer saber de uma coisa? Levantar-me-ei. Foi o pai que levantou? Foi o irmão que levantou? É por isso que você sofre atrás de desviado. É por isso que você sofre tentando obrigar a gente a ser crente. Porque Deus não obriga ninguém a ser crente. Você vai falar para a pessoa, olha, está escrito na Bíblia. Ele te fala o capítulo e o versículo. Você fala para ele da igreja, ele fala, ele conhece a Bíblia mais do que você. Porque o que vai trazer ele não é pregação, não é anjo, não é conselho, é consciência. Eu me levantarei. Quer saber de uma coisa? Eu vou me acertar com Deus. Eu vou me alinhar com Deus. Isso não é vida para mim, eu tenho um pai, eu sou filho de Deus. O que eu estou fazendo aqui? Eu estou aqui porque eu vim, não foi Deus que mandou. Eu me levantarei. E eu irei ter com meu pai. E eu vou dizer ao meu pai: eu pequei contra os céus e perante ti, e não sou digno de ser chamado teu filho. E ele se levanta. E ele toma uma atitude de ir até seu pai, para um acerto de contas, para uma conversa. E a Bíblia diz que quando ele está vindo, o seu pai o vê de longe. O seu pai o vê. Vamos lá? O seu pai o vê? Agora diga para alguém sem tocar: o pai não busca, mas espera. O pai diz assim: eu não posso lá buscar ele à força. Eu não posso obrigar ele a me servir. Eu não posso obrigar ele a ser certo. Eu não posso obrigar ele a ser santo. Mas eu vou esperar. Eu acredito que ele volta. Eu acredito que ele se acerta. Eu acredito que ele vai se cansar do que ele está fazendo. Eu acredito que ele vai vir ao meu encontro. E quando o pai está vendo o filho vindo, a Bíblia diz que o pai corre. Quem corre não é o filho. Porque Deus tem mais pressa do que o arrependido. Deus tem mais, o pai tem mais pressa do que o filho. O pai corre, lança ao pescoço do filho, o abraça. E beija, diga comigo, abraça e beija. Pastor, não pode ser, pastor. O filho está vindo da companhia dos porcos, sim ou não? O filho está vindo do chiqueiro, sim ou não? O filho está descalço, o filho está sujo, o filho está com mau cheiro. Por que que o pai o abraça e o beija? Porque o pai só tem nojo do pecado. O pai não tem nojo do filho. Não. O pai não tem nojo do filho. O pai não determina tempo. Olha, vai se banhar, passa um tempo escondido, depois você vem para ganhar um abraço. Ó, passa um ano disciplinado, depois você vem aqui que eu... Não, não, não. O perdão é imediato. O perdão é na hora. O arrependimento traz a remissão do pecado. Você pode dar glória a Deus pela palavra? O pai abraça o filho, beija o filho. Eu vou te falar, quem é mãe e pai aqui? Dá um sinal com a mão. Se o seu filho desaparecer por um ano, você colocar nas redes sociais, na televisão, no rádio, não encontrá-lo. Um ano depois, você está no portão da sua casa. Quando você olha na esquina, o teu filho está chegando, todo sujo, cabeludo, fedido. Você vai mandar ele tomar um banho, cortar o cabelo, vestir uma roupa limpa para depois abraçá-lo? Ou você vai correr e vai dar um abraço? Porque a saudade do pai é maior do que o pecado do filho. O pai estava esperando por esse momento. E o pai abraça o filho. Quando o pai abraça o filho não entende. E o pai vai trazendo o filho para dentro de casa. Porque o pai está agora conduzindo o filho para o lugar de onde ele nunca deveria ter saído, para o lugar que ele deveria ter valorizado. E quando o pai entra pelo portão da fazenda, o pai grita e diz: servos, traga depressa o melhor vestido. Essa parte eu quero que você grita. Diga comigo: o melhor vestido. Não, diga mais alto. Agora eu pergunto: depois de tudo que esse filho fez,

merece o melhor. O pai não mandou trazer um vestido. O pai não mandou trazer uma roupa. O pai mandou trazer a melhor. Traga o melhor vestido e veste meu filho. Põe um anel no seu dedo e põe sandália em seus pés. Sapato, tem gente que calça 35, tem gente que calça 45, sim ou não? Roupa, tem gente magrinho, irmão, que usa camisa número 1, tem um gordinho que usa número 6, número 7, sim ou não? Sim. Anel, tem gente que tem um dedo bem fininho, tem gente que tem um dedo bem grosso, porque sandália tem número, anel tem número e vestido tem número. Pastor, se sandália tem número, anel tem número e vestido tem número, por que que o pai mandou trazer depressa? Diga comigo assim, porque já estava pronto. O pai já tinha mandado fazer. O pai disse para o alfaiate: faz um vestido no número do meu filho. O pai foi no ourives e disse: faz uma aliança no número do meu filho. O pai foi no sapateiro e disse: faz uma sandália com o número do meu filho. Mas por que? Ele não está aqui? O pai disse: não, ele volta. E quando ele voltar descalço, eu vou calçá-lo. Quando ele chegar sem aliança, eu vou renovar a aliança. Quando ele chegar sujo, eu vou trocar suas vestes. Levanta comigo as suas mãos aos céus. Você não tem um padrasto. Você tem um pai. Disposto a perdoá-lo. Disposto a ajudá-lo. Disposto a conduzi-lo à verdade. Você não tem um pai que está com a porteira fechada. Você não tem um Deus que fechou a porta da igreja e saiu porque quis. Você não tem um Deus que trancou a porta dos céus e disse: saiu porque é rebelde. Não. Ele está lá no horizonte dizendo: ele vai voltar. Eu vou acertar as contas com ele. E não vai ser com juízo de morte, mas vai ser com renovação, com restauração, com misericórdia, com perdão. Quantos podem louvar a Deus pelo seu amor? Quantos podem louvar a Deus pela sua misericórdia? Quantos podem louvar a Deus pela sua bondade? Recebeu um vestido novo, uma sandália nova, uma aliança nova. E agora os pais dizem para os servos assim: o pai diz para os servos: trazei também o bezerro cevado. O bezerro? Você sabia que para se cevar um bezerro demoraria no mínimo um ano? Um ano, no mínimo. A lógica é que o pai colocou o bezerro para engordar no dia que o filho saiu. O inteligente está saindo: eu vou cuidar da minha vida, deixa comigo, eu vou para uma terra distante, eu vivo sem Deus, eu vivo fora da igreja. Aí o pai olhou para o servo e disse assim: rapaz, põe esse bezerrinho para engordar para mim. Mas por quê? Hoje é dia de tristeza, teu filho está todo aí, cabeça dura, rebelde. Não. Ele vai voltar. Esse cabeça dura vai entender que não tem um pai como eu. Não tem uma casa como a minha. Não tem uma palavra como a minha. Ele vai entender que o lugar dele é aqui. Ele vai entender que o lugar dele é na casa. Ele vai entender que o lugar dele é junto comigo. Quem já entendeu isso aqui? Diga glórias a Deus. O pai leva o filho para dentro e diz: mata o bezerro que eu coloquei para engordar. Hoje nós vamos fazer uma festa aqui em casa. Por quê, pai? Qual é o motivo de tanta alegria? Ele diz: este meu filho, este meu. Ele não está falando de um incrédulo. Ele não está falando de um ímpio. Ele não está falando de um iníquo. Ele está falando de um. Ele está falando de um. Este meu filho estava morto, mas ele reviveu. Ele tinha se perdido, mas ele foi achado. Vamos fazer uma festa porque meu filho está de volta. Quem está chegando? O irmão mais velho. Ele está vindo do campo. Ele está vindo do trabalho. Ele nunca deixou o pai. Ele nunca saiu de casa. Ele nunca pisou na bola como o irmão mais novo. Quando ele ouviu o barulho da música e da
criança. Ele parou, chamou um servo e disse: o que está acontecendo aí dentro? Você não está sabendo? Não, não estou sabendo de nada. O teu irmão, rapaz. Teu irmão voltou. Teu irmão está de volta. Teu irmão está na ativa de novo. Teu irmão está bem. E o pai está fazendo uma festa para ele. Aí ele manda chamar o pai, ele não entra. Quando o pai chega, ele diz para o pai: este teu filho. O que que ele diz? Por que que ele não disse meu irmão? Diga comigo assim: tem gente? Tem gente que sabe ser filho, mas não sabe ser irmão. Tem gente que olha para o outro e diz: ele não merece. Deus não deveria perdoá-lo. Deus não deveria aceitá-lo de volta. Essa casa não é mais para ele. Aí o pai foi lá conversar com o filho e disse: ô meu filho, por que que você não quer entrar? Ele diz assim: porque o senhor nunca me deu um cabrito para comer com meus amigos. E o senhor mata um boi para ele. Sabe qual é o problema do irmão mais velho? Ele prefere comer um cabrito com os amigos do que comer um boi com o irmão. Conhece alguém assim? Ele se acha mais. Ele acha que tem mais direito aos céus do que o outro. Ele acha que é mais santo que os outros. Ele acha que o céu é dele, que Deus é dele. De tanto que quando ele vai falar, ele não diz nosso Deus, ele diz o meu Jesus. Já viu alguém pregando assim? O meu Deus. Por quê? Porque os outros não têm Deus. O meu pai. Os outros não têm pai. O pai disse: não, rapaz. Você está dizendo que ele é meu filho, mas eu vou te dizer diferente. O teu irmão, ele se perdeu, mas é teu irmão. Ele vacilou, mas é teu irmão. Ele não fez tudo certo, mas ele é teu irmão. Ele estava perdido, mas ele foi achado. Ele estava morto, ele reviveu. Entra para a festa. Se alegre com teu irmão. Quem está disposto a se alegrar com seu irmão aqui? Fica de pé comigo nesta noite, por favor. Se o filho fosse dizer alguma coisa para o pai naquele dia, o filho pródigo, talvez ele diria ao pai assim: pai, o inimigo quase me roubou de Deus, com falsas alegrias, com falsas vitórias, com falsas glórias, como um pedaço de cana, ele me mastigou, e em bagaço, eu cheguei aqui na tua casa. Por que me resgatou? Por que me trouxe aqui? Por que me queres tanto, Deus? Por que o senhor insiste tanto comigo? Aí o pai olha para o filho. Se fosse agora, o pai ia olhar para o filho e dizer: já cantou demais, meu filho. Quem vai cantar agora sou eu. Filho, eu quero tanto enxugar teu pranto, te fazer só meu. Ô filho, eu quero ser teu Deus. Eu quero te envolver nos meus mistérios. Eu quero te mostrar minha glória. Aqui é o teu lugar. A mesa que você come deve ser essa. A casa que você mora deve ser essa. A amizade que você tem deve ser essa. Você não precisa de alternativas. Você não precisa de duas casas, de duas fé, de dois Deus, de duas alegrias. Você já tem um pai. Você já tem uma casa. Você já tem um lugar. Deus quer te preencher. A ponto de você dizer, alguém vai te dizer: vamos ali. Você vai dizer: não, não quero. Por quê? Porque eu já sou realizado. A casa do meu pai já me realiza. Eu não preciso de outra casa. A mesa do meu pai já tem o que eu como. Eu não preciso comer em outra mesa. Eu sou feliz assim. Eu sou feliz sendo filho. O problema é que tem muitos filhos que não se contentam.

com o que o pai dá. E ele acaba buscando alternativas. E essas alternativas é que faz com que ele seja um filho frustrado. É por isso que quando ele vai orar, ele diz: Deus, não dá para entender. Eu não consigo te servir. Eu atendo pessoas no meu gabinete que dizem: pastor, eu conheço a Bíblia. Eu conheço a palavra. Eu ouço sobre santidade todo dia, eu não consigo ser santo. O pecado me vence. O desejo me vence. Eu amo Jesus, eu quero servir a Deus, mas por quê? Porque filhos também erram. E eles precisam se acertar. Eles precisam se alinhar. O filho pródigo voltou para nunca mais sair. O filho pródigo entendeu que ele não precisava comer o que os porcos comia, porque a comida do pai era saudável. O filho pródigo entendeu que não precisava da companhia dos porcos, porque a companhia do pai era suficiente. O filho pródigo entendeu que o pai nunca o forçaria a ser, que ele deveria cair em si e ser porque desejaria. Você está entendendo a palavra? Diga glória a Deus. Esse negócio de ficar ameaçando os outros: se você não vir pela dor, se você não vir pelo amor, você vai vir pela dor. Não, irmão, não tem isso na Bíblia não. Tem gente que Deus nunca vai ferir ele. Ele é livre. Agora, o dia que ele pôr a mão na consciência e dizer: eu estou caindo em si, eu me levantarei, eu vou ter com meu pai. Põe a mão no coração e diga assim: eu tenho um pai. Não, diga alto: eu tenho um pai. Sabe quem está dizendo isso? Um filho que está no lugar errado, com as pessoas erradas, fazendo as coisas erradas. Ele diz: eu tenho um pai. O meu pai nunca me mandou embora. Eu saí da posição, eu saí do lugar, eu vim por conta própria, mas eu me levantarei, eu irei ter com meu pai. A história não vai terminar com os porcos, a história vai terminar na festa. A história vai terminar com vestido novo, com sandália nova, com aliança nova, com bezerro cevado e com o pai dizendo: meu filho voltou, minha filha está bem. Deus tem vitória para a tua vida espiritual. Deus está alinhando a nossa vida com a sua vontade. Deus está alinhando a nossa vida com a sua palavra. Você entende isso? Diga glória a Deus. Deus vai tirar, Deus vai ajudar os seus filhos que estão em amizades erradas, relacionamentos errados, casas erradas, lugares errados. Esses filhos de Deus vão cair em si e vão dizer: me levantarei, irei ter com meu pai. Sabe qual é a vantagem de Deus? A porta não está fechada. O pai não está de cara fechada, com um chicote na mão. Ele está com os braços abertos, dizendo: volta, meu filho. Volta que a gente se acerta. Volta que eu te perdoo. Volta que eu te ajudo.

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